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dia! Segunda-feira, 31 de agosto, 2026. Uma coisa boa que eu não sabia, mas eu recebi o PIS dia 15 de julho. Foi uma surpresa pra mim. Geralmente a gente faz compromisso antes, né? O pobre sempre tá. Tipo, estamos no mês de agosto, estamos devendo o salário de outubro já. Agora, pelo menos, um dia compromisso, né? Vamos lá, gente, tudo bem? Bom dia, sejam bem-vindos. Eu sou o Bronze, o Botão, delegado da audiência. Agora, uma nova versão daquela. Só vou ali buscar o cigarro e já volto. Agora é 2026. Amor, vou ali no sítio. Foi o que o Giovanni, da dupla Gian Giovanni, fez. Ele falou assim: amor, vou ali no sítio. E que ligou pra esposa dele e terminou um relacionamento de 26 anos. E depois eu fui pra internet pra ver o que tava acontecendo. Diz que a mulher dele, essa que ele viveu durante 26 anos, que tinha mania de limpeza. Não tem a ver isso, né? E a outra diz que come bolinho e toma cerveja. São desculpas, né? Bom dia! Sejam bem-vindos. Ele terminou por telefone. Estamos no ar mais uma vez, mais uma semana. Bom dia, acorda!

Eu tô levando a vida que o velho mandou e o Palmeiras empatou com o Mirassol ontem. O Flamengo venceu o Botafogo e o Flamengo agora está a 3 pontos do líder, Palmeiras. Tá na hora de acordar, 5:21 da manhã.

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3: Muita chuva forte no sul do Brasil, inclusive Pinhão, choveu granizo em algumas regiões aqui de Pinhão, Guarapuava, Goiuxim, no interior de Pitanga também, em algumas regiões, granizo, 5:24 da manhã. Bom dia, um abraço para você que aguarda cedo, deixa eu mandar um T de presa aqui para nossa audiência nessa manhã. Vamos levantar, Anderson Jacinto, Lobituru, Osmar, o Toninho, bom trabalho, meu amigo Alan de Xerida, tá ligado, vindo voltura, Marlene, já tá conectada, vamos levantar, Newton Rode também, bom dia para vocês que estão ouvindo o programa do Bronze até as 6:45 da manhã.
4: Bom dia, boa tudo, hoje tá um parceiro, homem do céu, essa semana aí. Ganhei o pendrive da Tortura da Botuda. Programa da Botuda aí, rapaz do céu. Rapaz. Meu Deus. Bom dia a todos aí. Casada 466 aí, vamos se acordar que hoje é segunda.
3: Vamos lá, meu amigo Urso. E o detalhe é o seguinte: você sabe que a Botuda me passou já, e eu falei pra, mas falou pro Burso que tem uma regra. Não pode escutar na hora do meu programa, Urso. Nem no programa dessa, não queima o rádio. Um abraço, meu amigo Urso. Bom dia. 5:25, Alan. Alô, Paulinho, Xereira, como é que tá tudo?

0: 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Vamos levantar que tá na hora, 5:35 da manhã. Bom dia para todo mundo acordando com o Botura nessa manhã de segunda-feira. Já vou atualizar a previsão do tempo, vamos acordar que tá na hora.
1: Nosso amigo Márcio, que gosta bastante dessa música, e todo o pessoal lá da Start. Bora lá. Puxa aí, companheiro.

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verdade, né? A pinga na garganta, o caboclo acho que já é o Zé Rico. É. Alô, Anderson de Assine, um abraço. Bom dia pro domador, tá lá na Flórida, ouvindo o Botudo, um abraço. Pra você que acorda cedo, bom dia! Já ligou o radinho, tá ligado, conectado com o Botudo aí, ó. Sejam bem-vindos aqui na 102 FM. 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
1: Olha a hora, gente, 5h43 da manhã. Bom dia.

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9: Olha, nada mais real. Esse aqui, urso, esse aqui é muito real. Parecia eu no final de semana. Ah, eu vou fazer desmame, é tranquilo, ó.
10: Vontade de comer 7 barras de chocolate seguido, um atrás da outra. Mandar direto lá pra cá do caralho.
9: Comi um lanche com 3 hambúrguer ontem antes de dormir, pia. 3 hambúrguer e um cup nuts. Oh, depois que larga o medicamento é tranquilo, ó.
10: Comer 7 barras de chocolate seguido, um atrás da outra.
9: Já chegou nessa fase, hein, urso? Vou levantar que tá na hora, gente. Bom dia!

5h47 da manhã, vou acordar, meu povo! Manhã de segunda-feira, todo mundo acordando. Alô, Marlene, um abraço, obrigado pela companhia. O Paulinho tá ligado, ouvindo o Botudo, mandando uma música pro Alain. Alô, Piazara de Xerê, de gente boa, nosso amigo Dida Gomes. Um abraço pro Dida, um abraço lá pra Márcia, pra Piazada, o Madison, um abraço pra vocês. O Hélio tá ligado, a Isabel do Rio do Meio, o Anderson sintonizado, curtindo a C2FM, o Anderson Carudo quer saber a previsão do tempo com a Gisele daqui a pouquinho. Aqui no programa do Botudo, vamos levantar, meu povo, que é manhã de segundona, todo mundo indo trabalhar com o radinho ligado, bom trabalho pra você, você pode programar sua música até às 6h45 da manhã, programa do Botudo e retornamos às 7h25, bom dia!

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Alô, Giovano de Vique, como é que tá, índio velho? Bom dia. Vamos acordar, gente. Tá na hora, a previsão do tempo hoje diz que vai chover 27 milímetros. 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
0: Olha a hora, gente. 6 da manhã, Frigodaço, com uma história de confiança no mercado paranaense, carnes bovinas, suínas e produtos industrializados para todo o estado do Paraná. 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Compadre Sandro Grosco, Sandra Planalto, bom dia pra você, compadre. Como é que tá aí? Tudo bem? 6 da manhã, bom dia.
2: Durma bem, viva melhor e emagreça, é isso mesmo. Os últimos estudos mostram, Bronze, que a pessoa que não dorme bem faz com que a comida se transforme em gordura. 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Também desregula a grelina e a leptina, a fome aumenta. E você que não dorme bem também vai ter resistência à insulina. O seu corpo vai ter mais dificuldade para processar os carboidratos. Então, se você tá tentando emagrecer, tá fazendo de tudo e não tá vendo muito resultado, pode ser o seu colchão o problema. Você tem que dormir bem. 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
0: 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Tá na hora, piazada, 6:02.
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0: 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Bom dia pro compadre Agnaga, Rosianinha. Um abraço pro nosso amigo Giovanni Ludivic, que estão lá no grupo Os Perigosão de Pitanga. Estão sintonizados, curtindo o Voltura. E essa semana eu vou sortear cerveja semana toda nesse programa da tarde. Obrigado, Paulinho, pela companhia lá em Xerida. Luci tá ligado, curtindo o Botulho. Gilberto tá se arrumando, vai trabalhar. Pelada 466, gurizada dos buzões aí, um abraço. 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
8: Oi, Bronze, bom dia. Como vai? Tudo bem? Peça a música Cama Fria, ofereço com alguém.
0: A Isabel do Rio do Meio, bom dia, Isabel, ótima manhã, vamos levantar, gente.
18: Bom dia, Bronze, jogue um balde d'água no meu irmão Alexandre lá no Parque Industrial, já tá tomando chimarrão dele escutando você, e toque o Socando Canjica pra ele que escutar.
0: Olha a hora, gente, 6:07 da manhã, meu amigo Lucas Putrio, tá ligado, tá sintonizado, é flamenguista, 3 pontos atrás do Verdão agora, Putrio. 6:07 da manhã, 27 milímetros de chuva para hoje, segunda-feira. Informações do clima,

0: Você gosta, ligue o rádio todo dia aqui na 102 FM, no programa do Bronze, em duas edições, de manhã e de tarde, que aqui a gente diz não a música ruim. Vamos levantar que tá na hora. Teve um homem que foi se gravar no bar. Olha que loucura isso, hein, gente? Ele foi se gravar no bar que ele tinha 200 mil reais em conta. O que aconteceu? Ele desapareceu. Olha que loucura essa história. Familiares estão em busca desse rapaz que acabou contando em um bar que tinha 200 mil reais na conta. 6h16 da manhã.
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0: 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Ó, deixa eu mandar um abraço aqui pro professor Carlos, lá em Boa Ventura de São Roque, já tá ligado, tá curtindo. Osmar, lá do Mato Grosso, todo dia ligado, curtindo o delegado. Alô, Diego Bressan, vamos encerrar a Câmara Gurizada com as motosserras do Bonifácio. Tá na ordem pra escola, crianças. 6 da manhã, 17 minutos.
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0: Daqui a pouquinho tem a Marielle, o momento de tudo, começa amanhã o Festival da Cozinha da Marielle, 6:19.
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9: Olha a hora, gurizada! Tá na hora de acordar, 6h23 da manhã.

0: 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E amanhã começa o Festival da Cozinha, Lara Quitudo. 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
0: 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Escreveu a palavra sorteio no WhatsApp da rádio, você já concorre um jogo de xícaras maravilhoso.
2: Bom, se eu vou de bota, louca. Se tiver frio, vou de bota. Se não tiver frio, vou de sandália e de salto. E daí eu vou ter que namorar um lugar pra me deixar um negócio mocado, louca. E baile, sabe, né? Baile é dia de treta.
0: que tá o nível do pelemismo do almoço, né? Deixar um negócio mocado ali, velho. Você sabe que baile... Essa é bem rampeira, né? 27 graus é a máxima essa semana. Vai chover hoje, hein, pessoal? Bom dia! 27 milímetros. Bom dia, Labonel Santelles, o Rastelo, o Carlos de Guarapuava, alô Maria Miranda, o T de Preto lá pro Sebastião da Limeira, Márcia Andrade, oi Zelinho, né? A Iraci tá ouvindo o Botudo, a Jô, boa semana, a Luci, a Ilúcia, Dona Neuza, oi Adelaine, tudo bem? Ela que é na hora do Biluca, ô Biluca! Bom dia pra família, Adelaine. O Carlos tá ligado, ouvindo a 102. Vamos levantar a agenda, daqui a pouquinho tem informativo como. Daqui a pouquinho tem informativo como. Um abraço pro Carlos lá de Santa Maria do Oeste também. Todo mundo acordando com o Bronze Botudo aqui na 102 FM. Manhã maravilhosa. Vamos levantar que tá na hora, 6:30. Acorda, senão eu jogo água. Bom dia.

0: Que talento essa menina, ela canta parecido com a Marília. A Yasmin Santos, bom dia. O meu amigo Miluca, ele tá ligado com a dona Terezinha e estão lá tomando chimarrão, curtindo o delegado da audiência. Um TG preso pra você, Miluca, gente boa. Eu quero na vida chegar com a energia que você tem na tua idade, Miluca. Bom dia.
1: Bom dia, Deus te abençoe, bicho velho. Estamos tomando chimarrão e vamos que vamos. Um abração, tchau, tchau.
0: Na verdade, vamos corrigir. Se eu tiver a energia que você tem na minha idade, já tá bom. 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Pedro Castellari, bom dia, seja bem-vindo. Programa do Botudo, escreva a palavra sorteio aqui no WhatsApp da rádio para você concorrer um lindo jogo de xícaras. E amanhã, gente, começa o Festival da Cozinha lá na Quitudo. Lembra quando a gente tinha aquele jogo de copo do governo na casa que a gente levava pra escola? Não pode, viu, criança? Ó, mas esse jogo de copo azul aqui. Zeninho da Mão Pesada, Zezinho de Santa Maria, Marinal, alô, Sebastião Pedreiro, Maria Rosa, Luiz Carlos de Santa Maria. É a nossa audiência. Bom dia.

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1: Hoje é segunda-feira, dia 31 de agosto de 2026, e o Informativo Coamo está chegando novamente no seu rádio. Um ótimo dia para você, cooperado, e para você, amigo ouvinte de todas as manhãs. Hoje é o dia do nutricionista. Reze nesta data para São Raimundo Nonato. A lua está na fase nova. Este programa que você ouve é uma produção da assessoria de comunicação da Coamo e conta com reportagens de Ilivaldo Duarte. O meu nome é Guilherme Boller e eu trago para você o programa da Família Rural e Cooperativista.
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1: A colheita do milho segunda safra está chegando ao fim em diversas regiões da área de atuação da Coamo e confirma mais um ciclo marcado por boa produtividade e forte participação dos cooperados junto à cooperativa. Em Engenheiro Beltrão, uma das principais regiões produtoras do centro-oeste do Paraná, a Coamo caminha para encerrar uma das maiores safras já registradas, com volumes expressivos de recebimento e resultados que refletem o trabalho realizado pelos produtores ao longo de todo o ciclo. Ao mesmo tempo, a estrutura operacional da cooperativa foi colocada à prova para atender uma safra concentrada e marcada por elevados índices de umidade dos grãos, exigindo ainda mais eficiência das equipes e dos equipamentos de recebimento e de secagem. No programa de hoje, vamos compartilhar um balanço dos resultados da safra de milho na região de Engenheiro Beltrão e mostrar como a cooperativa se preparou para atender os cooperados neste importante momento da colheita. Segue com seu rádio sintonizado aqui com a gente, porque logo nós já estamos de volta trazendo todos os detalhes para você.
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1: Embora o crescimento aéreo das plantas seja discreto na lua nova, essa fase favorece o desenvolvimento das raízes. Este também é um bom momento para o plantio de tubérculos e raízes, como cenoura, beterraba, batata doce e mandioca. Neste período, o foco está no subterrâneo, e isso garante plantas mais resistentes e bem estruturadas. Já está em andamento a campanha de fornecimento de híbridos de milho na Coamo para a segunda safra 2027. Uma oportunidade para planejar antecipadamente o próximo ciclo com segurança, qualidade e tecnologia. A campanha reúne os melhores híbridos de milho das principais empresas do mercado, cuidadosamente selecionados pela equipe técnica da Coamo para atender às diferentes realidades de produção da nossa área de atuação. Ao participar da campanha, você cooperado tem a garantia de contar com sementes de qualidade, suporte técnico especializado e condições que contribuem para um melhor planejamento da lavoura. E tem mais! As aquisições realizadas dentro da campanha também geram pontos no programa Fideliza, que podem ser trocados por produtos e serviços oferecidos pela nossa cooperativa, ampliando ainda mais os benefícios para você, associado. Mas atenção, hein? A campanha é por tempo limitado. Por isso, procure a área técnica da sua unidade, informe-se sobre os híbridos de milho disponíveis e conheça as condições de fornecimento e antecipe você também a sua programação para a próxima safra.
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0: Com a colheita do milho praticamente encerrada, a região de Engenheiro Beltrão comemora uma safra marcada por excelentes produtividades e pela forte participação dos cooperados. O gerente da Coamo, Antônio Carlos Mazei, faz uma avaliação dos resultados alcançados neste ciclo, destaca os volumes recebidos pela cooperativa e fala sobre a preparação dos produtores para o início da próxima safra de verão, que já começa a mobilizar as propriedades da região. A reportagem é de Ilivaldo Duarte.
1: Estamos aqui praticamente encerrando a safra aí, né? Atingimos a nossa meta aqui ontem, no dia de ontem, né? E ainda temos alguns dias de boa colheita aí, tá? Comemoramos aqui a melhor safra da unidade de Engenheiro Beltrão aqui, né? Da minha gerência, né? Envolvendo Ivailândia e Figueira do Oeste também, né?
2: Aqui nesse complexo, que são várias unidades, quantos milhões de sacos de milho foram recebidos?
1: Nós vamos atingir aí a marca de 3 milhões de sacas de milho, né, nessa safra, um pouquinho mais.
2: Muito bem, deixa eu aproveitar aqui, Antônio Carlos Mazei, com essa safra praticamente consolidada, agora não vai demorar muito, as máquinas vão voltar para o campo, né? Agora para semear o novo ciclo 26-27. Aqui dentro do zoneamento começam as primeiras lavouras a serem semeadas de soja e milho, a partir de quando?
1: Bom, aqui nós iniciamos o plantio aí a partir do dia 15, 20 de setembro aí, que nosso produtor aí, tendo condições favoráveis de plantio, vai iniciar os trabalhos aí e já dá início à arrancada aí da próxima safra de verão aí.
2: Qual é a previsão de semeadura em termos de área?
1: A área aqui, dentro do nosso município aí, é 30 mil hectares. Né?
2: Certo, e os cooperados já estão fazendo as suas revisões de máquinas, todo aquele processo, a retirada de insumos aí, para que isso aconteça e na hora que tiver que semear, o produto já esteja com eles, né?
1: Você veja como que a coisa é dinâmica, né? Nós mal terminamos, ainda não terminamos a colheita aqui e a gente já está trabalhando no planejamento da próxima safra do milho, segunda safra, né? Então o produtor nesse momento aqui está concentrado na conclusão do trabalho de colheita para iniciar aí as aquisições de semente de milho e também já fazer as regulagens aí, as revisões das máquinas aí para começar o plantio.
0: Receber uma safra cada vez maior e mais concentrada é um dos principais desafios enfrentados pelas cooperativas nos últimos anos. Com cerca de 90% da produção já recebida nas unidades da Coamo, o trabalho das equipes operacionais e de manutenção foi decisivo para garantir o fluxo de recebimento dos grãos e o atendimento aos cooperados. O diretor de logística e operações da Coamo, Edenilson Carlos de Oliveira, fala sobre os desafios da safra e sobre o trabalho realizado para manter as estruturas preparadas durante todo o período de colheita.
3: Bem, hoje nós estamos aí praticamente com 90%, né, já recebido. Foi uma, graças a Deus, uma grande safra, né, produtor com excelentes produtividades. E então a gente agradecer aí a participação do cooperado junto ao quadro social e, claro, também o trabalho da equipe, né, porque é uma safra cada vez mais concentrada e a equipe bem antenada, tocando os instrumentos com extrema maestria, né, e até conversando aqui com o Clésio, que é o nosso supervisor operacional, tivemos uma safra em Engenheiro Beltrão, praticamente sem nenhuma intercorrência de ordem mecânica, elétrica, enfim, a unidade rodou igual um relógio, né? Então isso é muito importante, é um trabalho árduo aí, antes da safra, que começa de manutenção preventiva, etc., para que no momento que o cooperado mais precisa, os equipamentos estejam todos à disposição. Então realmente um grande ano para agradecer, aí, como eu disse, o quadro social que fez um excelente trabalho para a produção e, óbvio, os nossos funcionários aí pelo belo trabalho.
2: Oi, Denilson, esse ano teve um aspecto com relação ao plantio, cada ciclo é diferente. O fator umidade esse ano foi mais alto. Com isso, houve uma concentração maior de colheita ao mesmo tempo e provocou filas. E não tem como fazer, porque está todo mundo colhendo no mesmo tempo. E, inclusive, o doutor Haroldo, em um dos episódios do Momento Coamo, ele, com muita autoridade, pediu essa paciência aos cooperados, porque se a umidade é normal, o fluxo de secagem e enchimento é maior. Mas mesmo assim, os cooperados conseguiram entender porque estavam todo mundo junto, né, no mesmo lugar e com o mesmo objetivo, né?
3: Sim, né? Você teve essa umidade, cada vez mais, é claro, né? Você tem plantadeiras maiores e, consequentemente, isso determina a velocidade de colheita, o produtor coloca mais colheitadeira e, quando você tem uma umidade, isso atrapalha bem o processo, alonga o processo, na verdade, né? Mas o cooperado também entende isso, ele sabe que é um momento de pico e se você analisar uma unidade em si, você vai ter ali 10 dias de um grande arroxo, vamos dizer assim, né? 10, 15 dias, depois a coisa normaliza, o começo e o final é um pouco mais calmo, mas realmente tivemos aí uma acomodação aí de, vamos chegar aí praticamente 70 milhões de sacas de milho. Então é um trabalho gigante, que começa na porteira com o produtor, mas também todo um trabalho da cooperativa de acomodar isso, buscar mercado para isso e tá fazendo essa engrenagem girar.
0: Por trás dos números de uma grande safra, existe um time de profissionais que trabalha diariamente para garantir que a produção dos cooperados seja recebida com eficiência e segurança. Em Engenheiro Beltrão, o supervisor operacional da unidade, Clésio Luiz de Grantes, acompanhou de perto mais uma intensa temporada de recebimento de milho e destaca o empenho das equipes, o planejamento realizado antes da colheita e a importância da manutenção preventiva para o bom desempenho das operações.
2: Muito bem, o Clésio de Grandes aqui, encarregado operacional aqui em Engenheiro Beltrão. O cooperado, ele colhe, ele quer entregar e quer dar, de repente, uma segunda, terceira carga no mesmo dia. Só que quando tem muita produção e com esse fator de umidade aí, é preciso ter calma, né?
4: Com certeza, mas assim, graças a Deus nós fizemos um bom trabalho esse ano. A conscientização dos cooperados também em colher mais seco, né? E realmente foi um grande sucesso, né? Conseguimos descarregar todas as filas de manhã, o cooperado dava uma viagem, duas até por dia, teve cooperados que deram três, quatro viagens, né? E o grande desafio foi esse, uma grande safra, né? Que estava prometendo e prometeu e cumpriu-se, né? E Engenheiro Beltrão batendo ontem às 18 horas e 18 minutos, nós atingimos a nossa meta, né? Agora estamos em busca de mais milho, né? E a grande superação foi o desafio de receber todos esses produtos. E queremos agradecer a todo mundo, todos os colaboradores que ajudaram, né? Principalmente a pessoal da manutenção, fizemos uma boa preventiva antes, que ocorreu tudo dentro do conforme, né? Não quebrou nada esse ano, tivemos uma grande satisfação e o cooperado acabou saindo satisfeito.
2: Muito bem, o Clésio, toda safra se faz com pessoas, né? As pessoas que trabalham, são turnos, quer dizer, para que a engrenagem gire. Esse ano, como novidade aí, você, dentro do seu time aí, tem o Aparecido Braço com 40 anos e que recebeu homenagem da diretoria da Coamb, sempre entusiasta, e ele que esteve em vários turnos ao longo dessa trajetória toda. Então são as pessoas que fazem isso acontecer, né?
4: Com certeza. A safra não seria safra sem os colaboradores, os funcionários, as pessoas. E graças a Deus nós temos o Sidão aí completando seus 40 anos em plena safra, né? No forte da safra, um dia muito forte da safra, um dia que ele completou os 40 anos e recebeu essa homenagem. Realmente ele é uma pessoa que ensinou todos esses funcionários praticamente que hoje tocam a unidade de Engenheiro Beltrão, foi ele que ensinou. Então é uma grande satisfação, né, chegar nesse momento, fazer a homenagem para ele com a meta batida.
0: Você acabou de ouvir as entrevistas realizadas com o gerente da Coamo em Engenheiro Beltrão, Antônio Carlos Mazei, com o diretor de logística e operações da cooperativa, Edenilson Carlos de Oliveira, e também com o supervisor operacional de Engenheiro Beltrão, Clésio Luiz de Grantes, que falaram sobre o encerramento da colheita do milho segunda safra e sobre o trabalho desenvolvido pela Coamo para o recebimento da produção. Se quiser, você pode ouvir essas entrevistas novamente acessando a página do Informativo Coamo em nosso site ou então pesquisando pelo programa nas principais plataformas de áudio.
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0: Eu trago agora para você que nos ouve os preços dos produtos agrícolas que foram praticados pela Coamo na tarde da última sexta-feira com a base de Campo Mourão. A soja fechou a semana sendo comercializada pelo valor de R$ 136 a saca de 60 quilos. Já o milho fechou no valor de R$ 58 a saca. Trigo pão tipo 1, R$ 77 o valor da saca. E o café em coco, padrão 6, bebida dura, R$ 25,38 o quilo renda. Repetindo para você que nos ouve, os preços dos produtos agrícolas praticados pela Coamo na tarde da última sexta-feira com a base de Campo Mourão. Soja, R$ 136, milho, R$ 58, trigo pão tipo 1, R$ 77 e o café em coco, padrão 6, bebida dura, R$ 25,38 o quilo renda.
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0: E assim nós vamos chegando ao final de mais uma edição do Informativo Coamo. Muito obrigado a todos que nos acompanharam aqui no rádio por mais um dia. Amanhã, Nós estamos de volta neste mesmo horário, trazendo para você uma nova edição do programa da Família Rural e Cooperativista. Um forte abraço para todos que nos ouvem e até o próximo programa.
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1: Olha, segundo as informações do Clima Tempo para hoje, 27 milímetros de chuva. Você vai escrever a palavra sorteio aqui no WhatsApp da rádio. Vai concorrer um lindo jogo de xícaras lá daqui tudo presente, porque amanhã, gente, começa o Festival de Cozinha lá daqui tudo presentes, com descontos incríveis para você aproveitar, renovar as peças da sua cozinha. 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Rádio ligado. Ó, pintainhos branco de corte, pescoço pelado, tem carijó, pesadão, mesclado, poedeiras. Ó o homem do sítio aí, ó. Ó o morvolinho do sítio. Alô? Não te quero mais, já arrumei outro aqui, ó. Ó, toma cerveja e come bolinho frito essa aqui, ó. Bom dia.

0: específico do frango. A coxa era do pai. Eu vim comer coxa quando eu tinha 15 anos. O pescoço, a mãe falava assim: ai, que gostoso que é o pescoço. Eu gosto mais do pescoço, mas não era verdade, gente. É porque. Pra deixar a outra parte mais carnuda pra nós, né? E daí nós pegava o jogador do frango pra brincar com o pai depois. Era a única brincadeira que nós tinha na época. Mas era gostoso, né? Era uma infância com muito pouco recurso, mas era muito bom. Gente, 7h37 da manhã, bom dia. Vamos deixar secar o jogador da galinha agora. Você vai mandar hoje a palavra sorteio e vai concorrer a um jogo de xícara aqui no programa do Botudo. Começa amanhã o festival lá daqui tudo. Mas agora o fecha-mês da comercial e vai por... Bom dia, Grazi! Seja bem-vinda!
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0: 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Grazi, boa semana!
1: Um ótimo dia a todos! Bom dia, Bronze!
0: Bom dia! Vamos lá, meu povo! Ó, deixa eu mandar um tênis preto aqui pra Cida, pro Vitor lá de Santa Maria, boa aula, o Marcos Alensky tá ligado, meu amigo Romerito. 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Bom dia pro Eliseu lá do posto, a Lúcia Capixaca, meu amigo Felipe Terra tá lá no Mato Grosso, ligado, curtindo o Botura, Ana Aparecida. Tudo bem, dona Roseli? Como é que você tá, Pitanguinha? Kelly Padilha. Alô, Ademar Coronete, um abraço pra Marli, pra Valdiné e também o Aloysio. Todo mundo ligado? Escreva a palavra sorteio aqui no WhatsApp hoje que você vai concorrer. 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
1: Olha, teve uma polêmica num casamento que o noivo deu o primeiro pedaço de bolo para a mãe dele em vez da noiva. E se acontecesse com você, o que você faria? Os primeiros comentários das mulheres revoltadas estão dizendo assim: ah, eu abandonaria ele ali mesmo. O noivo deu o primeiro pedaço do bolo do casamento pra mãe dele e não pra noiva. E aí você, mulher, que tá ouvindo esse programa, o que você faria? 16 para as 8, vamos acordar que tá na hora. 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Bom dia.

0: 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Tem fecha-mês aí, Claudemir, alô, 7. Obrigado pela companhia, tamo junto, vamos lá, rapaziada. 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É a semana da cerveja no programa do Botudo.
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0: 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O Bronze, olha, ele tá certo, dá o pedaço de bolo primeiro pra sua mãe, afinal de contas foi ela que lhe deu a vida. Olha aí, ó, e você, o que você faria? No casamento, o primeiro pedaço ele deu pra mãe, não pra noiva.
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0: Faltam 8 minutos somente para as 8 da manhã. Já já vamos saber quem vai levar um jogo de xícara. Para você participar, escreva aqui no WhatsApp a palavra sorteio. E você participa já já. Amanhã começa o festival. Mandar um abraço aqui pro Janela Raizeiro, que ficou de trazer um gengibre para mim, sarar minha garganta. E até agora, o Janela Raizeiro, nada, né?
3: Fala, Bronze, bom dia, delegado. Tive preso.
0: Ih, mas você tá mais ruim que eu.
3: Um abraço pro pesado, que louco, né? Também tá do Colorado.
0: Tá mais ruim do que eu?
3: Tamo aí nas pitangas de novo.
0: Tá mais ruim do que. O homem tá mais ruim do que eu, de garganta? Que barbaridade. Alô, Zélia, bom dia. Ótima manhã pra Rosenil, da tarde de Paticosta, com o nosso amigo João Lemes, direto lá da borracharia do Ney, do Radinho Ligado. O Fernando tá aqui. Oi, Cirlei, tudo bem? Maria Miranda. Bom dia, vamos acordar. Oi, Lúcia. Teve presa, Zenilda. A Giovanni tá ouvindo o Botudo, obrigado pela companhia. O Bronze, eu também ganhei o meu melhor presente de aniversário, minha filha Janaína de Lara, que trabalha nas lojas Móveis Pontarolo. Eu só tenho que agradecer meus 3 filhos, bênção de Deus, hoje estou de aniversário com muitas bênçãos em minha vida. Então, parabéns pra você, felicidades, tudo de bom. Alô, Giovanni, seu aniversário hoje. Que Deus te abençoe, te ilumine, tudo de bom, obrigado pela companhia. Feliz aniversário, Giovanni, a mãe do Poissada. Canta os parabéns pra ela, então. Canta lá, Elisa.
4: Saúde, felicidade.
0: Bom dia, Janelinha Raizeiro, tô esperando o teu gengibre, ó, senhor. Não, vou trazer um negócio no sítio, você que só me prometeu, tá igual político, rapaz.

0: Será que é tão grave assim o noivo dar o primeiro pedaço de bolo pra mãe dele? Porque 10 mulheres aqui nessa manhã falaram também assim, ó. Ô, Bruno, se acontecesse comigo, eu deixaria ele sozinho no altar. O cara deu o primeiro pedaço de bolo, ele deu pra mãe dele, em vez de dar o pedaço de bolo pra noiva. Ai, ai, ai.
1: Olha só que bacana, Bronze. Impossível não se emocionar. Depois de tudo que enfrentou, Marcos Mena retorna aos palcos e transforma sua volta à música em um momento muito especial. Que momento, Brasil! Marcos Mena, ex-vocalista do LS Jack, está de volta aos palcos e pronto para escrever um novo capítulo de sua história na música. O cantor gravou em Minas Gerais seu primeiro audiovisual solo, Tudo de Novo, projeto que celebra seu retorno em uma trajetória de mais de 30 anos. No repertório, sucessos que atravessaram gerações e, claro, Carla, um dos grandes clássicos que marcaram a sua carreira. É nostalgia, emoção e recomeço no mesmo palco. Quem viveu a época do LS Jack sabe o quanto essas músicas fizeram parte das nossas histórias.
0: 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Olha a hora, 8:03. Bom dia.
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1: Olha a hora, minuto para as 8 horas, tá embora. Vamos lá com as mensagens aqui, ó. À tarde, a semana toda, o EDV vai sortear cerveja para vocês. Pra você interagir com o programa do Votudo. A gente não consegue atender ligações desse telefone que é conectado com o computador da rádio, tá, pessoal? Somente mensagens de textos e áudios, tá bom? Mas obrigado pela... Você que tá participando com o Botudo, o André, a Ilúcia, a... o Botudo, a Joelma aqui do Rio Feio, sou ouvindo todas as manhãs, muito obrigado, a Zenilda, o Bronze, eu acho que dá o primeiro pedaço pra mãe, não teria nada a ver, né? Sinal de respeito com quem deu a vida. Quem tá mandando aqui é a Zenilda. Você, mulher, o que que você acha? Deu maior polêmica nas redes a questão do noivo ter dado o primeiro pedaço de bolo pra mãe.
2: Bom dia, Bronze. Pois é, Bronze, eu abandonava o casamento na mesma hora.
1: Olha aí, a Maria da Luz. Um abraço aqui pro Gustavo do Cantu, Juninho Chape, vereador. Um abraço, bom dia. Vambora, gente. Alô, Rosenilda. Tchau, pessoal. Quem vai levar aqui, ó? O janelinha do Raizeiro. Alô, Diano, Nelson, Azélia, o Alexandre Jatiba. Pessoal, grande abraço. À tarde tem mais. Ó, e Lúcia mandou mensagem hoje aqui, escreveu a palavra sorteio e tá levando aqui um jogo de xícaras da Quitudo que amanhã começa lá na Quitudo, o Festival de Cozinha. Dias primeiros.

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0: Agora são 8 horas da manhã, 6 minutos. Bom dia, estamos começando mais um programa Manhã Livre. Hoje é segunda-feira, começando a semana, e hoje é o último dia do mês de agosto. Então foi embora o mês de agosto, a partir de amanhã, terça-feira, já nós passamos para o mês de setembro e já é final de ano, né? Já estamos praticamente no finalzão de ano. Agradecendo desde já você pela audiência, você que está nos ouvindo nesta manhã, sejam todos bem-vindos a mais um programa Manhã Livre. Vamos atualizando a notícia para toda a nossa região. Você que queira receber o nosso abraço, o nosso bom dia, já pode mandando sua mensagem no 429-9900-8756 e conta de onde você está nos ouvindo, como que foi a tarde e noite de ontem. Nós tivemos várias cidades que nós vamos atualizar daqui a pouco aqui no programa. Teve chuva de granizo, vento forte no Paraná, já era esperado, já era o alerta, a previsão falava isso, mas daqui a pouco nós vamos atualizar aqui no programa Manhã Livre, então, como que foi a tarde e noite de ontem, né, domingão, para nossa região. Aqui, né, que a gente sabe ainda, graças a Deus, só teve o vento forte, né, não teve prejuízo ainda, o que nós estamos sabendo, né, vamos atualizar essa notícia daqui a pouco, mas teve cidades que teve grande prejuízo, algumas coberturas de casa arrancadas na totalidade, outras casas foram destruídas ali pelo granizo. Enfim, é o alerta, né? É o que promete, então, a previsão do tempo, né? Segundo a previsão, nós teremos ainda mais alguns dias de tempo severo para nossa região. São 8:07 da manhã, Marcão já está por aqui. Good morning, Marcão.
1: Good morning. Ótima manhã, Jairo. Bom dia a você, bom dia a toda a equipe 102. Bom dia para você que está aí ouvindo a programação da 102. Que Deus possa te abençoar grandemente. E mais um dia e mais uma semana que nós estamos iniciando, né? Finalizando o mês de setembro, já com aquele pezinho, era setembro, finalizando o mês de agosto, né? E já com aquele pezinho ali no mês de setembro também. Na outra segunda-feira, lembrando, para deixar mais você contente, é feriado, né?
0: Feriadão. Vem aí já o primeiro feriado para começar o mês de setembro. Ô, Marcão, vamos trazer aqui a previsão do tempo, então. Tava olhando que tem muita chuva. Deixa eu deixar aqui o meu, né? Aqui. Então, para hoje, diz que nós teremos sol com aumento de nuvens e pancadas de chuva à tarde e à noite. No fim da manhã teremos, no fim, à tarde e à noite, né? Teremos pancadas de chuva. E diz que à tarde, né? Nós teremos hoje à noite, na verdade, aqui, temporal. Então, teremos pancadas de chuva no final da manhã e tarde. E aí, à noite, né? Tem uma previsão de temporal. Segundo o Climatempo, nós teremos 39 milímetros de chuva hoje, Marcão.
1: O dia todo, né?
0: É o dia
1: desde
0: todo.
1: Desde a madrugada.
0: Dá diferença aqui ou não?
1: Dá, né?
0: Dá diferença aqui? Bem. É?
1: Não. Ah, não.
0: Aqui? Não?
1: Não achei.
0: Pois é. É o nosso ouvinte lá, ó.
1: Sei lá.
0: Né?
1: Agora tá normal.
0: Então tá. Então pra hoje, Marcão, a temperatura é entre 18 e 23 graus. Então hoje, no final da manhã e final de tarde, teremos pancada de chuva. Aí chove pra valer mesmo na noite, com temporal, com 39 milímetros de chuva pra hoje. 97% de probabilidade. Amanhã, olá, Marcão, começa o mês de setembro também com 38,3
1: essa milímetros. É da chuva da madrugada, né? Acho que veio a soma.
0: Será que ela...
1: Eu acho que se estende,
0: é uma sequência ali?
1: Não sei.
0: Pode ser, né?
1: Porque tem sol já logo pela manhã, terça-feira.
0: É, aqui diz que dia de sol, né, com muitas nuvens durante o dia, período de céu nublado, à noite com muitas nuvens, mas 38,3 milímetros. Temperatura de 14 a 20 graus. Na quarta-feira não chove, Marcão.
1: Eu tava dando uma olhada, a chuva vai até as 2 horas da manhã.
0: 2 horas da manhã.
1: De terça-feira só.
0: De terça?
1: De terça.
0: Uhum, daí não
1: a partir das 3 horas da manhã já não tem mais chuva ali. É sol, depois sol aparece já às 10 horas da manhã daí.
0: Pois é, eu tava olhando aqui que a previsão do tempo diz que até o próximo, volta a chover somente no próximo
1: na
0: dia.
1: Sexta.
0: Dia 9, né?
1: É na sexta-feira que tem previsão de chuva também.
0: Aqui diz que no dia 9, na quarta-feira.
1: E pra mim tem pra sexta.
0: Tem pra sexta? Aqui tem pro... É pra sexta, mas 0,6.
1: É.
0: Aí 3,6 no sábado, uhum. No domingo não chove, na segunda-feira também não, na terça-feira não chove, na quarta-feira tem mais 6 milímetros.
1: É, eu tava dando uma olhada agora com 50% de probabilidade de cair uma tempestade agora às 10 horas da manhã.
0: 10 horas da manhã.
1: É, tem a previsão.
0: E olha que veio um frio depois disso, Marcão. Tá olhando que no domingo nós teremos 6 graus. No domingo, 6 graus. Na segunda-feira, 5. E aí na terça-feira, aumenta um pouquinho para 9. Mas já cai a temperatura. Provavelmente, claro que chove. Então, no sábado, né, tem previsão de 3,5 milímetros, um pouco mais. No sábado e no domingo, a temperatura despenca para 6 graus. É. Domingo e segunda-feira, gelada. É hora de colocar a japona. Bom, Marcão, o que, que nós comemoramos hoje para fechar o mês de agosto, dia 31?
1: Vamos lá. Então, hoje, dia 31, é dia da nutricionista, ou do nutricionista, como queiro. Então, a única data que nós temos no nosso calendário no dia de hoje.
0: Vamos começando o nosso programa de hoje, já agradecendo você pela audiência. Queira receber o nosso abraço e o nosso bom dia. Manda sua mensagem no 42999008756. Conta o que você está fazendo nesta manhã de segundona, começando a semana. Vamos já trazendo as primeiras notícias. Hoje tem pesquisa, Marcão? Não?
1: Não tem pesquisa? Não, nesse momento não. Ainda não.
0: Ainda não?
1: Não.
0: Por enquanto, tá tudo tranquilo. É. Só iniciou, né? É. Última sexta-feira, o horário eleitoral. Então, hoje foi terceiro dia, né?
1: Isso.
0: Teve na sexta, no sábado, e hoje terceiro dia. Então, ainda o povo tá analisando a proposta de cada um. Claro que tem alguns que ainda nem falaram, né? Porque devido ao grande número de candidatos, enfim. Mas vamos aguardar para ver, né? O que vem a pesquisa já se falando da política, né? Como que anda a política. Olha, o acidente de trânsito foi registrado no início da tarde do domingo, ontem, dia 30. Então, por volta de meio-dia e 50, aqui na 466 em Pitanga, o condutor de um caminhão carregado de grãos perdeu ali o controle do veículo e tombou na pista próxima ali, aqui nesse sentido Pitanga, a Manuel Ribas. Então, o condutor teve ferimentos, a rodovia ficou interditada ali por conta do acidente, que o caminhão ficou ali no meio da pista. Então depois foi liberado, algumas pessoas até mandavam mensagem, olha, já foi liberado ali o trecho entre Pitanga e Manuel Ribas, passei por lá, tinha um veículo, tiveram que desviar, enfim, né? Mas depois disso já foi retirado o caminhão e a pista foi liberada.
1: Agora são 8 horas com 13 minutos, mandar um bom dia, em homenagem.
0: É homenagem.
1: Oi, agora que eu vi, bom dia, Tani. Tani veio em homenagem hoje no programa. Né? Ou não? Hã? Ah, tá.
0: Contra até o consentimento.
1: É, mandar um bom dia, abraço lá pro meu amigo Evandro Mazur, destino, acho que Palmital, Santa Maria, o Laranjal, aquela região lá. E tá nos dando carona, né? Tá agora, saiu lá na
0: 487, na, pelo
1: 466,
0: jeito?
1: 466, não, ainda tá lá na marginal, ainda sendo tá em cima. É. Então, um abraço pra você, meu Evandro. Deus abençoe a semana, obrigado pelo carinho da audiência também na programação aí.
0: Bom, são 8h03 da manhã, hoje tem convidado, Marcão? Hoje tá. Hoje é aqui no nosso, na garganta mesmo hoje o nosso programa. Então nós vamos que vamos por aqui, né? Até as 9h30 da manhã com muitas informações. Já vamos mandar um abraço aqui pra equipe ali do Juliano Auto Center nos ouvindo nesta manhã de falar quarta-feira, Marcão, já por causa do feriado, né? Uhum. A próxima segunda. Segundona ainda, viu? Só na próxima que será feriado. Então já vai se programando aí na sexta-feira pra você já se preparar pra curtir o sábado, domingo, a segunda-feira, que acredito eu que nesse ano já não terá mais na segunda-feira, Marcão, terá feriado na segunda-feira?
1: Não me recordo.
0: É, porque buscar. Vai ter três, na verdade, agora no mês de novembro.
1: Uhum.
0: É, tem setembro, tem outubro também, né, dia 12, e tem novembro.
1: Isso, tem dezembro só, né?
0: Dezembro daí já tudo vai se encaminhando, né, pra curtir o final de ano com a família, né?
1: É, falando em dezembro, você viu que já tem várias lojas que já estão com os enfeites de Natal sendo vendidos, né?
0: A nossa?
1: Nossa cidade também já tem.
0: Já tem?
1: Já tem,
0: já tem. Tem que enfeitado.
1: Não, enfeitado acho que não. Agora acho que é a partir de novembro, né?
0: De novembro em diante que já enfeita a cidade,
1: isso,
0: né,
1: Marcão? Isso, nós estamos em agosto.
0: É, mas setembro, né, Marcão? Amanhã já é setembro. É. Porque já começa a enfeitar a cidade, né?
1: É, hoje sim.
0: Né, a praça, nossa,
1: eles enfeitam. Esse ano aqui. Não sei se vai ter, né? Porque porque a previsão é de muita chuva, né? Nós temos até janeiro do ano que vem, eu acredito que...
0: Natal chuvoso, teve Natal e que o povo não pôde chegar na casa dos familiares que moram no interior.
1: Eu acredito que não... Esse ano vai ser um ano diferente, viu, Jair? Né? Devido às chuvas que está prometendo aí o sistema, né? Meteorológico, dizendo que nós vamos ter muita chuva, então eu acredito que vai ser um Natal diferenciado, sem luzes, sem... Né? Os municípios não vão investir, no meu ponto de vista. Posso ser que esteja enganado, porque tem dinheiro também na Defesa Civil, tem dinheiro para gastar, né, em outras coisas, mas prioridades maiores, na verdade. Porque existe possibilidade, principalmente em outros municípios que tem alagamento, né, situação de que a ventania é mais potência, mais forte o vento. Então acho que eles vão segurar mais, viu, Jair? esse ano que os prefeitos vão segurar com relação a isso.
0: É, tem que ter uma reserva, até porque nós conversamos, não me recordo agora com quem, Marcão, que nós conversamos aqui, que falou que, ó, alguns municípios, se você for perguntar,
1: Marcelo, o que tem lá... Não, foi o vereador Wagner, né?
0: É, que só tem lona.
1: Só, O vereador Wagner lá de Santa Maria fez um comentário.
0: É, ele nem isso. Orienta o povo, né? O povo pega a lona e coloca dentro da casa. Na verdade, a lona é pra você proteger os móveis dentro da casa, né?
1: É, e falar em lona e falar em proteger, Jair, ontem à tarde, naquela tempestade que deu, Pinhão sofreu com a chuva de granizo, olha só. Sofreu lá com a chuva de granizo no Pinhão e agora, pela madrugada, novamente, mais uma chuva de granizo ali no município do Pinhão, né? Atingiu ali os moradores, várias... Né, pessoas, casas ali, tá vendo que os ovos ali, também de ovos de galinha, aqueles granizos que caiu lá ontem, domingo, né, de manhã, né, no Pinhão, e agora pela madrugada novamente, a informação tá chegando novamente, né, chuva, né, ali no Pinhão. E inclusive, deixa eu mandar um abraço pro meu amigo Rafael Marcão, olha só, né, a concentração é de muita chuva, mandou agora aqui, inclusive, a região de Guarapuava, a região aqui, nossa, olá, quem tá lá?
0: Olá,
1: Maristela.
0: Tudo bem?
1: Não vi? É, não, assim não falamos? É, seria bom, né? O Jair, eu tava dando olhada agora, o Rafael mandou pra Marcão, olha como que tá o sistema de muita chuva. Tem até pontos vermelhos aqui do mapa do Cimepar, e esses mapas vermelhos é de tempestade, né? Severo, mais grave, né? Então, tá dando uma olhada aqui, a região de Guarapuava aqui, mostrando essa realidade aí que é
0: precisa. E olha, o modelo das pedras, Marcão, bem estranho, né? É. Uhum. Bem estranho, uma pedra com pontinhas, né? Assim.
1: Sim.
0: E olha que colocou ali três, né? Na mão ali, quase que faltou mão. Então, uma pedra dessa, do jeito que ela vem, passa, né, Marcão? Até o fogo da casa.
1: Passa. É complicado.
0: É triste, né? Porque famílias ficam desabrigadas, né? Sem saber por onde ir, porque tua casa é o melhor lugar do mundo, né, Marcão?
1: É complicado, né, gente? Que Deus nos abençoe, proteja, e que Deus abençoe lá todas as famílias que foram atingidas também.
0: Bom, nós vamos aqui para o nosso intervalo comercial e nós voltamos já aqui na 102 com o programa Manhã Livre desta segunda-feira, que promete muita chuva aqui, quase 40 milímetros para nossa região. São 8:19, agora voltamos já.
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0: Agora são 8h22, amanhã nós voltamos aqui com o programa Manhã Livre, aqui pela 102 FM. 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
1: Agora são 8h23, tá dando uma olhada aqui novamente, né? Os números, né, da Real Big Data. Acho que a gente não trouxe esses números na última sexta-feira, saiu esses números da corrida ao governo do estado do Paraná. Então o Instituto Real Time Big Data divulgou na última sexta-feira a pesquisa eleitoral dos candidatos ao governo do Paraná nessas eleições de 2026. E os números mostrando uma liderança do Sérgio Moro, do PL, com 35% das intenções de votos, seguidos de um empate técnico na segunda colocação entre Sandro Alex, do PSD, 23%, e Riquelme Filho, no PDT, 20%. Então, o empate técnico é definido quando um ou mais candidatos têm um percentual de intenção de votos que podem, né, se cruzar, quando levado em conta a margem de erro no levantamento, nesse caso, de 2 pontos percentuais para mais ou para menos. Nesse caso, o Sandro Alex poderia ter ali entre 25% e 21%, e Requião Filho entre 22% e 18%. O resultado acima é decorrente do cenário estimulado quando é apresentada uma lista de candidatos aos entrevistados. Além dele, o Real Time Big Data apresentou ali ainda também um cenário espontâneo, né, quando não é apresentada essa lista de candidatos. E o cenário de rejeição, quando o candidato não votaria de jeito nenhum. E uma pesquisa de votabilidade também nesse cenário. Então, o cenário estimulado, quando é apresentado, quando o Instituto de Pesquisa vai lá e apresenta, tipo a Real Time Big Data, ela foi lá e apresentou, né, os nomes que concorrem ao governo do estado do Paraná e perguntou: destes que estão nesta lista, em quem você votaria? Então, o Sérgio Moro, do PL, com 35%, Sandro Alex, do PSD, 23%, Requião Filho, do PDT, 20%, Luiz França, do Missão, 2%, outros 4 candidatos somam 1%, Nulo Branco, 6%, não sabem, respondeu 13%. Os outros candidatos somados são o Adriano Funileiro, do PSOL, o Alexandre Salomão, do Mobiliza, o Samuel de Matos, do PSTU, e a Tainá Miesa, do Unidade Popular. Agora, no cenário espontâneo, quando não é apresentada uma lista para os eleitores, é só chega lá para o eleitor e pergunta, viu, para quem você votaria se as eleições fossem hoje para governador do estado do Paraná? Sem essa lista, o Sérgio Moro aparece com 16%, o Sandro Alex com 9%, o Riquião Filho, do PDT, 7%, o Ratinho Júnior, do PSD, 4%, outros 3%, brancos nulo, 10%, e aí que chama a atenção. Não sabem quem vão votar quando não é apresentada a lista, chega a 51% aí das pessoas que não sabem para quem vão votar ainda para governo do estado do Paraná. No cenário de segundo turno, ainda o Instituto, o Real Time Big Data, ele fez ali um levantamento de 3 simulações de segundo turno, envolvendo ali os 3 primeiros colocados nesta disputa. Então, no primeiro cenário, o Sérgio Moro tem 54% das intenções de votos contra o Riquelme Filho, que tem 27%. Nulo ou branco somam 10%, não sabe ou não responderam 9%. No cenário 2, Sérgio Moro tem 44% de votos contra 32% do Sandro Alex. Nulo ou branco seriam 13% e não sabe ou não respondeu 11%. No cenário 3... o Sandro Alex tem 35% das intenções de votos e o Requião Filho tem 30%. Nulos e brancos seriam 17%, não sabe, não respondeu 18%. Agora o Instituto também perguntou, em quem destes candidatos você não votaria de jeito nenhum? E quem apresenta a maior rejeição neste levantamento da Real Big Data? Requião Filho é o mais rejeitado, com 41%. Na sequência vem o Sérgio Moro, com 39%. O Sandro Alex aparece com 29%. O Luiz França com 25%. Tainá Miesa, da Unidade Popular, 22%. Alexandre Salomão mobiliza 21%. O Adriano Funileiro, do PSO, 18%. Samuel de Matos, do PSU, 17%. Não sabe, não respondeu, 2%. Então, daí, a Real, o Instituto Real Time Big Data também realizou ainda um cenário de votabilidade, né, dos candidatos ao governo do estado do Paraná. Então, ele separou aqui cada um dos três principais concorrentes à disputa. Então, no Requião Filho, o senhor e a senhora votaria? Com certeza, 9%. Considera a possibilidade de voto, 28%. Conheço e não votaria, 39%. Não conheço o suficiente para opinar, 24%. Essa é a votabilidade do Requião Filho. Agora, a votabilidade do Sandro Alex. Votaria com certeza no Sandro Alex, 11%. Considero a possibilidade do voto, 32%. Conheço e não votaria, 30%. Não conheço o suficiente para opinar, 27%. Agora vamos lá, então, para a votabilidade do Sérgio Moro. No Sérgio Moro, o senhor votaria ou votaria? Votaria com certeza, 19%. Considera a possibilidade do voto, 36%. De possibilidade de votar. Então, existe uma possibilidade de votar no Sérgio Moro, 36%. Conheço, mas não votaria no Sérgio Moro, 39%. Não conheço o suficiente para opinar, 6%. Então, a pesquisa aí da Real Time Big Data, ela está registrada no Tribunal Superior Eleitoral TSE, sob o número PR 07845 de 2026. O levantamento, ele foi realizado entre os dias 24 e 27 de agosto, com 1.600 eleitores, em mistura de entrevistas presenciais, telefônicas e digitais. A margem de erro é de 2 pontos percentuais para mais ou para menos, dentro de um índice de confiança de 95%. Então, só para fazer um balanço aqui final, ainda nós temos, se nós prestarmos atenção aqui no cenário espontâneo desse levantamento, 51% ainda do eleitorado não sabem para quem vão votar, Jair.
0: Na verdade, essa porcentagem são aqueles, né, que ainda não aprovaram nenhum dos candidatos. Né? Porque não decidiu ainda, fala assim, bom, para mim ainda, né, nenhum dos candidatos convenceram para que eu possa votar. E isso preocupa muito, porque pode mudar, muda na verdade uma eleição, né? Com essa porcentagem que muda uma eleição.
1: Muda, Jair.
0: Porque muda, porque está mais porque bem colocado, não chega essa votação?
1: Não, está em aberto, Jair. Está aberto aqui, é segundo turno confirmadíssimo até o momento.
0: Pode ter uma surpresa, hein, Marcão? Pode,
1: nesse cenário aqui, é segundo turno confirmado, segundo turno. Alô, meu amigo Matheus Busque, um abraço pra você, irmão. Bom dia, Marcos. Bom dia, Jair. Estamos aí trabalhando e vindo vocês. Abraço, ô Matheus Busque. Obrigado pelo carinho. Mas nesse, no estimulado ainda, quando é apresentada a lista, né, aqui, Jair, ainda se nós pegar esses dados aqui, não dá sossegado, é segundo
0: turno. Não agradaram ainda o povo.
1: Não.
0: Nenhum dos candidatos.
1: Não, é segundo turno ainda e aquilo que nós estamos falando. No segundo turno pode se reunir todos esses grupos aqui ainda, com o segundo colocado para derrubar o Sérgio Moro nessas eleições, Jair. Então, tudo pode acontecer ainda aí. Então, acho que o Sérgio Moro tinha que tentar, no meu ponto de vista, levar já no primeiro turno, que é difícil fazer acontecer isso, vai dar segundo turno no estado do Paraná. Mas os números aqui, pelos dados e números, tudo se encaminha para que toda essa galera se reúne ali com o Sandro Alex, que pode ir nesse levantamento segundo turno, ou o Requião Filho em segundo turno, para tentar derrubar o Sérgio Moro. É isso que está se desenhando a política aqui no estado do Paraná, Jair.
0: Tem 50% do povo ainda que vai decidir a eleição. Então não tem nada certo ainda, né, Marcão?
1: Tá tudo aberto, Jair.
0: As coisas podem mudar drasticamente ainda mais pro final. Porque apenas começou a campanha ainda, agora que começaram as propostas pelo rádio. Enfim, não teve ainda debate com todos os participantes, não, ninguém, né? Do estado, não.
1: Hoje começa, na verdade, a sabatina com o... Acho que a RPC Paraná vai começar... Hoje, meio-dia, começa uma sabatina com os candidatos ao Senado. E o primeiro que vai pro ar hoje é o Alexandre Cury. Hoje, no jornalzinho do Paraná, hoje, meio-dia, é o primeiro a ser sabatinado, vai ser Alexandre... Por quê? Por que Alexandre Cury? Porque ele segue os números da pesquisa, da última pesquisa. Na última pesquisa está aparecendo ele, como, né, na pesquisa que eles utilizaram ali, parece o Alexandre Cury e tudo mais. Parece que é isso, não é enganado. E ou é por sorteio, não me recordo agora como foi, mas é ele hoje o primeiro.
0: É que pra tudo isso tem pauta, né, Martão?
1: Sim, sim,
0: tem hoje. Pauta, mas agora a questão do debate é diferenciada.
1: E todos marcaram a sabatina da RPC, hoje todos os candidatos ao Senado irão hoje sabatina, hoje a partir do meio-dia. Agora também tem um debate para ser marcado, que a própria RPC vai estar, já está marcado também, semana que vem, se não me falha a memória, não me recordo a data agora aqui, vou buscar, com os candidatos ao governo do Estado. Agora vamos saber se vão, né, todos no debate da RPC, né? Eu sei lá, vamos aguardar para ver se essa galera vai mesmo.
0: É, na verdade, falta um pouco mais de 30 dias para as eleições, né, Marcão? Porque amanhã já é setembro, então já tá aí, né? Passa o mês de setembro, já vem outubro e o negócio
1: passa na voada já agora.
0: Na voada, então agora tem que correr atrás do voto, porque tem muito eleitor ainda que não sabe para quem votar. 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
1: Agora são 8h35, 8h35, trazer aqui a participação do Alexandre, né?
0: Vamos lá.
1: Deixa eu mandar um bom dia, eu acho que mandamos um abraço para Maristela, né? Minosso.
0: A Maristela Minosso, ela tá tomando café, já tomou ou já foi?
1: Tomou, acho que já foi, né? Tá lá ouvindo a programação, né? Lembra,
0: tá no carro.
1: Né? Lembrando que ela falou lá, né? Vamos lembrar, hein? Dia 7 de setembro, segunda-feira.
0: Vai ter desfile, Marcão.
1: Eu acho que vamos começar agora os ensaios, acho, de alguns ensaios da Fanfarra, mas...
0: Não tem previsão de chuva, né? Pra segunda-feira?
1: Pra segunda-feira não parece pra mim, tem que dar uma olhada
0: no calendário. Não tem ainda, né? Porque tá um pouco longe.
1: É longe, né? Mas, sei lá, se... Na verdade, já no ano passado, esse período aí, o pessoal já estava ensaiando faz horas.
0: Já estava no
1: finalmente,
0: quente,
1: né?
0: É.
1: Não sei se vai ter o desfile também, gente, como que vai estar a programação. Porque queira ou não queira, né?
0: Ah, não, tem que ter uma programação antes, né, Marcão?
1: Mas não sei se começar. Nós teremos. Mas vou mandar um bom dia, então, se trazer o Alexandre aqui lá para Maristela, então, Dona Neuza, seu João Maria Policho, a Giovanni, bom dia, Jairo Marcão, juntos e misturados ouvindo a programação. Bom dia, Jairo Marcão, estamos na escuta aqui na entrega de material e levando vocês de carona, meu amigo Paulo, um abraço, Paulo, tamo junto, Paulo. O Jairo Marcão, bom dia, Luiz Carlos, também ouvindo a programação. Alô, e Lúcia, bom dia também, obrigado pelo carinho, mandando aqui um bom dia, tá lá ouvindo a programação. Meu amigo Valdir Penteado também, abraço do Radiores Penteado, né, tá lá ouvindo a programação, um abraço, obrigado pelo carinho da audiência. Estão lá confirmando a audiência,
0: Marcão, aí na programação. Antes de trazer o Alexandre ali, chega a informação agora, um capotamento aqui próximo ao Bom Retiro. A vítima consciente vai ser encaminhada para o Hospital São Vicente de Paulo, bombeiro no local agora e SAMU. Acaba de chegar essa informação aqui no nosso jornalismo da 102.
1: Trazer então a participação aqui da Onix, Jair?
0: Pode ser, Alexandre, vamos lá.
1: Bom dia, Alexandre.
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0: Valeu, Alexandre. Agora são 8h40 da manhã. Nós vamos aqui para o nosso intervalo comercial e voltamos já aqui na 102 com muito mais notícias até as 9h30 da manhã desta segunda-feira, final de mês. Hoje é o último dia do mês de agosto. Voltamos já.
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0: Agora são 8h45, voltamos aqui com o programa Manhã Livre da 102. 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
1: Agora são 8h40, 8h47, desculpa, 8h47. Hoje está acontecendo, hoje, na verdade, acredito que até amanhã ou depois, porque são vários nomes, né? O TSE, que é o Tribunal Superior Eleitoral, começa a julgar hoje, então, os pedidos de registro de candidaturas dos postulantes à presidência e vice-presidência da República. Então, os processos estão em análise no plenário virtual da corte e os julgamentos vão até o dia 2 de setembro, então até depois da manhã, para se concluir tudo isso. Nessa primeira leva de processos, nem todos os registros de candidaturas serão analisados. Estão na pauta os pedidos de registro de Luiz Inácio Lula da Silva, do PT, e Geraldo Alckmin, do PSB, onde o relator será o André Mendonça. A Samara Martins, do UP, e Raquel Brice, do UP, candidata à presidência e vice, o relator também será o André Mendonça. No caso do Romeu Zema, do Novo, e do seu vice, o Eduardo Girão, do Novo, também o André Mendonça será o relator. O Hertz Dias, do PSTU, e a Vanessa Portugal, do PSTU, o relator também o André Mendonça. O Edmilson Costa, do PCB, e a Cleusa Santos, do PCB, né, candidata à presidência e a vice. Quem vai estar relatando vai ser a Estela Aranha. E do Flávio Bolsonaro, do PL, e o Alfredo Gaspar, do PL, e a relatora também, a Estela Aranha. Então, até o dia 2 de setembro, tem para analisar, né, tudo isso, analisar também, né, a questão das regularidades, das coligações, né, quem tem, no caso, acho que é o PT ali, que tem o Brasil Pronto Mais, né, ver se está tudo em dia, tudo certinho também. Registro, DRAP, né, que o pessoal fala lá, o DRAP, né, o pessoal fala também, tudo isso será analisado. Então, hoje, começa agora já começou hoje pela manhã, todas as análises desse pedido de candidatura, e vai até o dia 2 de setembro. Então, está bastante movimentado, né, o TSE, para analisar, né, os pedidos de registro.

0: cada candidato à presidência da República até o dia 2 de setembro no plenário virtual aí.
1: 3 dias, né? Então até
0: pra analisar
1: até
0: todos eles.
1: Até quarta-feira, na verdade, né? Uhum. Até quarta-feira, então, para analisar. Bom, agora são 8h50 da manhã. 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Assistencial São Roque, 25 anos de tradição. 8h50 da manhã, nós estamos acompanhando ainda aquele acidente que aconteceu aqui próximo ao Bom Retiro, né? Está circulando nos grupos e já mandaram aqui também no nosso grupo do jornalismo da 102 FM.
0: Agora são 8h51, informações setor policial, as últimas horas, vindo da região de Palmital, um crime que aconteceu no sábado, dia 29, e domingo, dia 30, um dono de um imóvel relatou ali à polícia que ficou fora durante todo o período, das 10 horas de sábado até as 18 horas de domingo, e quando retornou, encontrou o acesso ali pela cozinha violado. Foram levados ao local uma pistola Taurus G2C 9mm com 30 munições e um rifle CBC 7022 calibre .22 com outras 30 munições, que segundo ele ficavam em um guarda-roupa e uma gaveta por falta de cofre. O imóvel não tem sistema de monitoramento e ninguém foi identificado até o momento. Fato que aconteceu e chamou atenção nas últimas horas no município vizinho de Palmital.
1: Ô, Marcão, nós falamos do temporal de... Nós falamos do Pinhão, né? Do Pinhão.
0: Pinhão, na região de Candói.
1: É, Candói, aquela região ali também. Estava olhando aqui também, olha, barracões destruídos, árvores quebradas ali, pinheiros também. Então, tem que tomar... Ó, postes ali caídos, fiação elétrica, né? Sobre ali as estradas. E tem que tomar cuidado, né? Quem tem pinheiros também, próxima casa, árvores, enfim, né? Porque agora o tempo está muito estranho. Ultimamente, né, tá, olha aqui, chegou a 100 km por hora, então, o vento ali na cidade de Candói, e tem alerta ainda para os próximos dias aqui para nossa região, fica atento, então, você que mora aí no interior, você que, né, de repente tem agenda marcada para sair de casa, se tiver alerta de temporal, né, na verdade, o certo seria esperar, né, Marcão, passar o tempão, né?
0: Sim, sim.
1: Não sair no tempo, porque na rodovia é perigoso. É você que vai transitar pela rodovia. Então fica o nosso alerta.
0: Eu tava em Santa Catarina, você viu, você acompanhou nas redes sociais, o pessoal publicou bastante, né, a respeito do tempo ainda, aqueles granizos, o tamanho daqueles granizos quebrando os para-brisas dos carros, né? Que situação.
1: É, passava direto, né? Passava, nossa, pra dentro do carro, tava olhando.
0: Foi assustador aquilo lá que aconteceu lá em Santa Catarina, né? Tem uma situação bastante complicada lá. Eu tava acompanhando uma informação, a inadimplência do crédito rural, Jair e amigos, você acompanha a programação, nós temos bastante pessoas do agro que nos ouvem, então a inadimplência do crédito rural batendo recorde, chegando a 8,8% nesse mês de julho. Então a inadimplência do crédito rural para pessoas físicas voltou a aumentar em julho, bateu um novo recorde, chegou a 8,8% na carteira total. Antes, o índice mais alto havia sido registrado em fevereiro, com 7,7%, de acordo com as estatísticas monetárias e de crédito divulgadas sexta-feira, dia 28, pelo Banco Central. O índice se refere às operações com recursos direcionados, oriundos de exigências mínimas de aplicação pelas instituições financeiras das suas captações de depósitos à vista e da poupança rural. Desde abril, a inadimplência estava em estabilidade, né, em torno de 7,5%. A aceleração em julho e a renovação do recorde da série histórica, medida desde março de 2011, pode ser reflexo dos vencimentos de operações de crédito rural no período e da espera dos produtores por iniciativa governamentais para renegociar renegociação desse passivo. Então, a medida provisória 1376/2026, que autorizou a renegociação de até 100 bilhões em dívidas, nas estimativas oficiais do governo federal, foi publicada em 15 de julho e ainda não surtiu efeito. Houve relatos de instituições financeiras sobre o aumento nos atrasos dos pagamentos. Então, chama atenção esse cenário, né, onde mostra essa inadimplência agora do crédito rural e batendo esse recorde, né, chegando a 8,8% somente nesse mês de julho aí.
1: Pois é, Marcão, e aí complica ainda mais, né, e se o tempo continua severo, vem aí a lavoura, né, acaba muitas das vezes tendo prejuízo na produção também, aí complica ainda mais.
0: Situação complicada.
1: Para nós aqui da nossa região, que é extremamente agrícola, é preocupante esse caso.
0: Com certeza,
1: já tem uma dívida, né, e vem mais o prejuízo indo na lavoura, né, na próxima produção, então complica mais. Bom, são 8h55 agora. Um acidente tipo capotamento foi registrado no final de semana agora, no sábado de 29, por volta das 21h30, aqui na 466, aqui próximo a Manuel Ribas, na região centro do Paraná. De acordo com as informações colhidas ali no momento, né, pela Polícia Rodoviária, uma Saveiro com placas de Nova Tebas trafegava ali na rodovia sentido Manuel Ribas a Vaiporã, ao atingir o quilômetro 135, no trecho ali de Manuel Ribas, próximo a Furnas. O condutor perdeu o controle do veículo e acabou capotando. Então, na sequência, ali, o veículo saiu da pista, capotou as margens da rodovia. No veículo estava ali um motorista de 26 anos e um passageiro de 23, que não se feriram, apenas né, danos materiais ali no veículo, na Saveiro, que era emplacado em Nova Tebas. 8h56 agora.
0: Eu estava dando uma olhada aqui, saiu uma nova pesquisa da BTG também, e o que está chamando a atenção nesses números, a BTG Nexus fez uma pesquisa, né? E a surpresa que apareceu nessa pesquisa é o Augusto Cury, né? Já passou para a terceira posição, gente. Então, a nova pesquisa da BTG Nexus sobre a corrida presidencial, mostrando o Lula na liderança no primeiro turno, com 39% das intenções de voto, seguido por Flávio Bolsonaro com 33%. Mas atrás, como principal novidade, o avanço do Augusto Cury. Então, o candidato do Avante saltou de 2% para 11% em apenas uma semana, Jair. Uma alta de 9 pontos percentuais que colocou isoladamente na terceira posição. Na rodada anterior, o Lula tinha 41% e o Flávio tinha 37%. Então, a movimentação do Augusto Cury também aparece na pesquisa espontânea, quando os entrevistados não recebem uma lista dos candidatos. Então, nesse caso, o escritor passou de 1% para 8%. Lula marca 37%, antes 38% na semana anterior, e Flávio tem 30%, depois de registrar 31%. Então, o índice recuaram ali de 15% para 13%. A pesquisa é a primeira rodada da Nexus, realizada depois do primeiro debate na televisão, das entrevistas dos presidenciais do Jornal Nacional e no início do horário eleitoral gratuito no rádio e TV também. Então, a distância entre o Cury, Augusto Cury, e os demais candidatos aumentou no principal cenário estimulado. Ronaldo Caiado aparece com 5%, mesmo percentual da rodada anterior, enquanto o Renan Santos aparece com 3%. O Romeu Zema passou de 3% para 1%, a Samara registrou 1%, os demais candidatos aparecem com menos de 1%, brancos, nulos e nenhum somam 3%, e outros 3% não souberam e não responderam. Então, a lista, como que ficou? Ficou dessa forma aqui: Lula 39%, Flávio 33%, o Cury, o escritor Augusto Cury 11%, né? A primeira, acho que passou dois dígitos, até acho que não tinha nenhum outro candidato tinha passado ainda. Ronaldo Caiado 5%, Renan Santos 3% e o Romeu Zema 1%. Samara Martins 1%, Rui Costa Pimenta 0%, Hertz Dias não pontuou, Edmilson Costa também não, o veterinário Wilson Grassi também não, a Clariana Beltrão também não, nenhum, brancos nulos 3%, não sabe, não responderam 3%. Então, em um segundo cenário, incluiu até o Pablo Marçal. Então, Lula registra 37% dos votos, Flávio Bolsonaro 31%, Augusto Cury mantém os 11%, Caiada aparece com 6%, e Marçal, Renan Santos 3% e o Zema 2%. O crescimento do candidato do Avante, né, Augusto Cury, não ocorre de maneira uniforme entre os diferentes grupos do eleitorado. Então, o Cury, ele chega ali, Augusto Cury chega a 22% entre os eleitores de 16 a 24 anos, seu melhor resultado entre as faixas etárias pesquisadas. Ele tem 16% entre aqueles que têm 25 a 40 anos, 8% dos eleitores de 41 a 59% e 4% entre os eleitores de 60 anos ou mais. Por escolaridade, o candidato registra 17% entre os eleitores com ensino superior, 14% entre os que têm o ensino médio, 3% entre aqueles que têm o ensino fundamental. O Augusto Cury também alcançou 17% dos eleitores que recebem mais de 5 salários mínimos. Entre quem ganha aí de um salário mínimo, né, registra 8%. Outro recorde mostra que o escritor Augusto Cury também tem 17% entre os entrevistados que desaprova o governo Lula. Flávio Bolsonaro concentra 62% desse grupo, enquanto Augusto Cury aparece em segundo lugar entre os que aprovam a gestão. Entre os que aprovam a gestão. Lula, nesse cenário, está com 81%, Cury aparece com 5%. Lula e Flávio, surpresa, reviravolta da corrida eleitoral. Então, segundo o que está aqui, apesar do salto, as intenções de votos, o eleitorado Augusto Cury ainda demonstra o menor grau de certeza do que Lula e Flávio Bolsonaro. Entre os eleitores do escritor, 59% afirmam que a decisão já está tomada e não vai mais mudar, enquanto 39% diz que ainda podem trocar de candidato. O Lula e o Flávio registram ambos 85% dos votos já estão consolidados. Então, 14% dos eleitores que admitem mudar de escolha. Então, 85% dos votos do Lula e também do Flávio, eles falam que eles não mudam de forma alguma o voto. Já 14% que poderão mudar aí a escolha de votos ainda. No conjunto de entrevistados que escolheram alguns candidatos, 78% dizem que não, que o voto está decidido. E 21% afirmam que ainda vão mudar. Então, tudo isso chama atenção, né? O avanço aí do escritor Cury, né? Augusto Cury muda aí o segundo turno entre Lula e o Flávio Bolsonaro também. E é claro que foi uma grande surpresa, né, quando foi feita essa pesquisa. Essa 12ª rodada da pesquisa da BTG Nexus, ela foi realizada por telefone entre os dias 28 e 30 de agosto, até ontem, fechou, né? Ouviu 2.005 eleitores, a margem de erro de 2 pontos percentuais, ou para mais ou para menos, nível de confiança 95%, o levantamento está registrado no Tribunal Superior Eleitoral sob o número BR-08900. 2026. Então, nesse exato momento, está chamando muita atenção essa movimentação no cenário presidencial, aonde coloca já o escritor, né, o Augusto Cury, né, sendo a surpresa nesse momento nas eleições até o momento, das pesquisas que estão sendo colocadas, e aonde ele já chega com 2 dígitos, ou seja, já alcançando ali 11%, colocando ele numa terceira via, né, entre Lula e Flávio Bolsonaro. É a surpresa do momento das eleições até agora.
1: Bom, nós vamos aqui para o nosso intervalo comercial e nós voltamos já. Estava olhando aqui, Marcão, que hoje, dia 31, tem alerta laranja e amarelo para vários municípios do Paraná. De 399 municípios, 341 estão sob alerta. Nós voltamos já falando sobre essa informação. São 9:03 agora.
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0: Agora são 9:08 da manhã, voltamos aqui com o programa Manhã Livre desta segunda-feira, que promete quase 40 milímetros de chuva. Já já vamos falar aqui dos alertas laranja e amarelo para nossa região. 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Alô, equipe da Castro Construtor, também nos ouvindo nesta manhã de segunda-feira. Aquele abraço para todos vocês aí. Os nossos amigos lá da Producerta, o Manuel lá da Purifique também. Alô, Manuel, aquele abraço, né, pro Manuel, toda a equipe também lá do Juliano Auto Center, sempre com o rádio ligado, nos ouvindo. 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Agora são 9:10 da manhã, então atenção, dos 399 municípios do Paraná, 341 estão sob alerta. Então, as cidades que estão sob alerta, laranja, então Altamira do Paraná, Boaventura, São Roque, Cantagalo, Goioxim, Guarapuava, Laranjal, Laranjeiras do Sul, Marquinhos, Nova Laranjeira, Palmital, Pinhão, Rio Bonito do Iguaçu, foi aquela cidade que foi atingida, né? Santa Maria do Oeste, Turvo. Então, esse aqui é o alerta laranja. Já o alerta amarelo, então, está para a cidade de Campina da Lagoa, Pitanga, Manuel Ribas, Mato Rico e também Roncador. Então, essas cidades estão sob alerta. A recomendação é que a população acompanhe as atualizações das condições meteorológicas, especialmente durante o período de maior intensidade. Então, é o que nós falamos aqui, né? Se você tem alguma viagem marcada e precisa pegar a rodovia, enfim, né? Analise como é que tá o tempo, né? Se tiver vindo aquele temporal, geralmente vem e passa rápido, mas não saia naquele momento da chuva forte, enfim, pela rodovia, porque é bem perigoso, né, Marcão? Ainda mais que agora, né, esses alertas, essas previsões estão acertando bastante, né? Geralmente chegou o alerta, vem o temporal mesmo.
1: Vem temporal, né? E até o mês de... Ele falou, você bate na tecla até o mês de janeiro, ainda tem que ficar sempre atento a todas essas condições meteorológicas, né, do que está acontecendo. Quem está morando perto de praia, desculpa, é ficar atento também a esses recuos que está acontecendo. Não, mas na praia você viu o recuo que está acontecendo no mar?
0: É, acontece muito.
1: Não, recuo do mar está acontecendo muito grande, está a situação complicada, tem que ficar em alerta também essa questão do mar. Aí o pessoal que vai, tem os seus parentes e todo mundo está... Já anunciando, fica esperto, fica ligado, a antena ligada aí.
0: É, os ribeirinhos também, né, Marcão? Porque
1: é, não, do ribeirinho, daí as chuvas sobe o nível, sobe muito rápido, né? Tem que ficar atento, questão que mora perto de encosta, barranco e tudo mais, deslizamento, né, Jair? Então, todos esses são os cuidados que é pedido pela Defesa Civil. Mandar um abraço e bom dia para o Borges e a Dilvana. A Dilvana e Borges estão lá falando. Jairo, Marcão, bom dia, estamos aqui ligados na programação, um abraço para vocês. Meu amigo Jonathan também, um abraço, obrigado pelo carinho. O Xuxa, Marcão, Jairo, estamos ouvindo vocês aqui em Curitiba, ligado assim. Ué, o que tá perdendo na Xuxa nas Curitiba agora aí? Abraço para você, meu amigo Xuxa, né, tá lá confirmando a audiência, tá lá em Curitiba, acompanhando aí nossa programação pelo aplicativo. A Justiça Eleitoral determinou a cassação do diploma de um vereador eleito em São João do Ivaí, após reconhecer práticas de abuso de poder econômico, captação ilícita de votos e abuso de poder religioso durante as eleições municipais de 2024. Então, a decisão também declarou o vereador e outros dois investigados inelegíveis por 8 anos. O parlamentar ainda foi condenado ao pagamento de uma multa de R$20 mil. O processo começou após uma denúncia anônima sobre possíveis irregularidades eleitorais. Durante a investigação, o Ministério Público Eleitoral obteve autorização judicial para acessar dados telefônicos e bancários e identificou o esquema organizado para conquistar ali votos. Entre as irregularidades reconhecidas pela Justiça estão propaganda antecipada irregular, oferta e intermediação de serviços médicos gratuitos em uma clínica local em troca ali do seu apoio político e a realização coordenada de obras gratuitas em uma estrada da comunidade rural de Água do Jabuticaba. Sendo a decisão, é a segunda decisão, as ações tinham como objetivo obter vantagem eleitoral e conquistar votos para o candidato. Ainda, a sentença também reconheceu, né, o abuso de poder religioso envolvendo esse vereador e um líder ali de uma congregação. Conforme o processo, houve oferta de benefícios materiais, incluindo transporte de fiéis e repasses financeiros, e em troca da recomendação do candidato aos integrantes da comunidade religiosa. Um terceiro investigado ali apontado como articulador local das obras realizadas na estrada da Água de Jabuticaba, também foi condenado e ficará inelegível por 8 anos. A decisão ainda não tem eficácia imediata e pode ser contestada por meio de recurso. Depois que a decisão não puder mais ser modificada na instância ordinária, os votos nominais recebidos pelo vereador cassado serão anulados. Na sequência, a Justiça Eleitoral deverá fazer então uma nova totalização dos votos para definir novamente os vereadores suplentes, né, eleitos suplentes na Câmara Municipal de São João do Ivaí. Olha que o fato aconteceu em 2024, né? Nós estamos em 2026 e agora então, né, a Justiça Eleitoral cassando esse vereador, né, aqui da região do Vale do Ivaí, São João do Ivaí, por compra de votos e abuso de poder religioso.
0: Tomaram o pirulito do vereador.
1: Esse ficou sem.
0: É. Agora são 9h15, Marcão, vamos acertar aqui nosso bloco comercial, nós voltamos. Passou rápido o programa hoje, Marcão. Passou rápido hoje o voando. Programa. Hoje passou voando. Voltamos já.
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0: São 9h19, voltamos aqui com o programa Mãe Livre da 102, segunda-feira, último dia do mês de agosto, Marcão.
1: Vamos lá agora, 9h20.
0: Só um pouquinho, Marcão, agora você fala.
2: Tá, bom dia, então lá pra Luana, tá lá confirmando a audiência. Luana, bom dia, obrigado pelo carinho da audiência também, sempre que pode, com o rádio ligado, confirmando, ó, que tá ligado na 102. Eu tava vendo aqui, o Jairo, o amigos que acompanham a programação, o TSE montou o manual do eleitor, né, o manual do eleitor pra mostrar como é, né, o que é permitido e o que é proibido no dia da votação.
0: O tal de o que pode e não pode.
2: O que não pode. Então, para ajudar então os eleitores, o Tribunal Superior Eleitoral formulou ali um manual do eleitor. Então, ali reúne em um único documento, em resumo explicativo, bem explicadinho ali, das principais normas e orientações para os cidadãos, né, cidadãs, exercer ali o seu direito ao voto. O manual é fruto da resolução número 23.759 do TSE, que publicou em março deste ano, fez essa publicação, dedicada exclusivamente à participação popular no processo eleitoral. A norma reúne ali, são 13 capítulos, o conjunto de regras que balizam, né, as eleições. Então ali, segundo o ministro Cássio Nunes Marques, ele falou, abre aspas aqui numa fala dele, são orientações práticas, sobre o exercício do voto, como a necessidade da apresentação do documento oficial com foto e a proibição ali do ingresso com aparelho celular na cabine de votação. Para Nunes Marques, a publicação facilita a consulta às informações necessárias ao exercício consciente do voto e o fortalecimento da cidadania. Então, o primeiro turno das eleições de 2026 será dia 4 de outubro. A votação ocorrerá em todo o Brasil, das 8 da manhã às 5 horas da tarde, no horário de Brasília. E o segundo turno, se houver, claro, será realizado no dia 25 de outubro. Cada eleitor votará, então, em um candidato a deputado federal, a um deputado estadual ou distrital, lá no caso do Distrito Federal, né? Dois candidatos ao Senado. E além dos votos aí para presidente e da República e governadores, bem como seus respectivos vices. Então existe todo ali o que é proibido, o que não é. Então é um catatal, tem muita informação, né, ali, né, desde a justificativa e tudo mais, do voto. Estava acompanhando aqui, são vários dados, informações, fica proibido, por exemplo, aqui. O voto é obrigatório a partir dos 18 anos, facultativo para jovens de 16, 17 anos, maiores de 70 anos, analfabetos. Mas atenção, quem está com o título eleitor cancelado não pode votar. Para votar é obrigatório apresentar um documento com oficial original com foto, né, RG, CNH, passaporte e outros. O eleitor cujo título eleitoral estiver em situação regular pode votar mesmo que não tenha coletado a biometria. Ainda tem aqui um exemplo ali, é proibido colar propaganda eleitoral em veículos particulares, exceto adesivos microperfurados até a extensão total do para-brisa traseiro, em outras posições adesivos até a dimensão máxima fixada, que existe um limite também. Eleitoras e eleitores que não estiverem em seu domicílio eleitoral no dia do pleito têm direito a votar em trânsito nas capitais e nos municípios com um eleitorado superior a 100 mil habitantes, mas o prazo obrigatório para pedir a transferência temporária terminou no dia 20 de agosto. No dia das eleições é proibido você ir até a cabine de votação com o aparelho de celular, que deve ser deixado no local indicado pelo mesário. O eleitor pode levar ali os nomes e os números de registro de seus candidatos anotados em um papel e utilizá-los na hora da votação. Todo eleitor tem direito, conforme a necessidade, se ausentar do serviço por tempo necessário para votar, sem sofrer descontos salariais ou qualquer outro prejuízo. São proibidas as bocas de urna, aglomeração com roupas padronizadas. O eleitor pode manifestar sua preferência política de forma individual, silenciosa, por meio do uso de bandeiras, broches, adesivos e camisetas. Então, candidatos ou partidos políticos estão proibidos de oferecer transporte ou refeição para os eleitores em troca de votos. Pessoas com deficiência ou mobilidade reduzida têm direito a ser auxiliada por alguém de sua escolha na hora de votar, né? Além de poder acessar ali a urna na companhia também de um cão guia. O voto dos eleitores indígenas deve ser assegurado independentemente deles falarem ou não a língua portuguesa, podendo se expressar em sua língua materna. Os portões locais de votação serão fechados às 17 horas. A partir desse momento, só quem já estiver na fila de votação poderá votar. E depois das eleições, os eleitores obrigados a votar que não o fizeram precisam justificar então a ausência até o dia 3 de dezembro, se deixar de votar no primeiro turno, e até o dia 8 de janeiro, se deixar de votar no segundo turno. Então são algumas dicas aí que o TSE traz para os eleitores.
0: Ô Marcão, enquanto você falava, eu estava acompanhando, chove muito forte agora na cidade de Prudentópolis. Acaba de chegar ali uma informação, né, que chuva pesada agora na cidade de Prudentópolis. E para hoje, né, nós já falamos que aqui para nossa região tem quase 40 milímetros de chuva. Então vamos aguardar, tomara que venha só aquela chuva tranquila, né?
2: Deus abençoe.
0: Não venha vento nem granizo. Bom, vamos finalizando o programa de hoje, agradecendo a todos pela audiência. Quero mandar um abraço para o Zezinho, ali do Supermercado Oeste, sempre nos ouvindo, né, Marcão?
2: Sim, um abraço pro Zezinho. 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
0: Bem, na sequência, o programa dos Piau, Samuca chega por aqui. Nós falamos durante a programação da 102. O Marcão volta logo mais às 13 com o show do Marcão.
2: Abraço, gente.

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0: bom dia, Pitanga! Muito bom dia a toda a região centro do nosso estado, Paraná. Vamos iniciando nossa manhã por aqui. Excelente manhã a todos vocês, excelente manhã aí.
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0: A todos os nossos ouvintes aí da Amarelinha 102.3 FM, programa dos Piaça iniciando por aqui agora, nesse momento. Vamos chegando a partir de agora com o melhor da moda sertaneja, com o melhor da moda.
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0: Durante toda a semana aí, de segunda a sexta-feira, das 9h30 até 1h da tarde, mas na segunda-feira, né? Hoje tem aí almoçando com o padre João Rafael. Hoje tem almoçando com o padre João Rafael a partir aí das 12 horas. Também às 12 horas, né? Até às 12h30. Tem também horário eleitoral obrigatório aí que a gente vai estar fazendo aí no horário meio-dia, né?
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0: 9 horas agora, 42 minutos. Vamos iniciando nossa manhã por aqui. Que Deus venha estar nos abençoando nessa semana, nos prosperando, nos enchendo de alegria, paz, saúde. Vamos aí, cheio da audiência aí, é claro, também cheio de prêmios a todos vocês ouvintes aí que estão na sintonia da Amarelinha. E vamos junto até às 12 horas hoje, o programa dos Piá. WhatsApp liberado já, hein? Pode mandar o seu bom dia, hoje nosso último dia do mês de agosto, dia 31 de agosto de 2026. Amanhã de segunda-feira, agora em Pitanga, exatamente 19 graus. Previsão pra hoje aí. Previsão de chuva, marcando 40 milímetros de chuva hoje no Cimepar. Mínima dos 17, máxima dos 24 graus. Previsão também amanhã, terça-feira, sol entre algumas nuvens. Previsão de chuva aí de 5 milímetros. Quarta-feira, sol. Quinta-feira, sol. Sexta-feira, chuva novamente. Então vamos aí nessa previsão aí de entre sol e chuva, né? Hoje chuva, amanhã, terça-feira, sol entre algumas nuvens. Quarta e quinta abre o sol aí pra nossa região. A partir de agora quero sua mensagem, a partir de agora eu quero seu áudio. A partir de agora quero ver você confirmando a sua audiência aqui. Nosso WhatsApp 42 99 00 8756.

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1: Que honra ter vocês aqui.
2: Que honra,
1: aqui.
2: Gente, tudo bem com vocês?
1: Boa noite, galera, boa noite, Indaiatuba!
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4: Bom dia!
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5: Churrasco on fire, Fernando Sorocaba, ontem, ontem né, sabadão, teve um fire aí diretamente no Guarapuava, quem foi, ontem só dava stories, né, com o Zé Churrasco aí no Instagram,
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5: de gente postando, né, Goldacha?
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5: bom dia, segundou, né, Goldacha, bom dia, bom dia.
7: Tem hora pra voltar.
5: Doutor Rural também, tudo com sorriso no osso, ele daqui a pouquinho vem trazendo aí a situação no mercado agrícola, até o bom dia da Anne lá, vai melhorando, né, aumentando a quantidade de ar no bom dia, conforme vai subindo o preço do soja, né?
1: Basta!
5: Tá vendo lá, bom dia a todo o pessoal lá da Cevale Agroindústria. Gerente Carlos, Alisson Luiz, vem lá atualizando sempre a gente aí no preço e a cotação do mercado agrícola, a Anne, a praça é a Anne, a Di, daqui a pouquinho vem trazendo o preço do soja, que subiu, hein? Subiu bem aí o preço nessa manhã aí, o preço do soja aí lá na casa dos 137 hoje. Daqui a pouquinho vem também já passando aí o valor do contrato aí que você pode estar fechando hoje, produtor rural, nesse último dia de agosto.
1: Senhora, pra
5: tudo isso, venha participando, manda sua mensagem, interagindo com a gente aqui, o WhatsApp 42 99008756, 42 99008756, venha chegando com nós aqui no programa.

0: Bode, cotação no mercado agrícola para essa manhã, Informativo Cevale chegando através aí do seu rádio, Informativo Cevale, para essa manhã de segunda-feira, dia 31 de agosto. Vamos lá então, preço do soja, nessa manhã R$137,30, preço do soja R$137,30, preço do milho R$58, trigo R$77 e o dólar fechou nos R$5,16. Também aqui ó, você pode estar fechando o seu contrato soja safra 2027. Entrega dia 30/3, pagamento dia 29/4. Valor do contrato hoje do soja, R$135. Você pode estar fechando seu contrato hoje na Cevale, soja 2027, hoje a R$135. E também aí você pode estar fechando seu contrato trigo comercial. Entrega dia 15/10, pagamento dia 30/11, a R$80 do trigo. 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Um intervalo comercial, daqui a pouquinho a gente já tá de volta. E enquanto isso, vai mandando sua mensagem aqui, confirmando a sua audiência. Manda o seu bom dia para nós. WhatsApp 42 99 008756.
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2: 10:07.
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0: uma da madrugada. O rodeio acabou, tá na hora de juntar as traias.
1: Ê, Matheusão, não é fácil segunda-feira, né? Já mandou um videozão pra nós, que segunda-feira hoje ali é diferente, hein?
0: Consegui pregar os olhos.
1: O jeito tá nas revisão ali.
0: Então bora!
1: Abraço, hein, Matheus, equipe VF Drones, Emerson, Volski, Matheus.
0: Para...
1: Valeu, Matheus, grande abraço aí, tamo junto aí, ótima semana, semana abençoada aí pra todos nós aí, muito que serviço.
0: Detalhe. Os touro de lá é brabo.
1: Deus abençoe, valeu, Matheus.
0: Tá. Mas nós é sertanejo, sertanejo não foge da raia. Se Deus quiser, nós vai ganhar. Voltar com uns dólares a mais no bolso, com um sorriso molhado na cara, feliz porque venceu o rodeio e chorando por ter que deixar mais uma vez. Mas...

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6: Olha, eu confirmando aqui com o Matheus e o Emerson Vosk lá da DF Drones.

0: confirmando aqui o Gustavo, que amanhã vai ter sorteio, né? Vamos fazer, eles falaram fazer hoje, só que seguinte, hoje às 11 horas vem o padre, né? Almoçando com o padre João Rafael. Por que às 11 hoje o padre, né? Ao meio-dia, todos sabem que mudou desde semana passada, agora o horário eleitoral obrigatório sai no horário do meio-dia. Então aí o padre que fazia horário no meio-dia uma, agora tem horário eleitoral. Então a gente conseguiu dar... Tá dando aquela adiantada no horário do padre, né? O padre João Rafael, então, entra às 11 horas, encerra 11h50, meio-dia, entra o horário eleitoral. Então, na segunda-feira, vai ficar dessa maneira, até que se encerre esse horário eleitoral, a gente consiga voltar ao normal aí, almoçando com o padre João Rafael, às 12 horas. Então, por enquanto, nesse tempo aí, período de... propaganda eleitoral obrigatória, a gente vai estar trazendo aí o padre às 11 horas da manhã, então o programa dos Pera, que a pouquinho já se encerra, né? Então por isso que a gente não vai fazer o sorteio hoje, vamos estar deixando pra estar fazendo o sorteio amanhã, terça-feira, que de amanhã a gente faz das 9h30 até as 13 horas, e amanhã tem sorteio boné da VF Drones aqui no programa dos Pera. Agradecer por essa parceria, valeu Emerson! Matheus tá lá hoje, sintonizado, plugado, trabalhando lá, piazada! 10 horas agora, 25 minutos, a gente fala no oferecimento. 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Olá, bom dia, Rosângela. Rosângela, bom dia, bom dia. Também a Valdineia Martins aqui confirmando a audiência. Dona Lúcia, alô Dona Lúcia, acabou de vir retirar o prêmio e ganhou cedo hoje. Um jogo de xícara do programa Botudo hoje cedo, já veio retirar aqui já esse jogo de xícara. Um grande abraço aí, Dona Lúcia, tamo junto. A Juliana também lá do Arroio Grande. Toca aí.
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0: Olha a música essa aqui.
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0: Agro para o PIB, né? Quer alguma coisa assim, né? Já vou pesquisar já, Juliana. Espera aí, já vou puxar a tua música. 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

0: Toca a música da Juliana, já achei por aqui. Se o agro para, o PIB para. Lé Rafael no Texas. Essa música é nova, né? Lançamento.
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0: Valeu!
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música de João de Souza Bonifácio, Inveja Não, oferecimento aí do Farma e Farma, Popular Farmácia do Fabrício, a parte de higiene, perfumaria, beleza, você encontra os produtos aí, medicamentos, na porta da sua casa, então salva o contato do Fabrício, agenda já aí no seu telefone, WhatsApp 42 999445403, Farma e Farma Popular, a farmácia pra todas as horas. 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

0: Vem que o Fabinho já tá chegando por aqui. Antes quero chamar a Geise do Colégio Objetivo. Semana da Família acontecendo essa semana, né? Bom dia! Bom dia, Geise. Seja muito bem-vindo aí, Colégio João Paulo II, Colégio Objetivo.
1: Bom dia, Samuel. Bom dia a todos os ouvintes da rádio. Aqui quem fala é a professora Geise do Colégio Objetivo. Samuel, gostaria de agradecer mais uma vez aí pela oportunidade que você nos proporciona, né, de divulgar o nosso trabalho e especialmente a nossa Semana da Família. Estamos já nos aproximando de mais um grande evento. Esse evento acontecerá do dia 31 de agosto a 4 de setembro. Acontecerá aqui nas dependências do Colégio Objetivo, um evento muito aguardado, né, por todas as famílias, por todos os alunos nossos. E estamos preparando uma programação muito especial, Samuel, com atividades todos os dias, pensado com muito carinho para envolver nossas crianças e principalmente as nossas famílias. Durante essa semana, nós vamos ter apresentações das crianças, um café compartilhado, tarde das gincanas, oficina para educação infantil, apresentação em sala de aula e muitas outras atividades aí que estamos preparando com muito carinho. Teremos também, Samuel, um momento bem emocionante que já estamos organizando. É um vídeo que as famílias já estão preparando com carinho para as crianças, como uma forma de demonstrar todo o amor, o carinho, a importância que elas têm, né, em nossas vidas. E por isso que eu quero fazer um convite muito especial a todas as famílias. Venham participar conosco de todos esses momentos dessa semana. A presença de cada família tornará esse evento ainda mais significativo, inesquecível, né, para os nossos alunos. É, nós sabemos que a família é o nosso bem mais precioso, é a nossa base, é o nosso porto seguro e é uma parte fundamental, né, na formação, no desenvolvimento de cada criança. Então fica aí o nosso convite, um grande evento do Colégio Objetivo, é a Semana da Família, esperamos por vocês de 31 de agosto a 4 de setembro, venham, vamos viver juntos uma semana repleta de carinho, alegria, de união, né, muitos momentos especiais. Um grande abraço a todos os ouvintes da rádio. Samuel, mais uma vez quero agradecer muito, muito obrigada pelo espaço, pela oportunidade de estarmos aqui divulgando esse momento tão especial para o nosso colégio. Um grande abraço, esperamos por vocês no Colégio Objetivo.
0: Valeu, grande abraço, Geise, muito obrigado pela participação. O Fábio Lara já por aqui. Fabinho, que agora chegando o padre, né, João Rafael? Vou encerrar já o programa, os PA 11h59 agora?
2: É, daqui a pouquinho, tá chegando por aí. Lembrando que aí durante aí o horário eleitoral, o programa aí do Padre João Rafael, que na 102 é das 12 às 1 hora da tarde, vai mudar pras 11, aí às 5 para meio-dia, 10 para meio-dia, pra tá se adequando, beleza? Daqui a pouquinho tá chegando ele por aí.
0: Toda segunda-feira, né?
2: Toda segunda-feira aqui na 102 FM, o Padre João Rafael aí almoçando com o Padre João Rafael. Que foi, oh, cabeludo?
3: O Gabi chegou!
2: É? Okay, acho que não sei, não, e daí, padre, cabeludo? Que tal? Tá escola, com ajudante, né, aqui?
3: A
2: Catarina,
3: chapéu
2: gol. Ah, é? Olá, ó, tem mesmo?
0: Tem,
2: é,
0: tem.
2: Mas onde vamos? E daí, Samuel, como é que tá as peleias?
0: Viu?
2: Segunda-feira, melhor dia da semana.
0: Agora, segunda-feira é o melhor dia, né? Melhor dia da semana. Não é porque o programa é mais curto, mas é porque é segunda, né?
2: É segunda-feira. Segunda-feira é começar animado, é assim mesmo.
0: Animado, não
2: tem. E amanhã, se chover, amanhã temos que fazer um fervor ali do graúdo,
0: né? Amanhã é 5 milímetros de chuva, né? Será que chove?
2: Então tem que fazer um fervorzinho,
0: né? Semana marcando bastante água, né?
2: De Azado retornando de Barreto, sempre tem uns comentários e vamos ter que atualizar, né?
0: É, pesado. Tem muito mimimi, né?
2: Estão retornando.
0: Estão
2: retornando lá. E em 2027 já tem um novo embaixador de Barretos.
0: Já tem já?
2: Chitãozinho e Chororó.
0: Merecido, hein? Merecido, hein?
2: É, rapaz. Merecido, né? Então vamos que vamos.
0: Vamos que vamos. Valeu, muito obrigado a todos. Um beijo de coração de cada um. Encerrando o programa dos Piá por aqui. Encerrando o programa dos Piá por aqui.
2: Fale, então. Fale. Manda um abraço. Fale,
0: agora eu vou pra escola.
2: Vai.
3: Hoje eu vou pra escola.
0: Hoje, eu digo assim, é Semana da Família.
3: Semana da Família?
0: E manda um beijo pra todo mundo, então.
2: Colégio Objetivo.
0: Vamos lá.
2: É. Então, Semana da Família, Colégio Objetivo, e você vai daqui a pouco, estu...
3: Dá.
2: Aê!
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1: 11:05.
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5: Olá, queridos e amados ouvintes, aqui da Rádio Pitanga FM 102.3. Eu sou o Padre João Rafael e nós estamos iniciando o programa Almoçando com o Padre João. Muito bem, sejam muito bem-vindos. Como foi avisado, nosso programa é da meio-dia a uma, só que por conta do horário eleitoral obrigatório, aí nós transferimos o nosso programa das 11 até meio-dia. Então você já compartilha, já avisa a vizinha, já avisa o vizinho, tá certo? Que o programa aqui do Padre João Rafael é das 11 ao meio-dia, beleza? Como que você está? Espero que você esteja muito bem, amados ouvintes, e vai mandando a sua mensagem aqui para nós no telefone 99900-8756. 99900-8756. Mande o seu pedido de oração, mande também a sua mensagem de bom dia, mande para nós uma foto sua reunida com a família, hein? Mande para nós, converse conosco, porque quem faz esse programa é você que faz esse programa acontecer, é você com a sua fé, com a sua determinação. E eu quero já agradecer aqui, eu estou hoje com dois Fábios. Dois Fábios. Eu quero agradecer aqui o Fábio Lara, que está aqui na técnica para nós, nos ajudando, nos auxiliando. Bom dia, Fábio, tudo bem?
6: Bom dia, Padre João, bom dia aos ouvintes do programa dos Piados, programa Almoçando com o Padre João Rafael. Estamos aqui, mais uma vez, segunda-feira animada. Vamos que vamos.
5: Vamos que vamos, vamos que vamos. E também é ele, o Fábio Nantes. Ô Fábio, você tá bom? Firme e forte, very good, Machu Picchu, very style ou não?
7: 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Bom dia, Fabinho, bom dia, Padre João.
5: Bom dia, muito obrigado pela sua presença. Daqui a pouquinho o Fábio vai falar sobre o FAQ que vai acontecer logo mais. Ele vai falar para nós a data certinho e vai falar por que que o FAQ é importante para a nossa querida juventude. Nossa querida juventude aqui de Pitanga. Muito bem, amados filhos e filhas, vamos de música? Vamos de música. Eu vou hoje botar a música Rosa de Saron, com uma música gravada por Renato Russo, mais uma vez. Essa música fala de determinação, de confiança, de perseverança, mas é claro que o sol vai voltar amanhã. E tem uma frase que diz nessa música: nunca deixe que lhe digam que não vale a pena acreditar nos sonhos que se tem. Rosa de Saron, mais uma vez.

0: Quem acredita sempre alcança. Tenha fé, filho e filha. Tá passando por um momento de dificuldade, de turbulência, de desânimo, cansaço? Acredite. Acredite que Deus, com certeza, amado filho e filha, vai vir ao seu encontro, vai te ajudar. Quem acredita sempre alcança. Muito bem, amados filhos e filhas, nós estamos aqui com o Fábio Nantes. O Fábio é coordenador do FAC, não é? Muito bem. Fábio, fale um pouquinho para nós, então, o que que é o FAC, como é que é esse negócio de acampamento, né? O que que o FAC proporciona para os jovens, como é que está a organização, a expectativa para este FAC. Fala para nós.
1: Então, Padre João Rafael, FAC, né? Já vamos começar explicando o nome do FAC, né? É Formação de Adolescentes Cristão, né? Então, o FAC, ele chegou em Ipitanga em 2017, né? Trazendo essa modalidade aí de evangelização dos jovens cristãos. E foi uma bênção na vida da nossa paróquia. E então hoje nós já estamos na 9ª edição do FAC e é uma bênção para Ipitanga poder trazer esse projeto e poder evangelizar 128 jovens que são feitos cada acampamento, né? São com 128 jovens. O FAC começa agora, né? Sexta-feira, a partir da manhã. Os jovens já foram, os que foram sorteados já estão todos confirmados. Então, só aguardando agora esses jovens aí para sexta-feira estarem chegando na Paróquia Santana em São Joaquim.
0: Coisa boa, muito bem. E o FAC, ele promove uma mudança de vida muito grande, né? Muito grande na vida dos jovens que estão realizando, né? E a gente vê transformações, vê mudanças, vê engajamento, não é? Então, o FAC é maravilhoso mesmo, proporciona um encontro verdadeiro com o nosso Senhor Jesus Cristo. E, Fábio, quando é que é mesmo? Repita a data para nós.
1: Inicia agora, sexta-feira, dia 4, e eu termino segunda-feira, 7 de setembro. Estão todos convidados para o encerramento do FAC, né? Uhum. Será ali no salão da Paróquia Santana em São Joaquim. Ele vai ser aberto a toda a comunidade, o encerramento. Então, você jovem que não foi sorteado dessa vez, você jovem que já participa de algum grupo de oração, ou mesmo que queira participar, estão todos convidados para o encerramento do 9º FAC, segunda-feira, 7 de setembro, às 19 horas.
0: Yeah! Tamo junto! Não é? Louvado seja Deus. Nossa paróquia, graças a Deus, tem acampamento FAC, tem acampamento sênior juvenil, tem acampamento de família, tem acampamento de casais, tem encontros, retiros, tudo para evangelização. Porque nós queremos cada vez mais despertar essa nossa cidade de Ipitanga. Com certeza! Vai!

0: muito bem, amados filhos e filhas. Vamos para as mensagens que já estão chegando. Olha aí, Giovanni. Ô Giovanni, tudo bem, filha? Bom dia, padre, sua bênção. Deus te abençoe. Hoje estou de aniversário. Yuhu! Muito bem. E também minha filha Janaína de Lara. Olha aí, ó, que trabalha na loja Pantarolo. Meu presente de aniversário. Obrigado, Deus, pelo dom da vida. Faço parte da comunidade Santa Terezinha do Alto da Colina. Opa, coisa boa, Giovanni. Deus te abençoe, te proteja, te ilumine, te santifique, te dê muitos, muitos, muitos, muitos, muitos anos de vida, filha. Obrigado pelo seu comprometimento e um grande abraço também para sua filha Janaína. Muito bem, ó, ela aqui, ó, Catarina, olha só, Catarina. Bom dia, Padre João, sua bênção. É, bom dia aos dois Fabinhos. É isso mesmo. Peço oração para mim, meus filhos, minha nora, meus netos e todos da família. Que Deus abençoe muito todos vocês aí. Tô fazendo almoço escutando vocês. Um grande abraço, Catarina Aparecida Ribeiro da Marrequinha 4 em Cruzo. Ô Catarina, muito obrigado pelo seu carinho, pela sua amizade, por sempre estar acompanhando o Padre João Rafael, né? Deus te abençoe sempre, minha irmã. Essa irmã, ó, forte na batalha. Essa irmã aí, ó, de coragem, de oração. E olha, Fabinhos, pense num almoço gostoso que a Catarina faz, ó. No fogãozinho a lenha, né, Catarina? Coisa boa, muito bom. E ó, lá tem uma comida de fartura, homem. Nós vai lá comer, mas é tanta comida que você não sabe nem por onde começar.
1: Eu que sei.
0: Você já foi lá já?
1: Fui, já almocei lá.
0: Olha aí, ó, coisa boa. Muito bem. Bom dia, Tainara. Tudo bem? Eu estou atrasada, seu louco, para arrumar a mala pro FAC. E ligadinha ouvindo o programa, Tainara. Ô, Tai! Uhul! Beleza pura? Animada? Então tu arruma logo. Tu arruma logo essa mala, fia. Deixa de ser louca. Arruma logo, bem bonitinho. Neizo, Neizo da borracharia do Neizo. Você já foi lá, né? Teve problema no pneu? Vai lá na borracharia do Neizo, que ele dá um jeito pra você, né?
1: Faz igual o Paulinho Toledo. Paulinho Toledo tá lá.
0: Tá lá agora?
1: Tá lá arrumando
0: ó,
1: o pneu.
0: Olha aí, ó. Lá,
1: tá aí.
0: Isso aí, ó. Você quer o telefone do Neizo? 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Um grande abraço, meu irmão. Sempre aqui nos acompanhando também. Coisa boa. Olha lá, Valdineia Martins. Meu filho vai participar do FAC. Estamos ansiosos. Uhul, Valdineia. Coisa boa. Deus te abençoe, te proteja, te ilumine, te santifique sempre, filha. Obrigado pelo carinho da sua audiência. E vamos rezar pelo seu filho, né? Com certeza. Muito bem. Olha lá quem tá mandando mensagem pra nós aqui também. Olha lá. Bom dia, bom dia. Opa, aqui não tem um nome, mas diz assim: bom dia, feliz início de semana. Eu te desejo um bom dia, prosperidade no seu trabalho, saúde e um lar cheinho da presença de Deus. Obrigado, bom dia, bom dia. Oi, Ivonete do Cantu. Oi, Ivonete do Cantu. Mandou um áudio pra nós aqui, a Ivonete. Ivonete, bom dia, bom dia. Vamos escutar a Ivonete.
2: Bom dia, Padre João Rafael. Só confirmando a audiência aqui no Cantu. Estamos ligadinho no programa, esperando a chuva que está se aprontando para vir. Que Deus manda ela calma. E estamos ligadinho aqui. Coloco minha família em oração, a família Cabral e a família Carraro. Que Deus continue abençoando em graça e em alegria. Um abraço, que Deus abençoe todos nós.
0: Deus abençoe, Ivonete. Olha lá, tem mais um áudio dela aqui pra nós, vamos escutar.
2: Eu também peço bênção pela minha filhada Taine, que hoje também está de aniversário.
0: Opa, Deus abençoe.
2: Deus abençoe ela em graça e sabedoria.
0: Com certeza. Obrigado, Ivonete. Um grande abraço pro pessoal da linha Cantu. Ô, povo bom, povo alegre, povo feliz. Obrigado, Ivonete, pelo seu carinho, viu? Deus abençoe sempre, sempre, sempre, sempre, sempre. Bom dia, bom dia. Ó o Paulito Toledo aqui, ó. Ó lá, acompanhando o padre na borracharia do Neizo. É isso aí, Paulito. Deus te abençoe. Luana? Ô, Luana, você tá boa, fia? Boa demais da conta? A Luana fala assim pra nós: bom dia, padre, que Deus abençoe seu dia. Peço bênção sobre meu casamento e minha família. Luana, que Deus te abençoe, te proteja, te ilumine, te santifique sempre. Você, seu casamento, toda a sua família. Ah, não! Olha só quem mandou. Ah, não! Olha só quem mandou mensagem aqui pro padre, gente. É o tio Zé! Oho! Tio Zé! Fala, Padre João, sua bênção, um abraço pra vocês. Estamos em Louisiana, hoje escutando vocês. Ô, tio Zé! Ó, seu tio Zé, ontem na missa assustou a pobre da criança lá, coitada da criança. Ontem nós tivemos a missa, né, Fábio? A missa das crianças com a catequese. Pensa que bonita a nossa igreja, né? Lotada de criança, tudo feliz, tudo brincando. Aí o tio Zé apareceu lá. Tinha uma criança lá no presbitério. O tio Zé apareceu vestido de pirata. A criança começou a chorar. E ele olha pra criança e vira e fala assim: não se assuste, piá. Ai, ai, ai. Aí a criança berrou mais ainda, né? Mas olha, tio Zé, olha, Deus te abençoe, meu querido, viu? Você, sua esposa, sua família, né? Louvado seja Deus por vocês, tá bom? Um grande abraço mesmo. E olha lá, Rosângela Silva, ela diz assim pra nós: bom dia, sua bênção, Padre João. Estou na escuta na Vila Planalto. Ô, pessoal da Planalto, estão na escuta aí? Hã? Vocês estão na escuta aí, escutando o Padre João? E ontem também foi um dia muito especial, né? Ontem foi o dia dos catequistas. Um grande abraço para todos os catequistas que estão nos escutando. Que Deus abençoe sempre a missão, o carinho, a dedicação que vocês têm para com as nossas crianças. Ser catequista é uma vocação. Ser catequista é um projeto de amor, é evangelizar as nossas crianças. Então, muito obrigado você que é catequista pelo seu servir na sua comunidade, na sua paróquia. Deus abençoe e proteja sempre. Fábio, você é catequista também, não é, Fábio?
3: Isso, junto com o Paulo Toledo e sua esposa, e a Letícia, minha esposa, nós somos catequistas aí da Pastoral Familiar. E foi uma honra para nós podermos dar essa catequese matrimonial, que, aliás, Padre João falou, é muito importante, tá? Para os casais aí que querem se casar, começar a fazer uma catequese matrimonial, viu? Uma dica aí para quem não fez ainda e pretende casar, é muito bom.
0: Com certeza, né? Com certeza. A nossa Pastoral Familiar é muito dedicada também, os catequistas da Pastoral Familiar, da catequese pré-matrimonial, não é? É muito importante. Agradeço também a nossa Pastoral Familiar aqui da Paróquia Santana e São Joaquim por toda a dedicação, todo o carinho. Quantos casais estão sendo transformados, não é? Quantos casais estão recuperando a fé? Quantos casais estão retornando para a igreja, né? Louvado seja Deus. Olha lá, não podia faltar a nossa querida amiga Maria Miranda. Oh, Maria Miranda! Ela diz assim: bom dia, Padre João Rafael, sua bênção. Peço oração para mim e todos da minha família, e peço oração para todos os doentes. Peço oração pela paz no mundo inteiro. Obrigado, Maria. Deus abençoe sempre. A Maria é parmerense. Oh! 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
3: É, lembrando que o padre João Rafael é palmeirense. Ei, maravilha.
0: Eita, nós. Meu pai era palmeirense, né? Meu pai era palmeirense roxo, cara. Meu Deus do céu. Meu irmão também. Meu irmão é palmeirense, ó. Roxo, roxo, roxo. Eu, na verdade, eu sou palmeirense, mas tipo, eu não entendo nada de futebol, então. Ai, ai. Vamos de música? Nós vamos de música, com certeza, né? Vamos de música, vamos escutar Frei Gilson. Você também pode mandar um pedido da sua música aqui para nós colocarmos, viu? Né? Com certeza, tá certo? Vamos de música, então. Pescador de Homens, Frei Gilson.

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9: Muito bem, estamos de volta.
10: Muito bem, nós temos uns programas assim que nós precisamos passar, por isso que foi cortado a música. Mas depois o padre coloca de volta a música, porque a música Pescador de Homens é boa, né? É boa, né? E nós precisamos pescar o povo hoje, rapaz. Eita! Nós que precisamos pescar esse povo, né? Com certeza, com certeza. Olha aí, Dayana Chon. Bom dia, padre. Tudo bem com você? Aqui é a Dayana Chon da Planalto. Opa! Quero pedir oração para toda a minha família. Adoro o seu programa, padre. Abraço, reze pela nossa família. Sua bênção. Deus te abençoe e te proteja, te ilumine, te santifique sempre, Dayana. Obrigado pelo carinho, pela amizade, por estarmos juntos aqui unidos em oração, viu? Daniel, é o Daniel Pesque. Ô Dani, você tá bom? Very good, Machu Picchu, very style ou não? Vamos escutar o Dani aqui, que ele colocou um áudio pra nós.
11: Bom dia, padre, sua bênção.
10: Deus abençoe.
11: Fazenda Barbosa aqui no Turvo e marcando presença, escutando o padre.
10: Opa!
11: E manda uma bênção pra mim que vou participar do acampamento de Nossa Senhora Aparecida.
10: Uhul! Aí
11: em Pitanga.
10: Coisa boa, Dani! Yeah! Ô Fala, Daniel. Que bom, o padre fica muito feliz pelo seu sim, viu? Que Deus possa realmente fazer uma modificação na sua vida, sempre te trazer muitas bênçãos e graças na sua vida, viu? Um grande abraço, Daniel. Juliano da Michele. Ô, Ju, você tá bom? Tá animado? Ele diz assim: bom dia, Padre João, sua bênção e grande abraço. Estamos trabalhando aqui na Produz Certa Cereais, na escuta. E o é o Juliano. Deus abençoe a nossa família. Juliano, um grande abraço pro pessoal da Produz Certa. Grande abraço aí, ó, pro Luiz, não é? O Miguel, pessoal aí da Produz Certa. Meu grande abraço. Deus abençoe e proteja sempre, sempre, sempre, sempre. Bom dia, bom dia. Olha quem tá na escuta conosco também. É ele. Bom dia, abraço dos seus acólitos favoritos. Elô e Gui, estamos indo para Guarapuava escutando o senhor. Beijo, amamos você. Também amo vocês muito, muito, muito, muito. Obrigado pelo carinho, pela participação. Um grande abraço, Guilherme. Cuidado nessas estradas, nesses tempos de chuva, viu? Valdelir. Ô, Valdelir, bom dia, bom dia. Vamos escutar o Valdelir.
12: Bom dia, Padre João. Sua benção. Estamos na escuta do programa. Ligadinho na 102, escutando o programa do Padre João Rafael. Peço oração pela minha família. Estamos ligadinhos.
10: É isso aí.
12: É o Valdelir. Estamos indo do serviço para casa.
10: Coisa boa, Deus Valdelir. Abençoe. Deus abençoe. Um grande abraço também pra Viviane e o José Luiz Makoski. Ô, família Makoski. A Viviane e José são coordenadores do acampamento sênior. Muito bem, Deus abençoe. Estão ligadinho aqui na escuta também. Santina, vamos escutar a Santina? Bom dia, Santina.
13: Oi, bom dia, Padre João Rafael. Deus abençoe.
10: Bom dia,
13: nosso
10: bom dia.
13: Nossa semana que tá começando é Santina. Mãe de Josmar, aqui da Planalto. Eu tô ouvindo o programa e se puder rodar, a Maria passa na frente.
10: Opa, vamos engatilhar aqui. Vamos dar uma benção aqui
13: pro Josmar, pro Gelson, outro meu filho, pro meu esposo Osvaldo, pra mim. E Deus abençoe o senhor também, bastante saúde e bastante alegria e tudo de bom nesse mundo. Tamo junto,
10: com certeza. Obrigado pelo carinho, Santina. E você sabe, né, Fábio Nantes, Fábio Lara, queridos e amados ouvintes, você sabe que Satanás, atenção no que o padre vai falar, hein, que Satanás odeia gente alegre, odeia gente alegre. Ele gosta de gente triste, gente pessimista, gente, sabe? Ele odeia a gente alegre. A alegria transforma o ambiente. A alegria transforma a casa. A alegria transforma a oração. Então, busque ser uma pessoa alegre. Tá com um sentimento ruim, tá triste, hoje não acordou bem? Bote uma música que você gosta de ouvir, não é? Escute, muda. Você sabia que você, olha só, você tem o poder, atenção no padre, você tem o poder de mudar as suas emoções, louco. É verdade. Às vezes nós acordamos, não estamos muito bem, não dormimos muito bem, estamos daquele jeito, sabe? Mas bota uma música que você gosta, alegre, não é? Faça alguma coisa diferente, entende? Para que mude as suas emoções, não é? Então seja uma pessoa alegre, porque quem tem Deus tem que ser alegre, gente, não é? Não adianta, tá que nem aquele povo que fica rezando com aquela cara triste, né? Parece que tá sofrendo e tá rezando. Não, louco, você tem que rezar alegre, você tem que rezar com fé, claro, com respeito, não é? Mas alegre, não é? Nosso Deus é o Deus da alegria, Deus do amor, Deus da fecundidade, Não é? Não adianta você rezar e ficar com aquela cara de sei lá, de acabado, assim, Ave Maria cheia de graça, cheia de... Não, para com isso, né? Solta a boca pra rezar, solta a voz pra rezar. A palavra tem força, cara, a palavra tem poder, não é? E aí, o Santo Agostinho fala, né, que quem canta reza duas vezes. Aí eu brinquei outro dia, né? Quem dança e canta reza quatro, né? Com certeza, sabe? Fábio Nantes, Fábio Lara. Muita gente critica o acampamento porque as pessoas dançam e fica lá, ai, que absurdo isso, que absurdo, absurdo. Absurdo é você dançar, não é? Numa casa de prostituição, é dançar num show que fica balançando a bunda de um lado pro outro, isso é absurdo. Agora você dançar na igreja com respeito, não é? Com respeito, com amor e músicas que falam de oração, que levam para Deus. Ah, isso é maravilhoso, uma igreja viva, uma igreja viva e transformadora. Entende? Né? Vocês conhecem o Padre João. Eu sou liturgicamente correto. Não é? Liturgicamente correto. Não gosto nada fora da liturgia, que aquilo extrapola a liturgia. Não é? E por isso, eu sei que dançar faz parte, não é, de louvar e agradecer a Deus. Não é verdade? Muito bem. Vamos de música? Vamos de música, sim. Maria Passa na Frente, que é um pedido da nossa irmã aí, ó, Santina. Ô Santina, olha a tua música aí, Maria Passa na Frente, pisa na cabeça da serpente.

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3: Almoçando com o Padre João Rafael, estamos de volta. Quantas mensagens aqui. Olá, quem tá aqui conosco é o Dirceu, tá ligadinho no programa. Dirceu, grande abraço também a nossa irmã Daniele Costa. Ô Dani, tá aqui ligadinha. O Zé Luiz Makoski, daqui da Agropecuária Makoski, junto conosco. Bom dia, bom dia, bom dia. Olha aí, ó. Bênção, Padre João Rafael. Salve Santa Rosa. Quero pedir orações para minha família e também pedir orações para toda a fraternidade Santa Rosa de Viterbo. É a Nilza Bertolini. Peço também para divulgar o bazar, né? Será no dia 3 e 4 de setembro na Praça Santana, da 8 às 17 horas, o Bazar da Fraternidade, hein? Dia 3 e 4 de setembro, na Praça Santana, das 8 às 17 horas, e dia 4 é o dia do translado do corpo de Santa Rosa para o convento de Santa Maria das Rosas. Então, nesse dia haverá a missa do Sagrado Coração de Jesus e também oração a Santa Rosa de Viterbo. Grande abraço, Nilza, Deus abençoe. Ô, João Augusto Miranda, cê tá bom? Firme e forte, vamos escutar o áudio do João, vamos lá.
4: Bom dia, bom dia, Padre João Rafael, sua bênção pra mim e a minha família.
3: Deus abençoe sempre.
4: Você também, tudo de bom.
3: Muito bem, olha quem tá aqui, ó, o Paulinho Paulo Toledo Júnior. Ei, Paulo, você tá bom? Joia, vamos ter o primeiro encontro de casais de nova união. Você já fez a inscrição? Hã? Casais de nova união, tá certo? A pastoral familiar aqui da Santana e São Joaquim convida você para participar deste primeiro encontro de casais de nova união. Será um momento de renovação, fé e amor para o seu relacionamento. E você sabe o que é um casal de nova união? É, são aqueles que ambos os cônjuges ou apenas um deles receberam o sacramento do matrimônio e posteriormente passaram por uma separação ou divórcio, unindo-se depois a outra pessoa. Se essa é a sua realidade, esse encontro foi preparado com muito carinho para você, tá certo? Dia 17 e 18 de outubro. Você já fez a inscrição na Secretaria Paroquial da Paróquia Santana e São Joaquim? Hã? Primeiro encontro de casais de nova união. Um grande abraço. Vamos lá, vamos lá. Olha aí, tem mais gente aqui. Maria Leonice Nice. Um grande abraço para você. Salve Santa Rosa. Deus te abençoe sempre. Olha lá, quem que é a minha coordenadora da Pascom favorita, gente? É a Rafa Colombelli. Ô, Rafa, você tá boa? Bom dia, Padre João. Até porque a alegria está no coração de quem já conhece Jesus. A alegria está no coração de quem já conhece a Jesus. Ó o beatbox, ó o beatbox. A verdadeira paz já tem aquele que... Ai, ai, é isso mesmo, Rafa. Ô, Rafa, eu quero trazer você aqui, tá bom? Aqui no programa, tá? Toda segunda-feira, das 11 ao meio-dia. O padre quer trazer você aqui pra falar da Pascom, pra você fazer uns vídeos pra nós aqui também. O que você acha? Hã? Traz um pessoal junto com você, Rafa, tá bom? Geraldo! Ô, Geraldo! Bom dia, Geraldo!
5: Bom dia, Padre João Rafael. Aqui é a Beatriz.
3: Beatriz!
5: Pedir oração, as músicas do teu programa, pra minha família, meu esposo.

0: Geraldo, para toda a minha família, meus filhos.
1: Amém, Deus abençoe e proteja sempre, minha filha. Obrigado pelo carinho, viu? Olha quanta mensagem. Sandra, bom dia. Coloque minha família em oração. Pode deixar, Sandra. Vamos rezar por você, sim, hein? Bom dia, Padre João, sua bênção. Como o senhor está? Bom dia, Fábios. É isso aí, um abraço pra vocês. Vem, Nonos Paqui, a Elô Acólita. Ô, oh, Elô, meu Deus do céu, gente, quem que é a minha acólita mais fofinha desse mundo todo? Que coisa linda, hein? Meu Deus do céu, gente. Isso mesmo, é a Elô Acólita, Deus abençoe. Muito bem, aqui, olha lá, muito bem. Ó o Paulo aqui, ah, hoje o padre me respondeu. Ah, Paulo, eu vou pegar você, rapaz. É, tá pensando o quê? Muito bem, eu quero que você já vá preparando o seu copo com água, objetos devocionais, seus remédios, para que o padre possa abençoar cada vez mais a sua vida, a sua família, o seu almoço, abençoar os seus projetos, né? Com certeza. Você já tá preparado? Já preparou seu copo com água aí? Hã? Prepare o seu copo com água para juntos meditarmos, rezarmos, estarmos unidos em oração.

Em nome do Pai, do Filho e do Espírito Santo. Amém. Pai Santo, rico em misericórdia, te louvo e agradeço por todas as graças que nos concede. Te louvo e agradeço por cada ouvinte que está nos escutando neste momento. Que a tua força chegue nesses ouvintes, em suas casas, em seu trabalho, em sua família. Que vossa força, Senhor, alcance os doentes, os idosos, aqueles que precisam das nossas orações. Humildemente te suplico, Senhor, que a força do teu Espírito Santo possa atingi-los nesse momento. Que a força do teu Espírito Santo venha sobre eles, curando, restaurando, protegendo e amparando. Que teu Espírito Santo possa fortalecer nas dificuldades. Essa oração é para você que se sente sozinho, que de repente está cansado de lutar, de trabalhar, está cansado de tudo. É você, é para você também essa oração. Toma posse, diga com o Padre: eu tomo posse dessa bênção. É para você, filho, é para você, pai de família que hoje pensou em tirar a sua vida. É para você. Deus te toca nesse momento. Deus te transforma nesse momento. E eu quero que você entre em contato com o Padre João Rafael depois, para que você possa testemunhar essa graça. Essa graça de transformação. Peço também, Senhor, a vossa poderosa bênção sobre esta água que vossos filhos apresentam, para que seja arma poderosíssima contra os efeitos de Satanás e remédio eficaz para a cura do corpo e da alma. Dignai-vos abençoar esses objetos devocionais, estes remédios e cada filho e filha que nos escuta. Em nome do Pai, do Filho e do Espírito Santo.

0: Muito bem, amados filhos e filhas, encerramos mais um programa almoçando com o Padre João Rafael. Obrigado pela sua presença, obrigado pela sua amizade, obrigado por estarmos juntos aqui na Rádio Pitanga 102.3. Obrigado, Samuca, tá aqui do ladinho agora, o Samuca tá aqui conosco. Obrigado, Fábio Lara, Deus abençoe sua vida sempre.
1: Amém, Pato. Tamo junto. Até segunda-feira, se Deus quiser.
0: Até, Fábio Nantes. Obrigado.
2: Valeu, Padre João Rafael. E fica mais uma vez o convite para a missa. Missa não, vai ser uma acolhida de encerramento do nono FAQ, segunda-feira, 7 de setembro. Beleza?
0: Beleza. Samuca, obrigado pela oportunidade de estar aqui também. Deus te abençoe sempre, viu? Grande abraço, pessoal. Unidos em oração.

0: Obrigado pela sua companhia. Até o próximo Almoçando com o Padre João Rafael. Que Deus abençoe o seu dia.
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Vamos lá, retornando agora a nossa programação. Vem chegando o horário eleitoral obrigatório a partir de agora. Onde vai vir aí as propostas candidatos a presidente, deputado federal, deputado estadual, senador. Chegando o horário eleitoral obrigatório a partir agora das 12 às 12h25.

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3: o... 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

0: aqui ainda. Nós estamos aqui ainda com o programa dos PA 2.0, intervalo, segundo tempo, após... Na verdade, encerrou a partida, estamos na prorrogação já, né, Alecão?
1: É, já pendendo para os pênaltis, né?
0: Já pendendo os pênaltis para nós ir embora, né? Porque é o seguinte, daqui a pouquinho... 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Aí vem o horário eleitoral, meio-dia e meia, a gente vem aí com o Alex da MM, meio-dia e meia, trazendo as ofertas também já nós. 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Vamos faturar aqui que vem chegando as ofertas e que tempinho que se formou agora, parece que quis abrir o sol de novo, né, Lecão?
1: Tá, assustou a população do Pitanga, né? Ficou tudo escuro de uma hora pra outra ali, clareou, daí clareou, começou a cair pedra.
0: Graças a Deus, passou,
1: nada,
0: né?
1: É, passou. Pitanga abençoado, né? Passou o susto.
0: Ontem também a noite foi feio, parece que, né, os ventos aí a noite. Graças a Deus, né? Isso aí a gente tem que agradecer a Deus mesmo, porque Pitanga até agora... A gente tá só vendo as regiões, aí a gente viu em Manoel Ribas, a gente viu em Santa Maria, a gente viu aí no município
1: no
0: também.
1: Pinhão, né? O Pinhão,
0: Pinhão ontem, né?
1: É, exatamente.
0: Pinhão ontem, Guarapuava, sábado. Então a gente vê aí vários municípios da região passando por vendavais e nós, graças a Deus, a gente só tá... Só o susto, né?
1: É, só agradecer a Deus mesmo.
0: Vamos faturar então, daqui a pouquinho a gente já volta também encerrando aí a nossa programação.
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2: Aí, valeu, Alex, grande abraço. Bom, Deus abençoe, obrigado aí pela participação. Um excelente almoço agora, né? Eu também estou com o Padre Amor.
1: Já tá na hora, né?
2: Já tá me esperando lá.
0: Vem. Eu tava falando que vamos desligar, né? Imagina, 20 anos trabalhando aqui, até hoje não sei trabalhar
1: ainda. Ah, tem, dá tempo de aprender ainda. Tudo.
0: Né? É novo, hein? É novo. Viu? Mas grande abraço, excelente almoço. E eu também já vou lá pra Leonor. E Leonor tá me esperando já lá.
1: Exatamente. Então vamos almoçar nessa manhã e desejar aí uma excelente semana pra você que tá ligado aí na 102 FM, né? E aguarda a visita de todo mundo pra tomar aquele cafezinho esperto junto com a gente. Grande abraço e ótima semana!
0: Valeu, Lecão! Grande abraço, intervalo comercial, a gente já volta encerrando aí o programa dos PIA agora já nas prorrogações já.
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também já vai encerrando aqui, porque já vem chegando Marcos de Souza na programação, seguindo a programação aqui. Nosso muito obrigado a todos. Segunda-feira aí, sempre, né, mais corrido, mais curto nas segundas-feiras. Hoje ainda mais por conta aí do horário eleitoral, o programa Almoçando com o Padre João Rafael, mas acredito eu que agora logo depois passar as eleições, volta ao normal, né, o Padre João Rafael, meio-dia certinho, né, e também a gente já consegue estar esticando mais, um pouco mais o programa dos caras, né. Nossa, muito obrigado a todos, um beijo no coração de cada um, e ficamos assim, amanhã a gente segue normalmente, amanhã tem sorteio, tá, VF Drones!

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delícia! Ui, maravilha! É nóis! E a partir de agora até as 3. Hoje é segunda-feira, né? Hoje é 15 para as 15. Hoje é um pouquinho curto o programa aí. Mas sendo todos bem-vindos, a partir de agora, Marcão na área. Junto com você aqui na programação da 102. Hoje, dia 31 de agosto, último dia do mês de agosto. Ai, vem nós, em todos nós, né? Setembro. Aí vai ser uma voada pro final do ano, viu, gente? Mais 13 horas com 3 minutos agora. Uma abençoada tarde pra você. Que Papai do Céu te abençoe. E quero que você esteja, teu dia, tua tarde, tua semana, seu mês, que já vai iniciar por aí também. E vamos que vamos. A partir de agora, já liberando o WhatsApp pra você participar comigo, comandar a programação. A partir de agora, você pede música e indica pra quem quiser. Tá liberado já tua participação por aqui, tá bom? Só mandar mensagem, texto, áudio pro programa. E aí você comanda todo esse programa até 15 para as 15. Tá liberado. Vem comigo. 13.

Skank e o Sutilmente, aqui na programação, às 13 horas com 10 minutos, 13:10. Excelente tarde para você que está trabalhando, você que está voltando para o trabalho, você que está almoçando, você que está limpando a sua casa. Abraço para vocês, sejam todos bem-vindos, viu, gente? Até às 15 horas, 15 para as 15, na verdade, né? Não tem muito som por aqui ainda.

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bem, agora são 13 horas com 19 minutos. 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Agora são 13 horas e 20 minutos, 13h20, deixa eu ver aqui no meu telefone ali, pegar meu WhatsApp agora, nesse exato momento aqui. Ô, meu amigo Carlos Henrique. Ô, Marcão, boa tarde, tamo na linda da escavadeira hidráulica aqui na escuta. Será que sai um Voyage Voyage, hein? Pra nós aí, abraço. Ô, Carlos Henrique, e aí, como que tá, caboclo? Aquele abraço, quanto tempo? Tem aí o Voyage Voyage? Vamos procurar aí, Voyage Voyage. Vamos mandar pra ele curtir agora, nesse exato momento. Aumenta o volume aí, Carlos Henrique. Tô mandando pra você agora, escuta aí, homem. Pega lá.

houver razões aqui na programação, às 13 horas com 31 minutos, 13 e 31. 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
2: De volta por aqui, agora são 13h40, 20, faltando pras duas. 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Beirinha do asfalto, lugar agradável e tranquilo, viu, gente? 13h41, 13h40. Deixa eu pegar aqui o áudio da Dejaneira. Essa aqui pega para mim lá.
3: Todos os dias. Ofereço para o meu esposo essa música, para você da rádio, para minha amiga Thaís, que está se recuperando, e a filha dela, que ela está na casa da filha dela.
2: Uhum.
3: Thaís e a filha dela, a Laine, e minhas outras amigas.
2: Beleza, Dê.
3: Eu te agradeço, sei que você... É a música que a gente pede e você roda.
2: Legal, Deja.
3: Gentileza.
2: Valeu. Tchau, obrigado. Valeu, Dejanira. Ô, Dejanira, eu acho que seja aquela cigana do Vou Te Amar, né? Do cigano do Hugo, Pena e Gabriel. Da forma que você falou pra mim, acho que é essa.

aí pra você, eu acredito que seja essa, viu, Dejão? Procurei, revirei o que eu achei aqui. Vai, obrigado pela tua participação aqui na nossa programação também, tá bom? 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

essa mesma, né, Djanira? Aí sim, Djanira falou, Marcão, essa mesma. Ah, Marcão, toca aí, Glória a Deus do Pateta. Alô, Suzana, abraço, boa tarde. Deixa eu ver se tem toca o Glória a Deus aqui pra mandar pra você aí. Glória a Deus do Pateta. Cadê que tinha aqui? É, essa aqui, ó. Vou mandar pra você agora, Suzana. Aumenta o volume, escuta aí com o seu povo, tá bom? Pega lá, aumenta o volume.

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2: De volta, senhoras e senhores, agora 2 horas em ponto. Excelente tarde para você. 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Lodriel, toda a equipe, abraço para vocês aí. 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Deixa eu conversar lá com meu amigo o Claudemir, pessoal que tá lá ouvindo a programação lá na Clínica dos Colchões. Cadê a participação? Claudemir, boa tarde, bem-vindo.
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0: Inimigos da HP, Cassi Caçadora, aqui na programação às 2:10, 2:10. Conversar com a Jaque, direto do Lojão Vale a Pena, lugar pra se comprar barato sempre. Alô, Luana, Marcão, manda aí pra nós o rodeio, vai tá uma uva. Vou procurar aqui, já mando pra vocês aí, tá bom, Luana? Obrigado pelo carinho. Jaque, boa tarde.
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0: 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Tem o rodeio da uva lá? A Rodi tá uma uva? Vamos mandar o rodeio. Vamos lá.

0: Indicação do ouvinte, rolou aqui na programação às 2h14, 2h14. Ah, quem tá ligado comigo também, deixa eu pegar o que tá aqui. 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Daqui a pouquinho tem recado pra você aqui na programação. Deixa eu só atender mais um pedido. Marcão, boa tarde, toca aí. 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Vitor, lá de Santa Maria do Oeste. Vitor, abraço pra você, ótima tarde. Tem mais participação? Áudio, coloca no ar. Vamos ver pra dar tempo aí. Pega, aumenta o volume, Tiazinha.
1: Boa tarde, Marcão.
0: Tarde.
1: Tô aqui no meu emprego, trabalhando, escutando teu programa. Dá pra você tocar roupa nova no teu programa, a música Trem Azul? Maria Margarida da Silva, um abraço, bom programa pra você, que Deus te abençoe.
0: Amém, amém, todos nós vamos procurar aqui o Trem Azul, mando já já pra vocês aí.
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1: Muito obrigado.
2: Ô, mãe!
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2: 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Abraço, Léo, toda a equipe, pessoal que tá acompanhando aí a nossa programação também. 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Ô, vamos lá pra... Hoje o programa é curto aqui, né? Bem rapidinho o programa. Deixa eu ver aqui o meu amigo Nelson Teles. Marcão, boa tarde, manda aí, Cássia Heller, malandragem, se possível. Tudo de bom, um abraço, meu amigo Nelson Teles, obrigado pelo carinho. Marcão, boa tarde, manda um som do Modern Talk pra nós, Cecília Celestrino da Vila Rural Ibema, abraço também. Minha amiga Nadir, aquele abraço, ótima tarde pra você também, confirmando a audiência da programação. Ô, meu amigo Dair, deixa eu ver que o Dair mandou aqui, também lá o Fuja Louco. Ô, Dair, abraço aí, obrigado pelo carinho, confirmando a audiência na programação, obrigado, viu gente? Vamos ver se vai dar tempo de rodar todas as músicas de vocês aqui no programa. Torço aí, torço aí. Hoje o programa é curto.

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Então amanhã, terça-feira, já estará a partir das 11h30 da manhã com as portas abertas, tá bom? Vou fechando aqui a programação, agradecendo a você pelo carinho e pela audiência. Na sequência, vem o programa Ligados no CP e amanhã estaremos de volta aqui, se Deus nos permitir, na programação, tá bom? Ô, meu amigo Dair, abraço, obrigado pelo carinho.

0: Boa tarde, Pitanga. Boa tarde, toda a região central do Paraná. Começa agora mais um programa ligado na UCP, aqui na 102 FM. É sempre um prazer enorme. Aqui é o professor Jefferson, desejando uma ótima tarde a todos vocês que estão nos acompanhando. E hoje, aqui no programa ligado na UCP, temos a coordenadora do curso de psicologia, professora Milena. Tudo bem, professora?
1: Tudo bem, professor. Boa tarde a todos. Tudo bem?
0: Tudo ótimo, tudo bacana, tudo maravilhoso. Semana passada tivemos aí a visita do Ministério da Educação, né, professora, no curso de psicologia. Não podemos falar o resultado ainda, né,
1: prof? Isso, ainda não podemos, né, prof? Não. Estamos esperançosos com um bom resultado.
0: Um bom resultado. Temos a certeza que em breve poderemos dizer para vocês aí, né, nos próximos dias, a nota que nós tivemos ali com a visita do MEC, mas já podemos adiantar para vocês que foi maravilhoso, né, prof?
1: Sim, prof, foi muito tranquilo, foi muito gostoso receber o pessoal lá de fora do MEC, né? A gente aprendeu muita coisa, conheceu gente nova, foi muito bom.
0: É muito bacana e, né, você que tem interesse em estudar na UCP, no melhor curso, na melhor faculdade Pitanga de toda a região, né, terão aí em breve um curso reconhecido de psicologia, não só autorizado, mas reconhecido pelo Ministério da Educação, comprovando a qualidade de ensino da instituição, né, prof?
1: Isso mesmo, prof. Logo sai o resultado, a gente já vai poder divulgar. E assim como os nossos alunos e professores, eu acredito que a região toda vai ficar muito feliz com esse ganho, né?
0: Com certeza. Prof, e falando em psicologia, na semana passada nós tivemos a semana do psicólogo, né, prof?
1: Isso, dia 27 de

0: A gente recebeu a psicóloga Luciana de França, então muito obrigado, Luciana, novamente, que a gente está te agradecendo pela participação, que falou sobre a atuação do psicólogo na rede de atendimento aqui em Pitanga. E sexta-feira a gente finalizou com um churrasco com os alunos e professores para a gente comemorar também o nosso dia, né?
1: É, foi muito bacana o churrasco, né, pro senhor Anthony, que tava organizando a carne
0: isso,
1: ali, né?
0: Isso, aham.
1: É, parabéns, foi muito legal, né, os alunos puderam ter o conhecimento, puderam adquirir conhecimento durante toda a semana, e na sexta-feira finalizaram com um churrasco bem bacana ali, né, prof?
0: Isso, a gente teve o nosso, o Anthony é o nosso churrasqueiro oficial já, né, prof? E a gente finalizou bem, os alunos aproveitaram, a gente também tem a parte nossa teórica, conhecimento, e também comemorar um pouco depois, né?
1: É isso aí, parabéns vocês psicólogos que estão nos acompanhando, acadêmicos do curso de psicologia, né? Então parabéns pelo dia de vocês que foi comemorado na última semana, parabéns professora Milena.
0: Obrigada, prof.
1: Todos os professores, né, que fazem parte do colegiado, foi muito bacana, muito legal poder participar com vocês, tive o privilégio, né, de fazer a abertura ali na quinta-feira, né? Eu tenho um carinho muito grande pelos alunos, né, pelos professores e pela coordenação do curso de psicologia, é sempre um prazer poder estar representando a UCP nesse curso, né, que para mim é um dos cursos essenciais para a gente conhecer a mente humana, conhecer o comportamento humano, é muito legal.
0: Isso mesmo, prof. A gente agradece também a participação, agradece a instituição como um todo, né, pelo apoio sempre que a gente recebe, o pessoal também da organização que me ajudou muito, e também um agradecimento especial também para a minha comissão acadêmica, que me ajudou bastante, que é formada por alunos, me ajudou muito com a parte de organização, pós também, evento. Muito obrigada a todos os alunos que participaram também nos nossos minicursos, né? Porque sem eles também a gente não consegue, né, prof?
1: É isso mesmo. 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
0: Ah, eu tenho certeza que sim, prof.
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1: 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Vamos fazer uma breve pausa e já já voltamos à programação da 102 FM.

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1: 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Voltamos à programação da 102 FM com o programa Ligado na UCP. Você que estava acompanhando a música Oi, do Fabiano Cambota, uma música linda. E nós temos notícias e informações da melhor faculdade Pitanga para você. No último sábado, dia 22 de agosto, os nossos acadêmicos e futuros acadêmicos tiveram a oportunidade de participar de dois minicursos especialmente preparados para ampliar os conhecimentos e fortalecer a formação profissional do enfermeiro. Uma atividade muito bacana, idealizada pela professora e enfermeira Adriana e também pelo professor Tiago. Foi uma atividade muito legal, muito bacana, que foi realizada lá no auditório da UCP e aconteceu no dia 22 de agosto, um sábado todo, na parte da manhã e na parte da tarde, onde recebemos acadêmicos e futuros acadêmicos lá na UCP para esse mini curso, essa atividade que foi realizada muito bacana no último sábado, 22 de agosto. E também falando sobre enfermagem, no dia 24 de agosto, os acadêmicos do segundo período do curso participaram de uma visita técnica ao Hospital São Vicente de Paulo, em Pitanga. Como parte das atividades da disciplina de Processo do Cuidar 1, sob orientação do professor Márcio Michalski. Parabéns aos alunos do segundo período de enfermagem que participaram dessa atividade. Falando em atividades práticas, fisiologia humana na prática, compreendendo o corpo em movimento. Na disciplina de fisiologia humana, os acadêmicos de fisioterapia participaram de uma aula prática de integração entre estrutura e função do organismo humano. Uma atividade que iniciou aí com a observação das peças anatômicas e permitiu aos estudantes compreender como o sistema nervoso participa do controle das funções corporais. Vocês, infelizmente, não estão podendo ver as imagens, mas eu aconselho vocês a entrarem lá no Instagram da UCP, @UCPParaná, ou no nosso Facebook, @UCPParaná, e vocês vão ver as fotos dessa atividade. Os alunos se pintaram, realizaram, né, várias práticas de pintura ali, e ficou muito bacana, muito bonito a atividade que os alunos realizaram e idealizaram na última semana. Então não deixe de seguir a UCP nas redes sociais, pessoal, senão você está perdendo essas fotos, você está perdendo essas atividades. @UCPParaná no Facebook ou no Instagram, e você vai ficar por dentro de todas as novidades da melhor faculdade Pitanga e da região, né, prof?
2: Isso mesmo, prof. E eu adorei as fotos, achei muito legal a tua atividade. Então, aconselho também, quem quer entrar na UCP, tá em dúvida sobre o curso, começa a seguir lá, ver as atividades diferentes que todos os cursos nossos fazem, né? A gente preza muito pela atividade prática e você vai começando a tirar suas dúvidas, vendo as coisas que a gente fica postando, as coisas bem legais.
1: É, falando em atividade prática, como todos os cursos fazem prática, isso é verdade, pessoal. Na última terça-feira, dia 25 de agosto, os alunos do sexto período de engenharia agronômica participaram de uma atividade prática sobre calibração de pulverizadores, prof. Olha que coisa
2: interessante,
1: bacana,
2: né,
1: interessante. Pro... Pessoal lá da agronomia, é uma atividade que proporcionou aos acadêmicos a oportunidade de aplicar na prática os conhecimentos importantes para garantir a correta regulagem dos equipamentos e a eficiência na aplicação dos produtos agrícolas. Então, como a professora Milena comentou, entra lá no nosso Instagram para ver as fotos. Você vai ver aqui um trator, você vai ver, né, o pulverizador aqui, os alunos calibrando, fazendo as coisas acontecerem, porque lá no UCP tem muita prática, né, prof. Milena?
2: Isso mesmo, a gente sempre preza, né, prof., ter muita prática para colocar os nossos alunos já no campo mesmo de práticas da psicologia, das áreas da saúde, agronômicas, né, que nem você falou, porque a gente sabe que a realidade às vezes não é só conhecimento teórico, a gente precisa conhecer a prática. Podem ter certeza que todos os professores nossos, todos os cursos, prezam muito por isso.
1: É isso mesmo. 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Não deixe de fazer a sua matrícula, ainda dá tempo. Hoje é o último dia do mês. Se você for hoje, você ainda consegue se matricular para estudar em 2026, tá, pessoal? A partir de amanhã, aí só para 2027, prof. Milena.
2: Isso mesmo, acompanhar já agora, né, 6 meses, a gente consegue ainda já adiantar um semestre dos alunos. Então aproveitem, pessoal, entrem em contato que a gente tá lá.
1: Tamo lá te aguardando para tirar as dúvidas que você tenha e para você garantir o seu futuro de sucesso. Vem para melhor, vem para a UCP, a melhor faculdade de Pitanga e de toda a região central do Paraná. Professora Milena, quer mandar um abraço para alguém, prof?
2: Mandar para todos os nossos psicólogos, já passou o nosso dia, mais um parabéns para todos os psicólogos de Pitanga e região pelo nosso dia. E para toda a equipe também da UCP, que ajudou muito eu ali na equipe do MEC, o professor Jefferson também, a professora Jane. Então um abraço para todo mundo.
1: Ah, um abraço especial a você que está nos acompanhando aqui na 102 FM. Sempre um prazer enorme. Segunda-feira que vem, retornamos com o programa Ligado na UCP, neste mesmo bate-horário, neste mesmo bate-canal. Nos vemos na próxima segunda-feira. Um abraço especial. Tchau, tchau!
2: Tchau, tchau, pessoal!

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17: Confira agora a hora certa. 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
20: Forte granizo na nossa região. Hoje, inclusive, Gamilão, algumas casas foram danificadas dos seus telhados. Ali na região do Rio Batista, algumas pedras grandes, inclusive os carros de alguns colaboradores da Triplolone também. O compadre Juliano Manjura acabou de mandar aqui um vídeo, né? Hoje pela manhã, ali no Candu, muito granizo, antes do almoço. Boa tarde para todo mundo, começa agora a Semana da Cerveja. Ai, que beleza, Semana da Cerveja. Tinha que fazer aquela música, né? Cerveja, cerveja, cerveja, cerveja, cerveja, cerveja. 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Vamos lá, gurizada. Semana inteira eu tenho cerveja aqui no programa.

0: 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Até às 6 da tarde. 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Semana inteira vai ter cerveja pra você que participar com o Boturo. Hoje é o dia do nutricionista. Parabéns a todos os nutricionistas que estão com o rádio ligado em toda a nossa região. Boa tarde pra você, Nutri.
1: Ela faz calvacionar.
0: Não fiz tudo certinho, não sei com seu que eu... Não consigo emagrecer, Nutri. Comendo um boi pra perna no final de semana, vai.

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2: Que sabe que um nutricionista ia pensar quando se ela soubesse que eu fiz a dieta da melancia? Comi melancia o dia inteiro e consegui engordar ainda. Dia do nutricionista, você pode contar, inclusive, se você fez alguma dieta muito radical. Aí o teu nutricionista fala assim, ó, você pode escolher algo que você goste muito, que seja saudável, que eu consigo aqui encaixar no seu cardápio do dia a dia. Falou assim, beleza, coloque então Coca-Cola e miojo. O Baguari Guarapuava, Suzana Estaciá, que adora lá em Palmital, e a Rosângela Silva estão ouvindo o programa do Botudo. Vamos lá, gurizada! 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E a semana inteira você participando com o Botudo. Hoje você e a semana toda pode ganhar uma

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Alô, rapaziada! Como é que tá?

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Alô!

0: chegando dia, dia 12 de setembro, tem um segundo encontro dos amigos do Fernandão Rio do Meio. 13h30 tem largada. 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Amanhã. 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
0: 14 minutos somente para as 4. Zé Gotinha é preso, suspeito de tráfico de drogas em Mato Grosso do Sul. Estará apelido. Não dá para confiar no Zé Gotinha mais, homem. Homem de 35 anos foi detido dentro do hospital onde trabalhava como segurança. A polícia encontrou cocaína pronta para comercialização. O apelido dele? Zé Gotinha.

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2: Tem um segundo encontro dos amigos do Fernando Rio do Meio. 13h30 tem largada.
0: Quem tá ligado, curtindo o Botão, meu amigo domador, fala comigo, domador, um abraço. Ó, chove em Orlando também, na Flórida. Tá aqui o nosso amigo Bagual de Guarapuava, esse aí é o nosso ouvinte guarapuavano, diz que não perde o programa do Botão lá, rapaz, que todo dia ele e os vizinhos escutam, querendo ou não, programa do Botão através do rádio do Bagual de Guarapuava. Você, nem que a polícia baixa aqui, né? Cuidado pro pessoal não prender teu rádio lá, Bagual. Ele tá trabalhando, vendo uma visita pra gente essa semana aqui, alô Guarapuava, minha terra natal. Vai, um abraço, delegado, pra vocês. Valeu, Baguazão, aí, ó. Piazada ao vivo aqui nos estúdios da 102 FM. Manda um abraço do Bronze pra Guarapuava, minha terra natal. 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
10: Recado tá dado, um abraço aí, nosso amigo Carlinhos, o Belo, todo mundo aí, o Pedra Azul, ligaram curtindo, botando um abraço pra todo mundo, a Rosana e a Luana, me tiraram do regime final de semana, fui lá com a botura, se atraquei pra comer panetone final de semana, rapaz, tem um áudio daqui a pouquinho, vou colocar assim, depois que acaba o efeito do, comer 7 barras de chocolate. Oi, Cida, tudo bem? Ó, o Ricardo Michelac tá ligado, alô, rapaziada. O Anderson tá sintonizado, curtindo o delegado da audiência, pediu vestido de seda. A Gabriela pediu a lenha ladinha, alô, Gabriela, Jardim Maravilha. O Edilson José da Rosa tá ouvindo a 102 FM. Aí um abraço pra você aí, ó. Programa do Botudo.
11: Tarde, Botudo, bom, tranquilo, bichão, velho, beleza? É o Claudinei do Jardim Maravilha. Minha musicona, vamos lá, bem gaúcha, hein? Marquinho de ouro, hein? Beleza? E participar do sorteio, tiver sorteio, beleza?
10: Valeu, amigão, tamo junto aí, ó. Vamos lá, rapaziada. Cerveja a semana inteira de veículos. Alô, Dulce, boa tarde, minha amiga. A Josiane tá ouvindo o Botudo também. A Maria Miranda, João Paulo Corrêa, meu primo. Sábado pra domingo, deu pro peito. Alô, rapaziada. Vai, um abraço pra vocês e obrigado pela companhia. Tudo livre! Tem mais gente aí.
12: Boa tarde, Bronze. Aqui é a Vanessa, da Planalto. Gostaria de ouvir uma música de Gustavo Lima, Zé da Recaída. Oferecer para a família o Xema, para todos os ouvintes. E desejar um excelente segunda-feira, pessoal. Um grande abraço.
10: Abração para vocês aí, chega com nós. Alessandra também está ouvindo. Ó, o nosso amigo meu aqui, ó, já mandou videozinhos. Falando em videozinhos, daqui a pouquinho tem vídeos novos lá no meu Instagram. Aproveita e já me segue aí, ó. Arroba Programa do Bronze no Instagram. Vai lá, Nelson Teles, como é que você tá? Um abraço pra todo mundo aí, obrigado pela companhia. A Maria Josefa ligada. Vamos lá, rapaziada, Programa do Botudo.
13: Ô, Bronze, me responda aí. Eu mandei mensagem pra você cedo, isso não respondeu? TV Cabotura lá, quem ganhou o prêmio lá no...
10: Valeu, queridona, obrigado pela companhia. A Michele tá ouvindo o Programa do Botudo. Fala, Botudo, manda aí, ó. A minha mãe perdeu a identidade dela, o nome é Rosângela Aparecida, nas proximidades da Sanepar. Quem encontrou, por gentileza, pode deixar aqui na rádio. Muito bem, alô, a Rosângela da Silva perdeu aí a identidade. Se você encontrou, o telefone para contato é o 42-8878-8986. Ou você pode deixar aqui na rádio, beleza? Um abraço pra todo mundo aí, ó. Vamos lá, rapaziada. Quem mais tá aqui? Alô, Renatão, o Beijo. Tá ligado, Vina 102 FM. Um abraço, Beijo. Lá na Ibema, tá Cecília. A maior audiência do rádio, 26 anos. Vai lá.
14: Boa tarde, Botudo.
10: Certo. Como é que tá aí? Alô, Genésio. Alô, Genésio. Um abraço pra você também. Fala comigo, audiência.
15: Boa tarde, Bronze. Boa tarde, Bronze. Aqui é o Francibel mais uma vez aí.
10: Fala, Francibel.
15: Gostaria de pedir uma música aí com o Daniel, o Reino Encantado. Oferecer aí pros amigos aí da Construtora Luiz Costa, Edson, Romenig, Valdo, Fernandinho, Josimar, Remo e os demais colaboradores aí da empresa, beleza?
10: Beleza. Mas
15: cuida. Boa tarde aí, mais uma vez.
10: Valeu, tamo junto aí, o nosso amigo, alô, Francibel, um abraço, menino. 4 e 8 na 102.

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0: 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Vamos lá, rapaziada. 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
4: 4h23.
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1: Olha, inclusive, deixa eu mandar um abraço aqui pro meu amigo Matheus Busque. Ele tá ligado ouvindo o Botula em Londrina. Alô, rapaziada de Londrina. Aí, um abraço pra...

0: Aparecida Cruz, além de França, tá ouvindo o Botudo, compadre Sano da Planalto. Um abraço pra Josi Leal, a Roseli, alô Cleuzinho Machado, obrigado pela companhia, tamo junto aí, a Dejanira e também a Valdivina Santos. Vamos até pro Botudo, que hoje você vai concorrer aqui uma caixa de cerveja. A semana toda tem cerveja lá do Éder Veículos, promoção no celeiro, véspera de feriado vai ter shows e você é o nosso convidado aí pro celeiro também. Quem participar com o Botudo já concorre. Deu boa tarde, já concorre. Aí o dia do nutricionista hoje, o cara vai no nutricionista e fala assim, uma dica pra não estragar a verdura é coma? Vamos lá, Ledimar Campos, fala comigo o que tá rolando aí nessa segundona, piazada.
1: Boa tarde, Botudo. Eu não mandei bom dia pra você de manhã cedo, madrugadinha.
0: É.
1: E... chegamos agora, estamos almoçando agora.
0: Olha aí, ó.
1: Bora almoçar o churrasquinho de ontem, ainda tem um pouquinho.
0: Eita, rapaz. Na
1: segunda-feira aí, pra todo mundo aí. Deus abençoe teu dia aí, valeu.
0: Deus abençoe você também, Lidimar. Agora, a comida de ontem é muito boa, né, gente? Uma maionese, ai, gostoso demais. Ó, quem tá ligado, meu amigo Zuza da Borracharia. Alô, Zuza! Obrigado pela companhia na Bótica, Luana, lá no Mercado Marcão. Um abraço pra todo mundo aí, ó. Já cheguei na fase que o pessoal fala assim, ai, tá ficando feio já, emagrecer tanto, né? Tá na hora de parar, já comecei, já tô nessa fase aí, vai.
2: Olá, Bronze, boa tarde, tudo bem? Ajuda a vida de Santa Isabel. Queria ouvir a música Mesa 12 com Manute e ofereço para todos os ouvintes e para vocês aí na rádio.
0: Beleza.
2: Obrigado.
0: Valeu, chega com nós. Você pode programar também hoje é aniversário da filha da Giovanni, lá da Móveis Pontarolo. De manhã não deu tempo de mandar abraço pra ela, que tava já no finalzinho do programa. Mas parabéns, feliz aniversário. Deus abençoe, receba os parabéns da mãe Giovanni, da nossa turma da 102 FM. Feliz aniversário! Tem bolo na Móveis Pontarolo hoje. Tem ou não?

0: Olha, uma mãe incendiou a moto do filho porque ele não foi responsável. Ela mesma deu a moto e meteu fogo na moto. Que até que mãe é essa? É meio mãe raída antigamente. Era assim, rapaz. Vou te dar essa moto aqui, se não se comporta, que eu meto fogo nessa caipora. Ah, mãe, essa... Mãe do céu, pegou fogo na moto, mãe do céu. 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
3: Rapidinha, futebol. Fim de semana, no jogo Corinthians e Santos, um torcedor mirim do Corinthians pediu a camiseta do craque do seu coração. Ele é fã do Neymar. E o Neymar, com todo carinho, Bronze, no final do jogo, entregou a sua camiseta para o seu fã, que é corintiano. Porém, a torcida do Corinthians não gostou nada dessa atitude do fã mirim. Se trata de uma criança e, mesmo assim, ele teve que sair do estádio com seus pais escoltado, Bronze. Então, são cenas lamentáveis, porque o futebol é muito mais do que ali no gramado, do que o time do coração. A gente pode, sim, ter outros atletas que a gente admira a maneira de jogar, de pensar, de agir dentro e fora dos gramados. Eu, por exemplo, sou fã agora do jogador do Fluminense, o goleiro Fábio. Eu gosto muito da história dele, da maneira que ele pensa e age. E também hoje passei quase que a manhã inteira vendo vídeos sobre o Marcão, o ex-goleiro do Palmeiras. Que cara, gente boa! Ó, sou fã do Marcão agora também.
0: 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Olha, no dia do nutricionista, você consegue manter uma dieta? Você já fez uma dieta maluca? Deu certo? Não deu? Conta pra nós. Eu já contei pra vocês que eu já fiz a dieta que é uma simpatia, né? A dieta japonesa, rapaz, diz essa dieta que perde até 7 quilos na semana. É verdade, você passa a base de presunto, se eu não me engano, um pedacinho de bife e suco. acabou quase uma hora de fome, mas emagrece.
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5: Olha, hoje pela manhã a gente inclusive falou, algumas pessoas responderam, mas não deu tempo de colocar todo mundo no ar. Mas é sobre um caso, e quem quiser responder agora está livre para você participar também desse tema. Hoje pela manhã a gente abordou aquele caso daquele rapaz que casou, e daí na hora de cortar o bolo. Na hora de cortar o bolo, o primeiro pedaço de bolo, ele, em vez de dar o pedaço de bolo para a esposa dele, ele deu o primeiro pedaço de bolo para a mãe. Aí teve muita gente, né, inclusive nos comentários dessa matéria, né, dizendo: ah, eu deixava ele ali mesmo, ah, eu nem ia para casa, ah, onde já se viu. E se acontecesse com você, o que você faria? Você achou certo a atitude desse rapaz que no seu casamento cortou o bolo e o primeiro pedaço de bolo foi para sua mãe e não para sua esposa? Muita gente falou que tá tudo ok, muita gente falou que não. E qual é a sua opinião também?
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5: A Botona falou esse dia que teve um marido. Diz que o marido dela pegou, disse que viu o carrinho da mulher dele na Shein. E daí disse que ele foi e comprou tudo que tava no carrinho. Eu não sei usar a internet, Botona. Eu não sei nem o que é esse carrinho que você fala, hein? O carrinho da mulher tava cheio, daí disse que o marido pegou o celular e comprou tudo que tava no carrinho. Olha as conversas da mulher da gente.

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1: 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O Alex Marlon tá lá ligado, curtindo o Botudo, fez uma postagem pra mim. Obrigado aí, Alex Marlon, pelo carinho da audiência. Programa do Botudo da 102 FM. Deu boa tarde pro Botudo pra você concorrer hoje uma caixa de cerveja Éder Veículos.
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1: Olha, muita chuva hoje pela manhã, inclusive granizo na nossa região. Você que quer ver as notícias, segue o Botuda aí, arroba Programa do Bronze, né? Que teve granizo, casas que foram afetadas pela forte chuva, carros com vidros quebrados. Eu tenho imagens no arroba Programa do Bronze. Um abraço para todo mundo ligado e você que está seguindo, já tem vídeos novos do Programa do Botudo nessa tarde maravilhosa. 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Alô, Carlinhos, como é que tá todo mundo aí?
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10: Confira agora a hora certa. 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
11: 5 e 7.
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1: 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Ontem a Botudo me chamou de cabeçudo em casa, eu falei assim, tá louqueando, né? Mas agora veio o Baguara de Guarapuava aqui me conhecer. É meu ouvinte lá de Guarapuava. E tiramos uma foto com o Baguara de Guarapuava. Mas, homem do céu, só ficou parecendo minha cabeça. Mas que tá o tamanho dessa cabeça, hein? Olha, temporais em toda a região central do estado do Paraná e no sul do Brasil. E agora, neste momento, uma foto registrada na cidade de Laranjeiras, ficou noite em Laranjeiras do Sul, e também as informações no grupo Amigos do Botudo, um grupo do WhatsApp que completou agora um ano, para você que tá na 466, você que tá indo para a região de Campo Mourão, informações do grupo do Botudo para você, caminhoneiro, você que tá aí ligado, curtindo o Botudo através de 102,3 FM, ó.
13: Sentido Campo Mourão aí, quem estiver chegando, quem estiver vindo aí sentido Campo Mourão, pode dar uma parada aí por Lusiânia, que o trem tá feio aqui. Temporal, árvores caídas aqui, próximo à Fazenda Onça Parda. Muita chuva e vento.
1: Olha, chuva, vento, árvores caídas, sentido Campo Mourão, próximo de Lusiânia, é os caminhoneiros, os amigos do Botudo que estão conectados no grupo Amigos do Botudo no WhatsApp. O grupo começou e foi indo e já completou um ano, né?
14: Pra qualquer lugar que você for, não esquece nós, não. 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
1: né? Vamos lá, Brasil!
14: Chama eu que eu vou, viu?
1: Estamos falando aqui de um assunto que gerou polêmica nas redes sociais. O noivo cortou o bolo e

0: Alô, João Paulo, trabalhandinho, rádio ligar. Olha, inclusive, a minha amiga Zenilda, esposa do meu amigo Mão Pesada, fez um aqui, ó, dia de chuva pra inventar moda. Ela fez aqui um bolinho cueca virado, isso aqui. Ó, ontem, pra você ter uma ideia, eu comi pão com ovo com queijo. Fazia muito tempo que eu não comia, tava com vontade. Comi panetone e à noite arrebentamos com um lanche, Zenilda. Quer ver, ó, deixa eu mostrar esse áudio aqui, ó, pra quem tá fazendo dieta e tá usando medicamento. Ó. É real isso daqui, gente, ó. Você que usa medicamento e tá fazendo dieta, vai chegar um momento que vai ser real isso daqui, ó. Escuta aí.
1: Tá de comer 7 barras de chocolate seguido, um atrás do outro. Só brum, brum, brum, brum, brum, brum. Mandar a dieta lá pra cá do caralho.
0: É, vai chegar um momento. Vai chegar um momento que. Ó.
1: Mandar a dieta lá pra cá do caralho.
0: Eu já faz uns dias que eu tô assim. Se alguma nutricionista estiver ouvindo o programa do Botudo e puder esclarecer se isso é verdade, que a gente vê muita coisa na internet, né? Hoje tem muita gente que é especialista em tudo. Em qualquer assunto, tem várias pessoas que acham que entendem, vão lá e falam. A gente acaba acreditando às vezes, né? E depois você vai ver que não é bem assim. Então, portanto, não acredite em tudo que você vê na internet. Qualquer um pode pegar um celular e gravar, se achando ali o expert no assunto e tudo mais, e às vezes tá falando um monte de abobrinha. Mas eu vi esses dias, mas eu queria que um médico ou uma nutricionista me respondesse se isso é verdade. Diz que quanto mais você emagrece, e eu acho que faz um pouco de sentido, porque a minha fome, ela tá aumentando, gente. Eu perdi 46 quilos em um ano, e agora que eu perdi 46 quilos, homem do céu, eu comi panetone, eu comi 2 pão com ovo de queijo, comi morango, tomei iogurte, tá virado, Jânio. Comi bombom e não passava minha fome, tia. Ai, é psicológico. Não é, é fome. Ó, deixa eu mandar um abraço aqui pro pessoal da Adrenalina. 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Aí, um abraço do Botudo para vocês aí, tudo de bom!
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0: Alô, Marli do Boaventura, obrigado pela companhia. Semana da cerveja no programa do Botudo, vamos lá, rapaziada!
3: Fala, Botudo! Hoje nós estamos saindo mais da chuva hoje. Hoje tá mais escuta aí, Botudo, velho.
0: Olha aí, ó, nosso amigo Urso, Urso, fala comigo, Brasil! Alô, Ursão, ligado, curtindo o Botudo, um abraço aí pra todo mundo. O Urso ganhou um pendrive da tortura, Botudo. A Botudo.

0: Deixa eu mandar um abraço aqui pra Neia e pra todo o pessoal lá da fábrica da Sofa Shop com rádio ligado. Alô, meu povo da Sofa Shop, um abraço pra vocês, obrigado pela audiência. Diz que todo dia estão lá curtindo o delegado. Um abraço e um tejo preto pra vocês.
1: Alô, Bronze, boa tarde pra toda a galera que tá ouvindo a 102 FM. Gabriel Lima, da Cuidar Sinalização Privada. O Bronze, toca uma do Mato Grosso, Matias, aquela. Passa os anos e eu te amo cada vez mais. Ah, oh, tudo velho. Fez sempre uma pessoa especial, hein? Cê tá doido. Bora, garoto. Toca aí. Eu sei que ela tá ouvindo o seu programa.
0: Eita, o que achou do menos apaixonado do programa hoje? O Gabriel Lima tá amando. O Paulo tá ligado, mandou um videozinho pro Botura. Obrigado, Paulo, pela companhia. Suélia Maralis também estão presa na nossa audiência. O João Paulo Campos tá aqui, mandou aqui o pai da audiência. Deus te abençoe, meu filho. O Juliano da Michele tá ligado. E a semana inteira eu vou sortear pra vocês cerveja aqui do Éder Veículos. Tem festa no celeiro final de semana. Todo mundo convidado. E amanhã tem porco no tacho. Promoção do Fernandão Festner. Todo mundo ligado. Vamos lá, meu povo!

0: Alô, Gabriel, apaixonado, um abraço, Valdecir, tá ouvindo o programa do Botudo? Ô, Botudo, tô te ouvindo aqui em Palmeira, próximo de Campo Largo, meu amigo Valdecir. Valdecir, velho, um abraço, dona Deus tá aqui. A Ângela tá morando na Planalto, tá ligado, ouvindo a 102 FM, um abraço pra você, Ângela. Obrigado pela companhia. E o Aloysio tá dizendo aqui, ó, nada a ver com o bolo. Foi ele que pagou, dá pra quem ele quiser. A opinião do Salache aí. O que, que você acha sobre isso? O noivo cortou o bolo no dia do seu casamento e deu o primeiro pedaço, ele deu pra sua mãe e não pra sua esposa. E aí, qual é a sua opinião? O Salário falou assim, bom, ele pagou com o dinheiro dele, ele dá pra quem ele quiser. A Elisa está dizendo, muita chuva, trabalhando com as vacas, ouvindo o programa do Bronze. Alô, Elis, obrigado pela companhia, tamo junto, Elis, bom trabalho.
1: Rapidinha, música, eu segui o conselho do Chororó, disse Luciano sobre cuidados com a voz. Ele deu uma entrevista, Bronze, uma delas dizendo que sempre que ele precisa de um conselho ou desabafar, ele fala com o Chororó. Como é bom ter, né, essa pessoa pra nos ouvir e que vai orientar de maneira correta. O Luciano é com o Chororó. E ele também comentou sobre as dicas que o Chororó sempre deu pra ele pra cuidar da voz, pra longevidade, porque o artista depende da voz, então pra que ele possa trabalhar por muitos anos. E um dos conselhos, que é claro, dormir bem, se alimentar bem, é evitar o álcool, que tá saindo em todas as mídias essa entrevista, e também fazer fono. E ele disse que faz já há 4 anos, segue todas essas dicas. Inclusive, também sobre o assunto da voz, o Hugo, da dupla com o Guilherme, disse que parou de beber após hemorragia nas cordas vocais, que causou rouquidão. Ele tirou praticamente, não totalmente, mas quase que 100% a bebida, Bronze. A causa do problema do Hugo é a seguinte: o problema começou após uma infecção bacteriana combinada com um quadro de refluxo gástrico e excesso de esforço vocal. E para isso ele teve que ter algumas mudanças dos hábitos. Mas ó, em entrevista, o Hugo já disse que recuperou 90% da voz.
0: Eu tenho esse negócio aí do refluxo. 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Ó, deixa eu mandar um abraço pro meu primão Igor aqui, ó, ele que é da gaita, ele que é da moto, meu amigo Maurício Uzik, o Batutão aqui no sítio São José, escutando você, na lida das mimosas. Ô, Bronze, avisa aí o Neido que furou pneu aqui da draga pantaneira do Marcelo das Máquinas. É pra ele vir arrumar. Atenção, Neido. Furou pneu da draga. Vai lá. Alô, Vilmar Pisadinha. É assim, do início. Programa do Botudo. Olha, o Matheus fez um videozinho e mandou pra cá também. Alô, Matheus, um abraço, Matheus Busque, ligado, ouvindo o programa do Bronze. Vai, um abraço pra você, Matheus.
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6: Olha, muito bem, vamos lá, rapaziada. Boa tarde pra você que tá ligado. Nosso amigo Ney está dizendo aqui, ó. Resposta do Neizo. Ô Bronze, vou lá dar um jeitinho na roda dele. É isso aí, Neizo. Pisadinha tá meio engraçadão hoje. O Mário tá ligado, o Celso tá ouvindo o Batu também. Pediu aqui bala alojada do Scales de Santa Maria, a Terezinha, a Marinal Vicentino da Presa, a Maria Holanda lá no quarteirão Aparecida, a Maria Lúcia, a professora Lourdes também, tá escutando o programa do Botudo. Obrigado pela companhia. A Valdineia Martins, o Eduardo Rodrigo Sutil, estamos aí, quer ouvir uma música do Pendrive da Tortura. Quem mais tá aqui, diga lá, fala comigo, Brasil.
7: Programa fala, do Bronze. Meu amigo Bronze, o Rastela aqui do Cantu. Tamo ligado, amarelinho. Escutando o barulho da chuva.
6: Isso, vai escutando aí.
7: E coloca meu nome no sorteio aí. Beleza? Toque pra nós aí, Vaneira de Respeito. E dele, chuva.
6: Valeu, Castelo, tamo junto. Que vamos lá, rapaziada. Boa tarde pra todo mundo. Quem mais tá aqui? Tem mais gente pra falar comigo? Diga lá, pessoal que tá na
8: fala. Botudão! Boa tarde, bom. Tudo beleza? Tudo tranquilo?
6: Boa tarde, bom.
8: Amoroso por cá. Diga diretamente lá. Do Mané Riba, Paraná, Brasil. Acabando de chegar, cabichona. Pose, Botudo.
6: Olha, passando por Bitanga e o rádio ligado. Alô, amoroso, como é que você tá, amigão? Obrigado pela companhia, tamo junto. Programa do Bronze, aqui na 102 FM. Inclusive, encontrei o Boico lá no mercado do Marcão no sábado. A Botuda foi lá e eu fui junto com a Botuda e encontramos o Boico lá.
9: Oi, Bronze, boa tarde.
6: Tarde.
9: Vai, tudo bem?
6: Tamo animado, hein?
9: Muita chuva em Pitanga?
6: Chove.
9: Cadê o chuva grande?
6: É?
9: Chuva com vento.
6: Eita!
9: Bem forte.
6: Eita, um abraço pessoal de Nova Tebas, né? Alô, Leonildo, um abraço. Ah, não, é do 15. Alô, 15, um abraço pra Leonildo aí.
10: Toca pra nós aí, menino. Buenas tardes, Botudo. Garantindo aí a audiência aí da Rádio Pitanga. Tamo junto, companheiro. Se puder, toca aí uma música bem boa aí pra nós ouvir aqui no Jardim Dona Maria, Botudo.
6: Valeu, José Fogás, deixa com nós. Aqui só toca as boas. Programa do Bronze.
11: Fala, Bronze, boa tarde, beleza? O radialista mais magro da 102 FM, né? Rapaz do céu.
6: Quem falou aí?
11: O radialista mais magro da 102 FM, né? O radialista mais magro da 102 FM, né? Rapaz do céu.
6: É.
11: Meu, toque mandou pendrive da tortura pra nós aí também.
6: Vamos mandar aí.
11: Essa segunda-feira de chuva aí tá embaçado o dia, né?
6: Vou mandar pra você, meu amigo Boico. Vou dar uma vinheta aqui, ó.
11: O radialista mais magro da 102 FM, né? O radialista mais magro da 102 FM, né?
6: Chegou o momento que eu queria. Chegou o momento que o pessoal tá falando assim, viu, Bronze? Chega já. Chegou esse momento que o pessoal tá mandando eu parar já.
12: Boa tarde, Bronze.
6: Boa tarde.
12: A Dulce tá tentada aqui, Bronze.
6: Ué, por que aconteceu?
12: Vai ter que dar outro adesivo. Roubaram adesivo do carro dele. Vai, tá brava essa Dulce.
6: Nossa. Roubaram adesivo do carro dela, é?
12: Eu quero um pra mim também, pôr na minha caminhonete.
6: Não, mas eu vou arrumar pra senhora. Vou fazer um adesivo aí. Tá... Onde a civil estão roubando meus adesivos? Vê se... a que ponto chegamos. É.
12: Ela tá muito brava aqui, Bronze.
6: É.
12: Vai falar pra você que...
6: É.
12: Se nós achar o ladrão, eles colocaram na sala da tortura. Tá bom?
6: Tá bom.
12: O adesivo dos botudos.
6: Não, vamos fazer os adesivos dos botudos. A Jornada do Atacadão de Areia tá ligada com o Dino Botudo. Um abraço pra todo mundo. Obrigado pela companhia. João Paulo tá na sintonia. Um abraço. O professor Lourdes, o que a senhora achou da atitude do rapaz? E a senhora, que é uma pessoa que participa sempre conosco aqui das nossas enquetes e dos nossos temas do dia do noivo. Que ele cortou o primeiro pedaço de bolo e deu pra mãe dele, não pra esposa. Professora Lourdes, a senhora, o que que a senhora acha disso? Conta pra nós, professora Lourdes. 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Procure o homem que ele vai...

0: Olha, deixa eu mandar um abraço aqui, o Nutri Hélio, que tá lá ligado com o Dino Botudo. Deixa eu mandar um abraço aqui pro Nutri Hélio, que é o nutricionista da Botuda. E eu fiz uma pergunta para ele aqui pelo seguinte: eu emagreci 46 quilos e eu tô notando agora que a minha fome, gente, ela tá aumentando de uma forma que eu como e parece que eu tô com fome. Aí eu vi esses dias na internet, eu vi uma pessoa falando, diz que quanto mais você emagrece, mais você tem a tua fome aumentada. Mas agora vamos ouvir a opinião de um profissional, que é o nutricionista Hélio, que é o nutricionista da Botuda, que gentilmente vai falar conosco no dia do nutricionista, se isso é real. Então, para você que também tá nesse processo de emagrecimento, emagreceu aí um pouco, sentiu que a tua fome aumentou, vamos saber se isso é normal através do nutricionista Hélio. Vamos lá, Hélio, é você, tudo bem?
1: Oi, Aninha, boa tarde, tudo bem? Isso é uma adaptação do corpo. É uma média de cada quilo de peso que a gente perde, aumenta a nossa fome em 100 calorias. É, o corpo, ele entende que a gente caça para se alimentar. Então, quanto mais gordura a gente tem, para ele isso é bom, mais tempo de vida a gente teria, mais energia a gente tem até encontrar alimento, até caçar de novo. Então, quando ele começa a ter uma escassez de alimento, ele precisa retirar essa energia da nossa gordura. Então, quanto menos gordura a gente tem, ele entende que a gente está com escassez de alimento, a gente está indo em direção à morte. Então ele aumenta a nossa fome até para estimular a gente de caçar mais. Isso é natural do ser humano. Por isso que a gente observa algo calórico, contato visual, você sente o cheiro de uma fritura, algo mais calórico, é atrativo, é normal. Isso é da nossa natureza, de querer buscar alimento para ganhar mais gordura, porque o corpo entende que é vida.
0: Ah, entendi. Uma explicação assim, curtir grosso, o corpo pega, vai morrer de fome. Vai morrer de fome, gordão. É. Pessoal pediu música do Pendrive da Tortura, o Puff. Tá ligado, curtindo o Botudo, meu amigo Pedro Azul. Encontrei lá no Marcão também, né, velho? Olha, foi perdida uma tampa de uma carretinha com um estepe no centro de Pitanga. Quem souber, por favor, entrar em contato com a rapaziada aqui, PH Revisões. O telefone para contato é 44-9702-8579. 44-9702-8579. O Boico tá lá ligado, encontrei ele e o Pedra Azul. Mas o Pedra Azul, eu não ia falar, mas. Mas você tá acabado, Pedra Azul. Você tem que arrumar a mulher, porque você vai morrer, homem.

0: nosso amigo Boico ligado, curtindo o Botudo. Você pode entrar agora nas minhas redes sociais. Inclusive, tá aí o nosso amigo Baguá. O Baguá de Guarapuava. É meio humildinho esse Baguá de Guarapuava, né? Pelo fervo que ele fazia na mensagem. Eu pensava que era um bruto de um homem, né? Mas é um piazão, rapaz. É um piazinho. 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
1: Fala comigo, Magrão.
0: Hã? O quê? O que você falou?
1: Fala comigo, Magrão. Fala comigo, Magrão. Fala comigo, Magrão.
0: Chegou o momento.
1: No livro, Bruno.
0: O quê?
1: Não parar de tomar manjar, você vai acabar sumindo, cara. Encontrei o Alan no mercado, parecia que era uma... que era um cabo de vassoura andando, cara. Tão magro que tá, cara.
0: O Alan Barba também.
1: O Alan Barba? Você faz dico, não vejo, mas com certeza está no mesmo padrão, né?
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0: Olha, inclusive, já vamos saber quem vai ganhar a primeira caixa de cerveja da semana. 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
1: Oh, meu amigo Joanides está ligado, ouvindo o Botudo. Ô, Botudo, manda aí um abraço pra galera aqui da JJC, em especial pro nosso funcionário Daniel, que inchou uma aliança no dedo. Olha aí que beleza! Olha, Daniel, um abração pra você, obrigado pela companhia, todo o pessoal da JJC Autoelétrica.
2: Vamos cantar uma vaneira velha de respeito, de fundamento? Só se for agora, Alberto Friso.

0: Direto da Cara do Mel, nosso amigo Pedra Azul escutando o programa do Botudo. Alô, Pedra e as Abelhas. Obrigado pela companhia, ótima tarde pra vocês aí. Vamos lá, gurizada animada nessa tarde. Olha, trote do ouvinte aqui. Ouvinte, nós não somos responsáveis. Nós não somos responsáveis pelos trotes do ouvinte. Atenção, hein?
1: Tarde, Bronzebão.
0: Tarde, bom.
1: Meu amigo Jonas Poloda, ele tá com 20 casal de pato pra doar. Uhum. E ele entrega na casa. Quem quiser os patos é só ligar no 42-9954-6498. Falar com o Jonas Poloda. Manda mensagem no WhatsApp pra ele lá que ele leva os patos na tua casa.
0: Olha, atenção, o trote do ouvinte aqui é 9954-6498. Se quer passar um trote no Jonathan Poloda, quem tá mandando o trote do dia é o Matheus. Busque para Jonathan Poloda o trote dos patos. 9954-6498. Se você quer que ele entregue os patos aí, é só mandar mensagem. É o trote do povo aqui no programa do Botudo.
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0: Olha, inclusive, semana passada, a locutora de 62 anos, que é sucesso em Guarapuava, desde quando eu era criança, ela fazia programa lá. E ela se aposentou na Cultura, agora está na 92 FM. Marli Rosa está na atividade com 62 anos. Eu quero ver se consigo seguir o mesmo caminho da Marli. E quando tiver com essa idade também, quero estar fazendo sucesso. Se Deus quiser, vocês seguem junto comigo. E a Marli está aqui para... Tá tudo bem, Marli?
3: Boa tarde, Bronze. Boa tarde. Os ouvintes, né, da 102 aqui. É, a sua mãe Camara de Rosa. Bronze, sabe que a tua audiência chega a assustar aqui em Guarapuava, cara.
0: Ah,
3: sensacional,
0: é?
3: Sensacional.
0: A Marli tá com... Chega a assustar a audiência, Marli.
3: A sua mãe Camara de Rosa.
0: É.
3: Bronze, sabe que a tua audiência chega a assustar aqui em Guarapuava, cara. Sensacional, sensacional. É, sabe, Bronze, obrigada pela mensagem.
0: É.
3: Sim, ó, tem costela hoje, tem 10 quilos de costela aqui no meu programa, Bronze. É, tem costela, tem guarda-roupa, tem máquina, Bronze do céu.
0: Tem bastante coisa, Marli. Marli, eu vou fazer propaganda do teu programa aqui, Marli. É. Que bom que você tá bem, Marli. Recado da Marli Rosa aqui no programa do Botudo, diz que ela tá bem, né?
3: Você quer ganhar essa costela aqui? Ó. Marli Rosa, é? É? Que dia lindo, que dia lindo.

0: Pendrive da Tortura, daqui a pouquinho vamos saber quem que vai ganhar cerveja hoje aqui no programa do Botudo. Foi achado, inclusive, na autoelétrica do Roberto. Mandar um abraço pra todo mundo que tá aí com o radinho ligado. Abraço, piazada.
1: Positivo, Bronze. Um grande abraço. Uma boa tarde pra vocês, todos os ouvintes. Tamo cruzando o centro de Pitanga.
0: Olha aí, ó.
1: Tardinha aí com a garoa boa, né? Daqui a pouco caçar o berço, que essa chuva tá bom pra dormir
0: tá
1: e
0: bom.
1: Dormir,
0: né? Tá bom pra dormir, tá bom pra fazer uma... Fazer uma sopa com pão, desses pão novo, né? Pão que saiu do forno hoje, comer uns 3-4 pedaços de pão e um pouquinho de sopa, né? Porque a sopa, ela é boa quando tem o pão novo, né, gente? Eu pelo menos, é aquele pãozinho do dia, aí você come uns 3-4 fatias bem grossa com sopa, né?
2: Rapidinha, música. Edson disse que sertanejo tem que somar e não dividir. Diz que ele nunca falou mal de artista nenhum, inclusive da atualidade, como muitos fazem, né? A gente sempre vê entrevistas de artistas que não estão gostando muito da nova geração da música. Mas o Edson diz que eles não, nunca falaram nada, inclusive eles, quando começaram, tiveram uma certa resistência por conta do uso das guitarras em suas músicas, composições, apresentações.
0: Inclusive, isso sempre existiu e sempre vai existir essa crítica, inclusive, de que quando lá atrás, diz que o Mato Grosso cantou uma música que não era uma música de viola, Botuda, diz que o pessoal falou assim, agora eu não me lembro qual que é a música, mas que o pessoal falou assim, ih, nada a ver, ó, o Mato Grosso e Matias cantando essas modinhas. Então, diz que a crítica, diz que ela sempre existiu e um fala mal do outro, né? Das novas músicas, dos novos compositores e tudo mais, que sempre foi assim e vai continuar acontecendo.
2: Rapidinha, futebol, 25ª rodada do Brasileirão com duas polêmicas, Bronze. Jogo do Fluminense contra o Atlético Paranaense, 3-3, e aí um pênalti que realmente poderia mudar a história do placar, já que foi nos acréscimos. Presidente do Fluminense reclama de pênalti para o Atlético Paranaense, tentando entender o que o árbitro viu. E realmente, Bronze, esses dias eu vi, eles podem pausar, repetir quantas vezes forem necessárias para entender o lance por completo. Eu vi o lance por completo e vi que não foi pênalti, não. O goleiro Fábio foi só na bola. E aí acabou sendo prejudicado com esse pênalti que não existiu. Já mais uma polêmica, pênalti também. Agora Mirassol e Palmeiras terminou em 1-1 e o Mirassol era pênalti e o árbitro não marcou. E claro, grande debate nas redes sociais.
0: E não foi pênalti para o Mirassol. Eu estava assistindo o jogo, também foi chamado o VAR. O VAR foi lá e conferiu. O zagueiro do Palmeiras deu um carrinho, mas acertou só a bola, depois teve o contato, que é normal, mas não foi pênalti, o Palmeiras empatou, e com esse empate o Flamengo fica 3 pontos do líder Palmeiras.
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12: 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Confira agora a hora certa. 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
2: 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Sempre do seu lado. Coritiba e Remo às 8 horas da noite. No sábado. 25ª rodada do Brasileirão termina hoje com Coritiba e Remo às 8 horas da noite. No sábado, São Paulo levou 2-1 em cima do Bragantino. Atlético Mineiro 2 e Vitória 1. Vasco da Gama 3. Cruzeiro 1. Já ontem, pela 25ª rodada do Brasileirão, Flamengo 3-0 em cima do Botafogo. Corinthians 0, Santos 1, Mirassol e Palmeiras 1-1, Grêmio 3, Chapecoense 1. Alguns dos resultados do fim de semana e, como eu comentei, hoje tem Coritiba e Remo, aí sim, encerrando a 25ª rodada.
0: Olha, informações do trânsito no grupo do WhatsApp do Botudo, um acidente agora envolvendo dois veículos aqui próximo ao Colégio São Bento. As primeiras informações que circulam no nosso grupo do WhatsApp é que somente danos materiais em ambos os veículos, sem feridos. Programa do Botudo aqui na 102 FM, você fica sabendo de tudo. Vai lá, meu povo, quem está ouvindo essa maravilha de programa. Programa do Botudo, a Leonilda tá aqui. Um abraço. Ah, piazada que estão aí ouvindo o programa do Botudo, um abraço aqui, ó. O Bronze, o doutor falou pra mim que não é fome que a gente sente, é sede. Mandou tomar água com limão. Eu falei, mas eu não tô com sede, eu tô com fome. Esse negócio aí que tome água aí, eu tomei uma caixa d'água. Eu acho que é fome mesmo. Fala, Botão, meu amigo Zezão da Zabinha, tá ligado contigo no Botão? Vamos lá, rapaziada, boa tarde pra todo mundo ligado aqui, ó.
15: Opa, boa tarde, eu tô mandando esse vídeo aí, porque eu não sabia porque ia mandar ali, já fui lá na Sanepar, já reclamei sobre isso.
0: Eu vou passar pro pessoal do jornalismo, tá bom, amigo? Obrigado pela mensagem. Vamos lá, gurizada, programa no Botão, a Jô mandou aqui um videozinho também, a Marilda Miranda tá na audiência, a Adelaide Maia de Lima da Maristela. O que, que a Jô tá fazendo? Vai ter sopa aí, Jô. A Jô tá fazendo uma sopa e o Pedra Azul já tem o pão. Eu vou dizer, ó, tem o pão aqui, ó. Quem está ouvindo o Botudo, Denise, um abraço. Já, já vamos saber quem vai levar hoje cerveja do programa do Botudo. O Hélio Braz tá ligado, mandou um videozinho pro Botudo também.

0: O Giovanni teve no seu casamento de 26 anos. Que ele falou pra mulher: vou pro sítio. Daí que ligou do sítio pra ela: o negócio é seguinte, não te quero mais, tô aqui com uma mulher que toma cerveja, que come bolinho frito. Só que disse que antes do casamento com essa de 26 anos, ele também já tinha largado a outra mulher. Pra ficar com essa. Esse Giovanni. Eita, Giovanni!
1: Sei que não demora.
0: Lindo! Isso aqui é lindo! Vai lá! Acabou! Acabou o programa do Botudo. Vamos lá, rapaziada. Tá na hora de conhecermos quem vai levar a cerveja. A semana inteira vai ter cerveja aqui no programa do Botudo. 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
2: Rapidinha música. Bruno, que se envolveu numa pequena polêmica no fim de semana, no Barretão, falando do locutor de rodeio maneirar e não falar tanto porque tinha mais shows acontecendo. Uma galera também comentou que ele tinha bebido bastante. Coisas que tá acontecendo na atualidade no meio da música. Ele deu uma entrevista, Bronze, falando que tá saindo poucas músicas novas. E as novas que estão saindo são ruins.
0: Olha quem tá ligado, curtindo o Botudo, é o Anderson, um abraço. O que que ele tá fazendo lá? Ô, Botudo, ouvindo aí no finalzinho o programa e tá uma carne de porco no tempero. Meu amigo Renato, beijo, ligado, ouvindo a 102 FM, obrigado pela companhia.
3: Mas parece que hoje já é a sexta tortura, parece que tão meio adiantadinho.
0: Parece que pulou, né? Passando a ver a tortura.
4: Boa tarde, Bronze. Toque uma música bonita pra nós escutar aqui no assentamento Cascata. Se tiver sorteio.
0: Alô, Eva, um abraço, tudo de bom. Obrigado pela companhia. Boa sorte pra todo mundo. Nelson Teles, ele mandou aqui uma forma de dois bolos gostosos: um bolo de milho e um bolo de chocolate. A Ana Aparecida está ouvindo o Botudo. Um abraço pro José Caetano, Douro do Meio. Vamos embora! Vamos embora, rapaziada! E amanhã, se Deus quiser, estaremos de volta aqui na 102 FM. Já já tem o programa da Botudo logo mais às 7 horas da noite.
2: Em recente entrevista, Titãozinho e Chororó deram um alerta. Cuidem da voz, maneirando com as bebidas alcoólicas, dormindo bem e se alimentando bem. E é claro que deram um espetáculo no Barretão. E agora, em 2027, Chitãozinho e Chororó serão os embaixadores de Barretos.
0: Olha, o Osmar tá ouvindo o Botudo e quem vai levar cerveja hoje é o Wilson, final do telefone 4768. A semana inteira vai ter cerveja no programa do Botudo, a semana da cerveja. Gente, grande abraço, fiquem com Deus e até amanhã, se Deus quiser, às 5 da manhã. Tchau!
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1: Que Deus abençoe a todos e deseje uma semana abençoada a todos vocês. Está no ar o Ponto de Luz. Convido a todos para já se preparar, porque no final da nossa participação estaremos fazendo aquela oração em seu favor. Hoje, dia 31 de agosto, nós temos a reunião da prosperidade com Deus. Você quer vencer? Você quer começar um mês abençoado? Então hoje é o dia, logo mais 7:30 da noite, nós estaremos a realizar a última oração desta segunda-feira e deste mês de agosto. E tenha certeza, minha amiga, que a palavra de Deus, ela traz para você a transformação, meu amigo e minha amiga. Como quero deixar para você agora esta mensagem que você pode estar acompanhando aí no livro de Isaías 41:10, que diz o seguinte: não tenhas medo, porque eu estou contigo. Não fique desanimado, porque eu sou o teu Deus e eu o fortaleço e o ajudo. Isaías 41:10. Talvez hoje você esteja diante de uma situação que parece maior do que as suas forças, mas Deus não depende das circunstâncias para cumprir aquilo que ele prometeu. Quando você não enxerga uma saída, continua confiando na promessa de Deus. Quando a resposta demora, continua orando, continua agir a fé. Quando as forças diminuem, lembre-se, a sua força não vem apenas de você, mas ela vem do Senhor que te fortalece, do Senhor que te ajuda. A fé não significa que nós não teremos lutas, mas significa que mesmo diante das lutas, mesmo diante das adversidades, Deus, ele está conosco, e através deste programa ele te dá força. Nós estamos aí mais um fim de mês. Talvez você está desanimado porque deu tudo errado, as coisas andaram para trás, mas eu falo para você: levanta tua cabeça, olhe para frente, porque tem um Deus que está te ajudando. O que não deu certo hoje, tenha certeza, vai dar certo amanhã. Confia na promessa, porque Deus fez uma promessa e ele quer cumprir na tua vida. E hoje estaremos a falar sobre o segredo para que você venha vencer. Como diz a palavra de Deus, todo aquele que é nascido de Deus vence o mundo. Então eu convido a você, amigo e amiga, a estar logo mais conosco, 7:30 da noite, nesta reunião da prosperidade com Deus, aonde estaremos ali mostrando o segredo na palavra de Deus. Como a gente acabou de ler esta mensagem de Isaías 41, versículo 10. É esta a palavra que te fortalece. Mesmo que os olhos está mostrando que não tem saída, mesmo que aos olhos humanos é impossível, mas para Deus é possível. Levanta a cabeça, porque Deus é contigo. E através deste programa, a luz da palavra de Deus, ela chega até você. Só confia. Só confia. Talvez a tua luta tá difícil. Talvez você pense que não vai aguentar. Mas eu falo para você que você vai vencer. Vai dar a volta por cima, porque esta é a promessa do nosso Deus. Só creia e confia. Quero deixar para você testemunhos de pessoas que venceram estando nesta corrente da prosperidade com Deus, que acontece todas as segundas-feiras. Todas as segundas-feiras você tem esta oportunidade. Como você sabe, mas é bom sempre lembrar, nós temos reuniões diárias, 8 horas da manhã, meio-dia, às 15 horas, e especialmente 7:30 da noite. Então vamos aos testemunhos de hoje.
2: Seu nome?
3: Ana Carolina.
4: Meu nome é Ricardo.
2: Como é que era esse da Aliança? Como é que está agora, Ricardo?
4: Cheguei na Igreja Universal, distribuído. Que eu tinha um vício da bebida, e automaticamente eu bebia, me dava vontade de usar a droga. E foi distribuindo tudo, meu casamento, tava distribuindo os negócios. Tipo assim, não tinha mais perspectiva de nada. E de um final de semana, eu pedi ajuda para Deus, que eu tinha bebido muito. E quando chegou na segunda, eu pedi a Deus, me ajuda, me mostra um lugar aonde eu possa sair dessa, que eu não conseguia na força do meu braço. Porque tinha ali aquela vergonha, né, que a gente tinha uma, duas semanas, mas depois voltava e bebia tudo de novo. E assim foi, Deus me mostrou a Igreja Universal. E eu cheguei exatamente numa segunda-feira, quando eu pus os pés na Igreja Universal, ali já começou uma nova caminhada, uma nova vida. Eu já pus o pé ali, nunca mais eu bebi, já tem 4 a 5 anos que eu não bebo, não uso droga. Casamento que estava todo destruído. Minha esposa, tipo assim, já não tinha perspectiva mais em mim. Hoje eu honro a minha família. Eu trabalho na área de compra e venda de veículos lá em Uberlândia, né? Então, assim, a nossa empresa, quando nós começou com ela, nós tínhamos sócios, né? Quando eu comecei no pacto, hoje nós temos a nossa empresa sozinho, eu e ela. Então, assim, foi uma restauração em tudo que o senhor imaginar. Hoje, assim, não tem nem palavras para explicar, assim.
2: Novo homem?
3: Novo homem, porque antes a gente tinha uma casa, hoje a gente tem um lar. Porque o que habita com a gente é o Espírito de Deus. E lógico, né, que o Espírito de Deus habitando com a gente, ele nos honra financeiramente também. Então, o que antes a gente não conseguia comprar, às vezes comer, porque o pouco que tinha era para gastar com os vícios dele, hoje a gente come o que tem vontade. E assim, eu lembro que antes a gente ia no posto, não importava o preço do combustível, porque a gente ia colocar sempre R$50. Então, se fosse muito, se fosse pouco, era R$50. Hoje não, hoje a gente enche os tanques dos carros. E mudou tudo.
2: Deus abençoe.
5: Seu nome?
6: Edson Andrade.
5: Edson, conta pra gente quem você era antes de ter uma aliança com Deus e quem você é hoje.
6: Pastor, o Edson foi um rapaz que chegou na igreja desempregado, desacreditado pela família e pela sociedade. Pois assim, chegando na igreja, eu logo consegui me tornar um motoboy. Dali então a minha trajetória começou. Seguidamente eu conheci a minha esposa. A gente casou, vivemos muita miséria, muita falta de muitas coisas. Hoje a gente tem uma vida regrada, diferenciada. Hoje a gente temos uma frota de caminhão, temos carros, temos casa em condomínio de alto padrão, temos salas comerciais.
5: Mas isso foi uma mágica?
6: Isso não foi a mágica. Isso é um processo de 10 anos. Oitavo ano, onde eu já imaginei ter conquistado muitas coisas, muitos milhões na presença de Deus, eu tive uma experiência que eu acho que todo empresário vai ter que entender sobre essa experiência, que com Deus a maior vitória é permanecer, porque em algum momento no negócio a gente experimenta perder com Deus. E Deus de uma forma assim, que eu falo perder com Deus da forma de aprender. E ali, no oitavo ano que eu estava na igreja, no pacto, só dando grandes testemunhos, eu já tinha vindo aqui outras vezes, uma vida transformada, incrível minha vida, uma trajetória que Deus proporcionou. Dali então eu tive que diminuir a empresa e confiar em Deus acima de tudo. Hoje a gente temos motorhome para viajar, temos carro zero.
5: Então, desculpa, só para ficar claro. Depois de 8 anos conquistando, vencendo na fé, enfrentou uma luta e mesmo diante dessa luta você permaneceu, veio para o altar.
6: Dali então, eu me conectei com Deus de uma forma diferenciada.
5: E aí conquistou o quê?
6: Dali então, hoje eu tenho carreta, tenho caminhões. Eu transportava carros. Hoje eu transporto carros e transporto os brutos, os caminhões. Transporto pelo Brasil inteiro. Eu tenho um caminhão agora indo para o Paraná, por todo o Brasil. Hoje a gente conquistou muito mais, porque hoje a gente tem qualidade de vida. Hoje eu viajo com a minha família. Hoje eu acordo de frente com o litoral de qualquer parte do país, quando eu tenho vontade ou tenho essa oportunidade de estar com a minha família. Eu vivo algo diferenciado hoje. E acima de tudo, a gente glorifica a Deus com uma vida com paz, né? Hoje posso dizer que eu tenho uma vida completa.
5: Deus abençoe muito mais, tá? Seu nome?
7: Rodrigo.
5: Rodrigo, conta pra gente como é que era a sua vida, a sua situação antes da aliança e o que mudou depois que você fez uma aliança com Deus.
7: Bom, bispo, eu cheguei na corrente da aliança com Deus endividado, né? Nome restrito, trabalhando pros outros e ganhava abaixo de um salário mínimo.
5: Então, né? Desculpa, uma vida limitada.
7: Bem limitada. Depois do pacto que eu fiz com Deus, com a aliança com Deus, tivemos a oportunidade nessa empresa que eu era empregado. Hoje a gente conquistou, compramos essa empresa. Deus vem abençoando. Onde eu não tinha condição de comprar algo para os meus filhos, hoje Deus, ele abençoou o que eles pedem, eu consigo. A empresa que a gente conquistou, onde não faturava, nos 3 primeiros meses a gente faturou o que o antigo proprietário não conseguia faturar. No pacto, bispo, tudo que foi passado para mim do altar, eu colocava em prática. Deus vinha abençoando a minha vida, vem abrindo portas. Hoje eu tenho um contrato com seguradoras. Então, só tenho a dizer que Deus está abençoando demais a minha vida. E eu não...
5: Mas isso foi de uma hora para outra ou foi passo a passo?
7: Foi passo a passo. Passo a passo. Aprender a obedecer. O pastor falava, o que o bispo falava, eu colocava em prática. Falei, Deus, o Senhor é o meu sustento. Então eu vou colocar tudo em prática. Anotava no papelzinho e colocava em prática durante a semana.
5: Acabaram as dívidas?
7: Acabou as dívidas.
5: Acabou a miséria?
7: Acabou a miséria, graças a Deus.
5: Deus abençoe muito mais, Rodrigo. Obrigado.
1: Observa, meu amigo, minha amiga, que essas pessoas buscaram em Deus a direção para a mudança. Então faça você o mesmo. Cada segunda-feira nós temos dado as palestras, dada a direção de Deus a todos. Quantos que estão agora nos ouvindo, que têm enfrentado lutas, batalhas, que parece que essa luta não tem fim, parece que esta batalha não vai acabar. E as lutas e as dificuldades vêm aumentando. E talvez você vê os teus projetos se desmoronando, caindo. Talvez você é uma pessoa que não tem mais uma expectativa. Você quer vencer? Então pare de usar a força física, mas usa a fé inteligente na palavra. Eu convido você que hoje nós vamos estar meditando no livro de 1 Samuel, algo que o profeta Samuel passou ao rei Saul, que vai iluminar o teu entendimento, que vai fazer você acordar, porque as promessas, como nós falávamos agora há pouco, a promessa de Deus está aí. Você acha que a promessa de Deus é para ficar no papel? Não! 1000 vezes não. É para cumprir na tua vida. Então marca o endereço. A Igreja Universal está localizada aqui na rua João Gonçalves Padilha, 590. Só você chegar. Traga a sua Bíblia. Venha para aprender sobre a fé inteligente. E venha para ouvir e obedecer a direção que Deus dá. Já quero agora, neste exato momento, te convidar para a oração que vamos realizar aqui agora, em seu favor. Então vamos, esta oração em seu favor.
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1: Deus e Pai, este momento intercedemos em oração por todos aqueles que têm enfrentado uma dificuldade, uma luta, pessoas que já não conseguem enxergar uma saída, acha que é o fim, acha que já acabou, mas o Senhor é um Deus do impossível. E através deste programa, o Senhor tem mostrado a luz no fim do túnel, para que essa pessoa possa buscar essa saída. E pedimos a Ti, meu Pai, ajuda essa pessoa. Fortaleça-lo, anima-lo e faça os olhos espirituais se abrir, para que essa pessoa venha enxergar aquilo que ela não está conseguindo. Que o Senhor venha ajudá-la. Não deixe essa pessoa querer resolver a situação da tua vida na emoção, no sentimento. Não. Porque na emoção, no sentimento, não se resolve nada.

diga assim seja e graças a Deus. Porque esta é a promessa de Deus, minha amiga, meu amigo, para a sua vida. Tenha certeza que a resposta do Deus Altíssimo, ela se cumpriu. Não se esqueça, 7:30, daremos início à reunião da prosperidade com Deus. Vamos ficando por aqui e amanhã, 18:30, novamente no Ponto de Luz, chega para trazer a palavra da fé, para trazer a luz que a palavra de Deus tem. Que Deus abençoe a todos. Lembre-se, não desista, persista, porque Deus, ele é com você. E o nome de nosso Senhor e Salvador Jesus Cristo. Até mais.

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0: sou amiga da rádio, mais uma noite pra te fazer companhia, mais uma semana abençoada, último dia do mês de agosto. Como é que foi a sua segunda-feira, hein? Dia chuvoso em Pitanga, agora 18 graus. Você quer saber se continua a chuva, né? Amanhã, terça-feira, aqui segundo o Climatempo, ainda temos 38 milímetros de chuva, com a mínima de 14 graus e a máxima 20 graus. E aí já não chove a partir de quarta-feira. Amanhã começa o mês de setembro. O mês da primavera, e que seja um mês maravilhoso. O agosto cumprido. Nossa, teve agosto pra todo mundo agora, último dia hoje, último dia do mês de agosto, amanhã começa o mês de setembro. Eu amo o mês de setembro, já falei pra vocês, né, que nós, setembrinos, nós que fazemos aniversário no mês de setembro, a gente tem assim, ó, um costume. Ô Carol, me confirma você, Carol de Cinco Cruzilhadas, que também é virginiana, a dona Neuza, que também é virginiana, o seu Jurandir lá do Cascata, estiveram em festa ontem, a Botuda não pôde participar, mas tomara que vocês tenham aproveitado bastante. Vocês também passam por algumas fases pré-aniversário? Primeiro aquela euforia, ai, tá chegando meu aniversário. Depois vem a fase de reflexão. Você fica pensando na sua vida, em todas as dificuldades, todas as superações, e aí começa de novo aquela sensação, ai meu Deus, será que eu vou ganhar presente? Nossos aniversariantes de mês de setembro, virginianos, eu sou assim. Me conta se você também é assim. Já me conta como é que tá sendo essa segunda-feira, se você tá trabalhando, tá descansando, fazendo janta, na companhia da Aninha, a sua melhor programação. Isso você já sabe, né? Hoje é dia do nutricionista, dia daquele que tem que ensinar adultos a comerem certo. Dia daqueles que tem que falar, não, não pode comer tanto doce. Não, não, não, não pode, tem que comer verdura, frutas, uma alimentação equilibrada, tem que treinar, tem que ter bons hábitos. Coitado dos nutricionistas com a gente, assim, que às vezes, ó, fica naquela corda bamba. Eu acho que a maior alegria de nutricionista é aqueles pacientes que são a minoria, vamos combinar que é a minoria, que sabe que tem que fazer certinho, que não sai nunca. Aí só sai no dia do luxo. Que é até pecado falar dia do lixo, né, gente? Se a gente come as coisas gostosas que a gente sempre gostou, pra falar dia do lixo é um absurdo. Eu falo dia do luxo. Mas eu, gente, eu vivo ali, ó, na corda bamba. Tanto que eu falei, dei uma pausa pro meu Nutri Hélio e babar o Nutri Hélio. Perdi a minha consultoria com o Hélio. Mas assim, ó, em compensação, esse mês eu também tenho que falar pra vocês que eu completo 9 anos de assessoria com o meu queridão Renato Pericinotto, que é o meu treinador, que me ensinou tudo que eu sei, tudo que eu gosto de ensinar pras minhas amigas. Dicas no stiff, no agachamento, que é o pessoal mais costuma errar. São 3, leg press, stiff e também agachamento. Então eu tô sempre dando dica pras minhas amiguinhas, só como quem não quer nada. Fala assim, ó, amiga, cuida dessa lombar aí, não vai dar bom. Ó esse joelhão, ó esse joelhão. Eu adoro dar dicas, porque tudo que eu sei pra mim é pra compartilhar. Tudo que eu não quero pra mim, eu também não quero pro próximo. Então, a vida é assim. A gente não é personal trainer, a gente não quer ser mais do que um personal trainer. Mas dicas a gente pode dar e eu dou com todo carinho. Agora, a nutrição é outra coisa, né? Não é fácil você seguir regradinho de segunda a sexta. Não, segunda é o dia mundial da dieta. Todo mundo começou. Chega na sexta-feira, socorro, Deus. Alguém viu o meu balde? Então, realmente não é fácil. Quero mandar um beijo pro Hélio, que foi meu último nutricionista. Me acompanhou aí por quase 2 anos. Minha melhor época foi com o Hélio. Comi brócolis, agora eu tô sem brócolis. Tô sem nutricionista. Tô sem whey, já faz mais de ano, galera. 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
1: Aqui na Lagoinha, pra todos vocês.

esta regravação que ficou simplesmente maravilhosa. Maiara e Maraísa, Nayara Azevedo e Fred Fabrício, a música que é da Vanessa Camargo. Sensacional, fresquinha, e você curte aqui com a sua amiga da rádio. Boa noite, minha queridona. Mas ela só podia ser virginiana, não tinha como, cara. A minha amiga Jo, do restaurante da Nona, também é virginiana e tá me contando que ela é do dia 23. Jo, eu sou do dia 15, tá? Ai, meu Deus. Meu amor, modéstia à parte, Jo, eu amo ser do signo de virgem. Eu amo, assim, ser do jeito que eu sou. Aliás, gente, assim, ó, sem comparação nenhuma, quem gosta da própria vida não compara a vida com a do outro e nem trocaria de lugar. Eu posso ter, assim, ó, muitos sonhos a realizar. Não tenho tudo que eu gostaria, mas já tenho muito mais do que eu imaginei um dia e jamais trocaria de lugar com ninguém. Então eu amo a minha vibe, sabe? Mó paz, eu amo ser assim. E que bom, né, que a gente, todo mundo, possa ter esse encontro consigo mesmo, independente do signo, de amar a própria natureza, porque tudo mora na gente, começa, nós somos a nossa própria casa. Então já imaginou não gostar, aí uma pessoa cri cri, não é fácil, gente, não é fácil, mas isso tudo é a maturidade. Há quem queira aprender com os anos e há quem aprenda somente com os danos. 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Ligadinhos, cova toda. 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Seu Cardoso e Dona Inês, um beijo pra vocês. Excelente noite. Hora de ligar o ar-condicionado, que tá pegando fogo esse estúdio da 102. Todo mundo chegando, confirmando audiência. Último dia do mês de agosto, todo mundo animado. É segunda-feira, tá chovendo, tá aquela garoa, mas a galera tá chegando animada aqui com a sua amiga da rádio. 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A minha amiga

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9: 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Quero mandar um beijo pra Lê, Léo, Avril, Letícia, a Carol também, sintonizados com a Botuda, Botuda. E você tá conseguindo fazer dieta? Porque, ó, só de pronunciar essa palavra já dá vontade de comer tudo que vem pela frente. Lê do céu. Eu falei isso com o Bronze, eu acho que é mais o psicológico, assim, ó, de não posso comer, que daí a gente quer. Porque não pode, sexta-feira, já comecei na sexta. Alô, William, atleticana, por favor, uma gigante. 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Gente, é batata frita, não é batata palha, não. É batata frita em cima, é uma delícia. E também, moda do chefe. Por favor, William, 30 minutos, a pizza tava lá em casa. Não deu 30 minutos, não tinha mais nada. Simplesmente assim, Letícia. Num piscar de olhos. E detalhe, o Bronze não comeu no sábado e no domingo, ele saiu da dieta. Porque acontece, se você não come, vem uma fome tripla. Eu não sei o que é pior. Se você sai da dieta de leve, não tem, cara. Não é fácil. Um abraço pra você, Lê. 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Mas é muita batata frita. Eu amo. Quando você for pedir, pede essa de alcatra, porque é muito boa. Um beijo pra você. Lê, eu perdi 4 quilos, porque eu tava assim com bastante retenção também. Então a retenção foi embora. Agora esses outros 4 quilos... Vamos bem devagarzinho tentar fazer um jejum pra ver se vai embora. Mas não é fácil realmente o tal do peso. E depois que você emagrece, não, já é difícil perder. E depois pra manter. É do balacobaco, é a vida, né, Lê? Um beijo pra você, pra Carol e pro Léo. Já daqui a pouquinho tem Léo, Avril e Letícia aqui no Batidão também. Músicas novas que eles regravaram. Música nova deles mesmos, do autoria do Fernando Camilo, né, Lê? Confirma pra mim que eu acho que a fumaça é do Fernando Camilo. Eu vou tocar já já na voz de Léo, Avril e Letícia. Quero mandar um beijo pro Luiz Carlos lá de Santa Maria do Oeste. Pra toda, ó, sempre ligadinhos aqui com a delegada, a rainha da 102. Um abraço, Luiz Carlos. Obrigada pelo carinho. Deus abençoe. Alô, Juliano. Alô, Michele. O Juliano é virginiano, do dia 16 de setembro, é um dia depois da votuda, né, Juliano? Um abraço pra você, virginiano. Você também gosta do teu signo, Juliano? Eu adoro. O pessoal fala que o virginiano é frio. Gente, a única coisa que não bate é isso. Eu sou quente, eu sou muito quente, eu sou assim, apegada. As pessoas que eu gosto, eu sou apegada demais. Dizem que o virginiano é desprendido, não se apega a ninguém, é da teu rabo. Eu não. Eu, meu Deus do céu, o tanto que eu, se eu pudesse proteger de tudo e de todos, eu faria. Porque eu pego pra mim, sabe, Lê? Os problemas dos outros são meus. Ai, quem tem o virginiano tem tudo. Um beijo pra Carol, tá sintonizada com a Botuda e quer mandar uma da playlist. É, ai, Carol do céu, nem sei se eu falo da música ou se é do teus quibes. Que delícia, tem quibe lá na casa da Carol. Vou mandar uma com todo carinho, minha queridona Carol Blasius, lá de 5 Encruzilhadas. Tamo junto. Alô, João Paulo Correia, o meu primo, tá sintonizado com a Botuda lá no espetinho do Alto Posto Bandeira. Quem levou aqui a caixa de cerveja foi o Wilson, meu amigo João Paulo. Um abraço, meu primo João Paulo. Um beijo pra tia Maria, pro tio João também. A família toda sempre sintonizados com a Botuda. Um beijo. Quem mais tá chegando por aqui? José Fogaça, o Carlos Freitas lá de Guarapuava. Vai mandando essa mensagem. Eu adoro ter você aqui. 8 horas, não, Botuda, 7:24.
10: Essa história machuca, viu?

0: Fernando Camilo, que arrasa demais, né, Lê? Um beijo pra vocês, excelente noite, gente. 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Quero mandar um beijo pra Rosane, pra Luana, Marciane e o Marcão, lá dos mercados do Marcão, sintonizados com a Batuda até as 8 horas, hein, gente? 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Beijo som, alô minha amiga Jô, eu escutei um passarinho contando que tem sopa na tua casa. 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Alô, minha querida Ana Fernanda. 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Alô, meu amigo Alexandre Jativa. Roncador, se liga no batidão, né, meu amigão? Um abraço pra você. E hoje a moda do meu amigo Alexandre é o Wilson e Soraya. Um beijo, Alexandre. Alô, Marilva. Um beijo pra Marilva, sintonizada com a Batuda. Rosiele Cabral, seja bem-vinda, minha amiga Rosiele.
1: Boa noite, amiga Batuda. Confirmando a audiência de todo dia. Estamos ligadinhos aqui na melhor. Hoje o papai tá na estrada, o pai das crianças. Hoje ele tinha duas entregas, Apucarana e Londrina, mas logo, logo ele chega. Rosiele Cabral, a Lívia e o Nicolas.
0: Oi, pessoal. Oi, Lívia.
2: Oi, meu querido. Hoje o pai não tá da casa. Hoje o pai não tá. Tomar banho.
0: tem que tomar banho escutando a Botuda. Um beijo, minha lindona. Boa noite, minha amiga Carmen. Sempre ligadinha, como é que vocês foram de festa, Carmen?
2: Boa noite, minha amiga. Tudo bem? Tudo animado?
0: Graças
2: a Deus. Olha, minha amiga.
0: Me conta.
2: Eu esperei você no Alto Alegre lá pra nós comer o churrasco.
0: Me perdoa.
2: E você não apareceu.
0: Me perdoa.
2: Ai, como fiquei sentindo se não aparecer ali.
0: Perdão.
2: Nós comemos churrasco.
0: Eu queria muito, Carmen.
2: Mas manda uma musicão pra nós que nós estamos escutando.
0: Eu queria muito ter ido, Carmen, mas como ficar corrido e também tinha previsão de chuva, eu tinha que lavar roupa, eu tinha que limpar a casa, deixei limpar pra hoje. Você sabe, né, Carmen? É uma correria que a gente ama, porque não tem coisa melhor do que você viver uma correria que você gosta. É casa, é marido, é filha, é rádio. Nem na academia eu fui hoje, de tanto que foi rápido o final de semana. Deixei a casa. Ia limpar a casa ontem, deixei pra hoje. Então a gente vai vivendo essa rotina que a gente ama, mas eu queria muito ter ido, não consegui ir, Carmen. Tomara que tenha sido uma festa maravilhosa. Beijo, seu Jurandir, e beijo, Carmen. Alô, Edenilson Kolinski, ligado na 102, Batuda. Aqui em casa tem dois virginianos. O filho Pedro Henrique, dia 7, e a esposa, dia 15. A tua esposa faz no mesmo dia que eu, meu queridão. Nossa, que bacana, Edenilson Kolinski. Um beijo pra vocês. Tem dois de aniversário lá na casa do Edenilson esse mês.

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3: 7h44, só música boa. Quer mais uma prova?

0: Ainda bem que foi só um sonho, né?
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Eu acho. Ô, Luana, espera um pouquinho, tá bom? Já abro a porta pra você, só um minutinho. Gente, eu acho que é a Luana aqui, eu acabei de ver. Eu acho que é. Já falo com você, tá, Luana? Eu não consigo atender o WhatsApp da rádio, mas eu já vou atender a porta. Então, o que que acontece? Ela recebeu a mensagem que o maridão precisava dar um de um tempo, que iria pra chácara, a chácara do casal. E simplesmente cai nas redes sociais vídeos do Giovanni com a amante. E agora atual, porque ele assumiu. Eu acho assim, ó, de uma falta de respeito. Acho não, né? Tenho certeza. Uma falta de respeito tão grande. Ninguém é obrigado a ficar com ninguém. Ninguém garante o amor eterno. A gente quer que seja, mas quando não é, fazer o quê? Que tome rumos diferentes, mas da maneira correta. A separação existe justamente pra isso. Pra você acabar de uma maneira correta. Aí separa e sim, você vai viver o grande amor da sua vida. Agora, a traição é algo que me pega, né? Custava ter terminado com a esposa. E não, e o pior é aparecer assim, ó, tão abertamente em público, numa boa, como se fosse um solteirinho. Gente do céu, um abraço pra você que tá chegando agora no Batidão da Batuta, todo mundo sintonizado. 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Meu amigo Nelson Teles falou Batuda. A minha irmã Amélia também é de setembro, é do dia 6. Que legal, Nelson. Mais uma virginiana aqui no Batidão. Boa noite pra minha queridona Fernanda Chaves, a cunhada da Cris, do Genie Imóveis. Um beijo pra você. Obrigada pelo carinho, Fernanda. Um abraço pro maridão Jefferson. 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Cris Lane, Alberton Blasio, boa noite. Alô, Luana. Alô, José Meurer. Alô, meu amigo Fuja Louco. Tá todo mundo aqui. Bora de moda. 7h53, já já. Toca a sua aqui.

Alô, meninas! A professora Lourdes, a Dulce, o Eduardo, Nelson Teles, a Amélia, irmã do Nelson. Boa noite, Moziane, lá de Santa Maria do Oeste, mandou um videozinho. Eita, tá o tempo feio lá em Santa Maria do Oeste. Alô, Marlene, boa noite pra minha amiga Marlene.

e um dia 9 e o outro dia... dia 3 do 9, perdão. Um é dia 3 de setembro e outro é dia 10 de setembro. Agora, entendi. Um beijo pra você, Marlene. Um beijo, Maria Miranda, que tem dois filhos que fazem aniversário.

0: Nicole Borges, sintonizado com a Botuda. A Jô, que tá fazendo uma sopa deliciosa. 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A Luana veio buscar a requisição dela e eu fiquei plasma. Ela me trouxe um presente. Luana, assim, do nada, vocês estão me mimando. Você é mimada? Eu sou, pelos melhores ouvintes e amigos do mundo. A Luana me trouxe um chocolate, uma barra de alpino. Nossa, que gostoso, Luana. Boa noite pra você. Alô, Sete. O Sete tá ouvindo a Botuda lá na oficina. Meu amigo Neizo já chegou jogando as provas, tá assando carne, tá curtindo a mão original. Ó, Neizo, depois, ó, um minutinho, eu venho direto com a sua moda, hein?
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0: Sucesso! 8-3, alô Jô, a Jô, alô Fernanda, Carlinhos da Volscam, minha amiga Jô vai levar os caminhões lá, hein, pra revisar e levar esse diagnóstico de alta precisão, presente até sexta-feira pra vocês caminhoneiros. 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Um abraço pra você, Jô, um beijo, boa sopa, Jô, diz que manja de uma sopa e uma querera. Jô, eu amo fazer essas comidas também. Eu sei que é gostoso comer, mas eu sou assim, eu já falei pra vocês, eu sou muito Amélia, cara, eu gosto de cuidar dos outros, pegar no colo. Toma essa sopa gostosa. Um abraço, Valdinei Martins. Alô, João Paulo, meu primo. Alô, Rosiele Cabral, Lívia e Nicolas. Um abraço pro Rubens, nas estradas. Deus acompanhe sempre. A Joicilene Calisto tá chegando por aqui. Boa noite, queridona. Edenilson Koliski, um abraço. Feliz aniversário pra galera de aniversário lá na casa do Edenilson esse mês. A Dulce tá ligadinha. Botuda, manda uma da sua playlist pra nós. Ah, Dulce, assim você faz eu ficar me achando. Vou mandar pra você Valéria Barros na sequência. E pro Neiso e pro meu amigo César, que pediu uma do Zezé de Camargo Luciano, vou mandar pedaços de fotografia. É modão e é com todo carinho que vocês merecem. Alô, Renato Brai, tá curtindo a Botuda, tá curtindo a melhor de plantão. Um abraço pra você, beijo. Ligadinho sempre, a Lu do Cantu também. Um beijo pra você e pro Sassá, Lu. Um abraço pro José Meurer, sintonizado lá em Orlando, Flórida. E agora, ó, vocês estão preparados? Atenção, Salvador Senco. Diz que tá com o volume no último, então... Ó, 8 e 5.

beijo pra Dulce, pra Carol e pra Lu do Cantu, ela, Valéria Barros.

que eu achei o macacão da Valéria Barros. Só que custa R$300. Mas eu achei. Eita, que macacão bonito, cara. Aí eu vi hoje, achei decepcionando as mulheres. Porque aí você olha na mulher, aquele look, e pensa assim, não, já é, né? Vou abalar a cidade com esse look. Confessa que você nunca pensou isso. Aí chega um look que não tem nada a ver, cara. Eu tô com um conjunto hoje que não era bem o que eu imaginava. Agora esse macacão da Valéria Barros, gente, 300 e pouco. Ai, ai, ai. Ela é linda, né, gente? Um beijo pra você sintonizado com a Botura. É sempre um prazer imenso ter você do outro lado do rádio. Hoje tá mais corrido, vocês repararam, né? Exceto 8h30. Um beijo pra Rosângela Silva, a Carol, que foi pra ela também, Valéria Barros. Boa noite, Carol. Dona Neuza no alto da colina, sintonizada sempre, Botura, ó. Meu filho é dia 7, hein? E o meu outro filho é dia 8. E eu tô ficando mais experiente. Um beijo, dona Neuza. Obrigada pelo carinho. Feliz vida pra toda a sua família. Alô, Carmen. Obrigada pelo videozinho. Um abraço pra Carmen. Foi bonita a festa lá no Alto Alegre. Quem mais? O Puja Louco, o Nelson Teles, o Renato Brai, a Luana Mercado. O Marcão tá de folga hoje. Um beijo pra dona Neuza lá também de Cândido. A Maria Miranda, a Ângela, que agora tá morando na Planalto. E faz, tem um filho que faz aniversário dia 5. 5 de

suas. Um abraço. Ah, Jô, você tá interessada nesse macacão. Ah, sua safadinha. Ele é bem justo, é mais justo que a lei de Deus. Ele é de paetê. Ele parece um paetê, mas o paetê em si eu acho que não é tão confortável, né, Jô? Eu vi num site, depois eu te conto em off. Mas eu acho que deve ter na cidade. O que eu comprei pela internet, ele ficou muito justo. Mais justo ainda. Mas eu emagrecendo 3 quilinhos já serve. Mas esse que eu vi hoje... Jô do céu, não tem condições. Sério, acho que eu vou ter um infarto se eu não comprar. Perdão, senhor, tô brincando. Um abraço, Hélio Braia, alô, Suelen, alô, Amarali. 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Alô, meu amigo Urso, o repórter das estradas aqui, o informante da Botuda. Boa noite, Urso. Seja sempre muito bem-vindo. E agora, já que vocês estão gostando desses modão, ó, se agarra.

0: 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Olha só quem tá chegando por aqui, é a Maralis. Vamos ver o videozinho dela, coisa mais linda do mundo. Ou é o papá da Maralis? É só o papá da Maralis? Cadê a Maralis? Cadê a Maralis? Eu tava pensando que era a Maralis. É que a Suelen sempre manda videozinho da Maralis. Hoje ela me pegou. Hoje é uma sopa, que sopa gostosa, Suelen. Nossa, eu quero. Um beijo pra você, Suelen. Um abraço, Wilson. Vai estar de aniversário sexta-feira. José, um abraço pro José. Em Bertioga, São Paulo. José Pedro, obrigada pela sintonia, José. Pelo aplicativo da 102. Obrigada pelo carinho, seja sempre muito bem-vindo. Alô, Faixa Campeiro, boa noite.
1: E minha amiga Botuda.
0: Tudo bem, Faixa?
1: Faixa Campeiro também, estou na escuta da programação. Roda pra nós, é a música Pão de Queijo com a Fátima Leão.
0: Pão de Queijo, moda boa. Um abraço pra você, Faixa. Obrigada pelo carinho, Deus abençoe sempre. Dona Neuza.
2: Oi, Botuda, tudo bem? Mande um alô aqui pra mim, estou na escuta, uma ótima noite.
0: Ótima noite,
2: tava
0: Dona
2: Neuza. Sem luz, agora que chegou.
0: Tava ótima noite. Um abraço pra senhora, obrigado por estar ligadinha sempre, viu, Dona Neuza? Deus abençoe. O Alexandre mandou videozinho, tá chovendo forte lá em Roncador. Deus abençoe, Alexandre. Um abraço pra você, tudo de bom sempre.

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10: É boa demais, é a sua rádio, 8h23. Um abraço pra Aline Dominico. A Sueli mandou videozinho da Maralise. É? Ah, ela tá ficando. Sério, Maralise? Epa! A Maralise é o nosso bebezão, porque desde a barriga da mamãe, ela curte o batidão, curte o programa do bronze. Fez um aninho recentemente, tá com 1 ano e meio já, né, Suelen? E disse que ela tá na creche e bate nas crianças o dia inteiro. A Maralise do céu! Um abraço pra vocês, gente. Vou tocar um pedacinho da Fátima Leão pro nosso amigo Faixa e um pedacinho do Mato Grosso pro nosso amigo Urso e eu volto com a mensagem.

0: nós vamos direto pra Mato Grosso e Matias. Qual é a mais linda? Não tem como, não tem como decidir. Dois minutinhos de Mato Grosso e eu volto com a mensagem.
1: Eu sei que se você estiver me ouvindo, vai entender que uma mesma história tem sempre duas versões. 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

colgadinho desde o começo. Chegou no meio do programa, é sempre muito bacana ter você ouvindo a Votuda. Um abraço pra Jô, Atacadão Areia e Pedra. Obrigada pelo carinho, viu, Jô? Adoro ter vocês aqui, o Alexandre Játiva. Amanhã sai tua moto, tá bom, Alexandre? Hoje foi corrido, não consegui atender todas. Um abraço, é muito boa, né, Urso? Um abraço, obrigada pelo carinho sempre. Mato Grosso e Matias, olha, Mato Grosso e Matias com Valéria Barros e Fátima Leão, nós escutamos a noite inteira. Zé de Camargo Luciano. Eita, trem bom, não tem erro, né, Urso? Bom descanso pra você, obrigada sempre pela sua sintonia. Dona Neuza no Alto da Colina, Alexandre, seu Luiz, lá de Santa Maria do Oeste. Em tudo dá graças a Deus. A nossa mensagem da noite é uma mensagem curta, mas com significado sempre que é o mais importante, né? A gente não faz ideia da marca que deixa na vida das pessoas. Alguém aprendeu a amar com você. Alguém ainda escuta uma música e lembra de você. Alguém encontra paz quando ouve a sua voz. Alguém ainda carrega uma frase que você disse, sem nem que você lembre de onde ela veio. Alguém encontrou coragem depois de uma conversa com você. Alguém aprendeu uma forma diferente de amar quando cruzou o seu caminho. E o mais bonito é que na maioria das vezes a gente nem sabe disso. Nem toda marca é visível, mas toda marca verdadeira permanece. A gente nunca sabe onde termina uma conversa, um abraço, uma palavra de incentivo ou uma música que compartilhou. Algumas das marcas mais profundas que a gente deixa nunca serão contadas para nós. Fica na memória e no coração de quem ouviu. Eu lembro bem, eu nunca vou esquecer o olhar de quem gosta de mim, uma palavra, por mais simples que seja, um incentivo. A essência não mente. A verdade, a torcida pela gente é diferente quando gostam da gente, né? E que a gente valorize muito, muito, muito e sempre coloque essas pessoas em nossas orações. Um beijo da sua amiga da rádio. Obrigada pelo carinho. Até amanhã. Amanhã tem sorteio.

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Hoje, 31 de agosto, celebramos o centenário de nascimento do Santo Irmão Aldo. Somos agradecidos a Deus Pai e ao seu Divino Espírito por essa preciosa vida e a Ele por tudo quanto realizou durante o longo tempo de seu ministério terreno. Exaltamos a esse Santo de Deus pelo desempenho honroso e simultâneo das atribuições de primaz, de sucessor do Consolador e de profeta à frente desta Igreja Apostólica. Somos agradecidos e reconhecidos pelos ensinos que, em nome da Santa Vó Rosa, Ele nos legou com o objetivo de formar filhos e filhas para Deus, o Pai. Cremos que, integrado ao poder celestial, Ele continua intercedendo em favor de tantos quantos assim confiam e daqueles que, sendo bons de coração, haverão de alcançar a salvação de nosso Senhor Jesus Cristo. Exaltação e louvor a ti, Santo Irmão Aldo, hoje e sempre.

Ao celebrarmos o centenário do nascimento daquele que foi escolhido, aprovado e preparado para suceder a Santa Vó Rosa, nós, apostólicos do Consolador e ouvintes da Hora Milagrosa, prestamos a ele, Santo Irmão Aldo, a nossa homenagem. Somos reconhecidos a esse poderoso santo pelo legado de uma vida justa e honrada, de coragem e lealdade aos céus, também por haver sido entre nós o primaz e profeta apostólico. Nas suas atitudes e ações, pudemos identificar a manifestação da Santa Vó Rosa e do pastor que Nosso Senhor Jesus Cristo anunciou que haveria de existir para conduzir os fiéis no caminho do bem e da verdade. Exaltamos e agradecemos a Deus Trino, Pai, Filho e Espírito Santo, pela existência deste santo, revestido de amor, proteção e bondade, cuja memória permanece viva em nossos corações e que, com Nosso Senhor Jesus, a bendita Mãe Maria Santíssima e a Santa Vó Rosa, continua a conduzir almas preciosas no caminho do bem e da verdade, formando filhos e filhas para Deus Pai e Senhor da eternidade. Ó Santo Profeta Irmão Aldo, celebrando o centenário do teu nascimento, dedicamos-te gratidão, adoração, reconhecimento e louvor. Ó Santo Bendito da Glória de Deus Pai, estarás para sempre em nossos corações como uma luz que nunca se apaga.

Sentimo-nos honrados em celebrar o centenário do nascimento do profeta Santo Irmão Aldo. Homenagear a esse santo de Deus é motivo de grande contentamento para todos nós, apostólicos do Consolador e ouvintes da Hora Milagrosa.

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1: Eu cumprimento aos prezados ouvintes com a paz de nosso Senhor Jesus Cristo, desejando que, sob essa preciosa graça, as bênçãos de Deus Pai, da bendita Mãe Maria Santíssima, da Santa Vó Rosa e do Santo Irmão Aldo se façam presentes em sua alma, em seu viver e em seu lar. Hoje, 31 de agosto, celebramos o centenário de nascimento do profeta Santo Irmão Aldo, pessoa honrada que esteve à frente desta Igreja Apostólica por longo tempo. Unidos numa só alma, nós apostólicos e ouvintes da Hora Milagrosa, direcionamos ações de graças e de louvor a Deus Pai e ao seu Divino Espírito Santo, ao nosso Senhor Jesus Cristo, a Maria Santíssima, a Santa Vó Rosa e a todo o poder celestial, em reconhecimento pela vida e ministério desse santo profeta, a dádiva divina do tempo presente. Nós, apostólicos do Consolador e ouvintes da Hora Milagrosa, sentimos-nos honrados em meditar a respeito da trajetória desse santo de Deus. O irmão Aldo nasceu dotado de capacidades e de virtudes especiais, tendo sido predestinado por Deus Pai para cumprir missão relevante para o reino dos céus. A primeira pessoa a tomá-lo nos braços foi a tia dele, a Senhora Rosa, que, posteriormente, participou da direção desta Igreja Apostólica e se tornou no Consolador prometido por nosso Senhor Jesus, a Santa Vó Rosa. Com carinho e atenção, ela acompanhou o desenvolvimento dele da infância à maturidade. A afinidade deles foi admirável. Amparado pela bendita Mãe Maria Santíssima, o irmão Aldo passou pelas diversas etapas da vida com honradez, foi dedicado e prestativo em relação aos próprios pais, começou a trabalhar muito jovem. No devido tempo, constituiu a própria família e foi zeloso em tudo quanto realizou. Conhecedora das qualidades do espírito dele, a irmã Rosa, que já dirigia esta obra de Deus, o convidou para prestar serviços para ela e para a igreja, chamado que ele atendeu com boa vontade, orientado

galardoada pelo Pai Celestial como Santa Vorrosa e Espírito Consolador da promessa do Divino Mestre Jesus, ela foi enviada a este mundo como a grande bênção, uma nova oportunidade de redenção e de salvação para a presente humanidade. A partir de então, o irmão Aldo assumiu as atividades de primaz apostólico, o primeiro entre os demais, à frente desta igreja apostólica, também de legítimo representante do poder dessa santa, cujas realizações alcançaram maior expressão e amplitude através dele, santo profeta irmão Aldo. Foi notória a dedicação desse santo de Deus para com o reino dos céus e para com esta organização religiosa, à frente da qual ele exerceu por longo tempo, simultaneamente e com honra, o ministério de sucessor do Consolador, de primaz e de profeta do tempo presente. Com justiça, amor, bondade e desejando apenas o bem daqueles que nele creram como profeta de Deus, o santo irmão Aldo muito ensinou, aconselhou, orientou, incentivou, fortaleceu a fé em muitos corações, objetivando agregar e formar filhos e filhas para Deus o Pai, comprovando assim o cumprimento de outra promessa de nosso Senhor Jesus, qual seja, que chegaria um tempo em que haveria um só rebanho e um só pastor. Nas ações e realizações do profeta santo irmão Aldo, o poder vivificador do eterno Deus e o constante cuidado divino para com as pessoas de bem puderam ser comprovados por todos quantos observaram nele um verdadeiro homem de Deus e, até o tempo presente, continuam a anunciar a sua perfeita fidelidade ao reino dos céus, a comprovar o seu profundo amor ao nosso Senhor Jesus e à bendita Mãe Maria Santíssima, bem como a sua lealdade à Santa Vorrosa. Inclusive testificam o zelo que ele demonstrou pelo ministério de sucessor do Consolador, de primaz e de profeta apostólico, legado este que permanece vivo entre nós, inspirando as gerações presentes e futuras, uma vez que as palavras podem ser levadas pelo tempo, mas as obras permanecem como testemunho fiel e verdadeiro. Após haver exercido tão trabalhosa, porém honrada missão para o reino dos céus, o espírito dele foi para junto do Pai, a fim de integrar para toda a eternidade o cortejo e o poder angelical, semelhantemente a tantos outros santos que na terra realizaram missão para Deus, os quais, tendo vencido a todo o mal, receberam a coroa da vida eterna e hoje, nos céus, continuam em atividade, conforme nosso Senhor Jesus revelou a Santa Vorrosa a respeito da missão dos anjos e santos do cortejo celestial. Somos reconhecidos e agradecidos ao santo irmão Aldo pelo valioso legado de vida justa e honrada, de amor e dedicação a Deus Pai e a esta igreja que nele pudemos contemplar. Cremos que, glorificado nos céus, integrado ao poder do Pai e, consequentemente, revestido de mais poder divino e de liberdade de ação, ele continua intercedendo diante de Deus Pai e dos seus santos em favor de tantos quantos assim confiam, por aqueles que haverão de alcançar a redenção e a salvação de nosso Senhor Jesus Cristo e em favor da preservação da vida na terra e da paz e da harmonia entre pessoas de bem. Que as celebrações do centenário do profeta santo irmão Aldo sejam mais do que memórias, que sejam momentos de renovação da fé, de louvor sincero e de reconhecimento pelo amor divino que se manifestou e continua se manifestando na história desta igreja apostólica e na vida de cada apostólico do Consolador e dos senhores, senhoras, jovens e crianças que nos ouvem. Recomendo àqueles que estejam nos ouvindo pelas primeiras vezes que confiem na palavra que temos anunciado, pois revestida da unção dos céus, é poderosa para esclarecer os propósitos de

0: divinos. Creiam que os santos que anunciamos, a Santa Vó Rosa e o Santo Irmão Aldo, estão ao lado de Nosso Senhor Jesus e da bendita Mãe Maria Santíssima, e que, galardoados nos céus, receberam todo o poder do Pai para abençoar e proteger aqueles que neles puderem crer. Destaco, inclusive, que os fatos a respeito da vida, da missão e do ministério do Santo Irmão Aldo, ora compartilhados, foram sendo divulgadas de maneira gradual em publicações internas por ele mesmo autorizadas. Com a fé e a esperança revigoradas pelo poder dos céus, vamos em frente, ó ouvintes, sigamos nossa jornada, confiando que estamos seguros nas mãos do Pai Celestial e dos seus santos. Com o nosso compromisso de fé neles alicerçado, haveremos de superar todo o mal e as dificuldades deste mundo, pois quem em Deus confiou nunca se enganou. Valioso incentivo de fé, legado pela Santa Vó Rosa e pelo profeta Santo Irmão Aldo. Finalizo a palavra de hoje com ações de graças a Deus Pai e ao poder dos céus por essa preciosa vida. Com os prezados ouvintes, apresento nossas homenagens a ele, profeta Santo Irmão Aldo, em reconhecimento pelo honrado ministério que desempenhou à frente desta Igreja Apostólica, por seu legado de amor, coragem, humildade e fidelidade a Deus Pai e ao poder celestial, e pelo precioso galardão que, por mérito e justiça, alcançou na glória celestial. Convido agora os prezados ouvintes para um momento de adoração e súplica. Ó Deus, eterno e misericordioso Pai Celestial, chego-me a Ti em nome e pela graça do Teu amado Filho, de Maria Santíssima e da Santa Vó Rosa, para render-Te ações de graças por todas as bênçãos que nos tens concedido e pela oportunidade de, unidos ao poder celestial, celebrarmos o centenário de nascimento do Santo Irmão Aldo, a preciosa dádiva que concedeste a este mundo. Direcionamos nossos mais profundos agradecimentos a esse poderoso santo pelas incontáveis bênçãos que dele temos recebido, também porque, com justiça e misericórdia, continua intercedendo diante de Ti por todos nós e em favor daqueles que confiam no Teu amor e na Tua misericórdia. Ó Pai bendito, suplico que os Teus santos e anjos sejam portadores de consolo e de alívio para aqueles que estejam passando por momentos de aflição, acometidos por enfermidades, doenças ou enfrentando quaisquer situações adversas que tanto os inquieta. Rogo que as Tuas santas mãos sejam estendidas em favor de pais, mães e filhos, de idosos, de crianças, de cada pessoa e de cada lar que crê e confia em Ti, ó Deus. Dirijo-me agora à Santa Vó Rosa para suplicar que essa poderosa santa conceda a divina unção para a água e para o óleo que estes Teus filhos e filhas apresentam a Ti com muita esperança e fé, ó Deus. Que o uso desses elementos ungidos seja o bálsamo do qual eles tanto necessitam. Agradecidos e reconhecidos por Tuas preciosas bênçãos, ó Deus e Pai, e pela oportunidade de, mais uma vez, exaltar o Teu poder e a Tua misericórdia, direcionamos-Te louvor e adoração, extensivas aos Teus santos, hoje e para sempre. Ó ouvintes, que a bênção e a paz do Pai Celestial, do Filho, do Espírito Santo, de Maria Santíssima, da Santa Vó Rosa e do Santo Irmão Aldo, permaneçam em sua vida e em seu lar. Amém.
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